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1: Tudo bem, música pela... Tudo bem, música pela janela, seu programa de todas as noites aqui pela Diário FM, das noites durante a semana, sempre uma viagem no tempo, no espaço e no coração. Eu sou o JR, o seu amigo do rádio, e desejo ser sempre a sua melhor companhia. Onde quer que você esteja, sempre o meu boa noite. Vem com a gente fazer comigo o Música pela Janela nesta terça-feira. Sempre as canções selecionadíssimas para seu começo e fim de noite.
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Bom demais. Bom demais ter a sua companhia. No melhor som de FM que é a Diário. A emissora que vai transmitir ao vivo para você o Círio de Nazaré. Fica ligado, hein? Fica ligado. Círio de Nazaré, transmitido ao vivo todas as emoções em som e imagem, que a gente vai transmitir também através das redes sociais, na mesma transmissão da Diário FM. Círio de Nazaré, tá vindo aí. Nosso boa noite para você. Sempre uma viagem no tempo, no espaço e no coração.

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1: 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E a hora certa,
2: 9:45.

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1: Tudo bem? Eu sou o JR, o seu amigo do rádio. Boa noite, programa super musical hoje, terça-feira. Mandar uma boa noite muito especial para minha querida amiga e ouvinte, professora Joana Célia, no bairro Buritizal. Boa noite, professora. Muito obrigado pelo carinho da companhia.

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0: Lá fora a chuva começa e ela pode nunca mais terminar. Portanto, não chore mais. Na praia um sonho nos levará para o mar. Para todo sempre. Para tudo sempre. Feche seus olhos e sonhe. E você poderá estar comigo. Debaixo das ondas. Através das cavernas do tempo. Tudo será esquecido. Estamos totalmente sós. Totalmente sós. Feche a janela, diminua a luz e tudo estará bem. Não precisa se preocupar. Desabafe. Deixe que tudo tenha início. Aprenda como disfarçar. Uma vez exposto o caso, talvez não possa te ajudar, mas sim amadurecer. As rosas o fazem, os amantes também. Portanto, deixe suas preocupações com o vento e me abrace, querida. Me abrace, querida. Feche a janela, diminua a luz e tudo estará bem. Não precisa se preocupar. Desabafe. Deixe que tudo tenha início. Tudo agora está esquecido. Estamos totalmente sós. Totalmente sós. Feche a janela, diminua a luz e tudo estará bem. Não precisa se preocupar. Desabafe, deixe que tudo tenha início. Deixe as culpas por conta do vento, meu amor. Tema da novela O Astro, de 1978. Rita College, We Were Alone.
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1: Música pela janela, sua viagem no tempo, no espaço e no coração. Sempre o meu boa noite, onde quer que você esteja. Sempre muito obrigado pela sua sintonia, pelo carinho da sua companhia. Meu boa noite, você chegando agora, ligando em volume alto, ligando em volume alto o seu rádio. São sempre um abraço, muito obrigado de verdade, tá? De verdade, muito obrigado pela sua companhia nessa noite de terça-feira.
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0: Para você chegando agora, obrigado de verdade, tá? Fica com a gente. Música pela Janela é assim, sua viagem no tempo, no espaço e no coração, aqui pela Diário 90,9.
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O que existe por trás de um beijo? 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
2: 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E a hora certa. 10h48.
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1: 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E a hora certa. 12:26.
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0: 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E a hora certa. 12:55. 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

0: 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E a hora certa. 1:26.
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E a hora certa. 1:54.

0: 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E a hora certa. 1h58.
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0: 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E a hora certa. 2:27. 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

0: 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E a hora certa. 2:57. 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

0: 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E a hora certa. 3:27. 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
0: 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E a hora certa, 3:27.

0: 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E a hora certa.
1: 3:55.
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0: 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E a hora certa.
1: 4:26.
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0: Bom dia!
1: Um beijo, meu grande amor.
0: Bom dia, dia!
1: Bom dia, que o sol já
0: é o meu bom dia, dia! Rádio Comunitário, prestação de serviço, Rádio Utilidade Pública. Hoje, quarta-feira, 16 de setembro de 2026. Um abraço apertado, fraterno. Obrigado. Fazer companhia com a gente no interior do seu rádio, ligado aqui no programa, para saber das coisas. Certeza absoluta de que vamos realizar um grande programa, hein? Agradecer a Deus pela vida, pela saúde e pela chance de estar trabalhando quando existem milhares de pessoas nesse país rico e pessoas desempregadas, que isso é uma situação inconcebível no país. O país viu ontem uma baixaria no Supremo da Justiça Brasileira. Na última instância da Justiça Brasileira, uma verdadeira baixaria que ainda não acabou. Lamentar profundamente.

lá no prédio da emissora, na Coriolano-Juca, lá no bairro de, no bairro Centro, Centro Histórico da cidade de Macapá. Quero abraçar meus amigos motoristas particulares, passando aqui na Cora de Carvalho, já ligados aqui no nosso programa. Bom dia. Quero agradecer a carona. No sinal da Diário 90.9 do Bom Dia a Dia, motoristas de aplicativo, taxistas, motoristas, cobradores e passageiros de ônibus, bom dia, um grande abraço.

0: aqui do programa, Joca. Aí, manda o sinal, vai, garoto.
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0: Olha aqui, notícia boa. Governo do Amapá convocou mais 326 candidatos do cadastro reserva do concurso da Polícia Militar. Vai. Unifap vai selecionar alunos para a primeira turma de mestrado profissional em alfabetização em rede nacional. Inscrições começaram ontem, dia 15. Companhia de Dança do Rio de Janeiro apresentará as canções que você dançou para mim em Macapá. Trecho da Avenida Santana está recebendo asfaltamento pela primeira vez. Governo do Estado inaugurou dia 11, no bairro Novo Horizonte, zona norte de Macapá, o acolhedor parquinho de diversão para criançada, para garotada. Tribunal de Contas do Estado acaba de anunciar a nona edição do projeto TCE na comunidade. Com apoio decisivo da Petrobras, estão abertas as inscrições para a edição do Festival Quebra-Mar. Congresso amplia debate sobre fronteira do Brasil com a Guiana Francesa, hein? A Sueli tem mais, hein? Essas aqui, essas manchetes que vão pro ar aqui, em preto. Vai, manda lá.
3: O governo do estado não para de gerar empregos, vem aí mais um concurso público para a área de saúde, são 4.210 vagas e salários de até R$11.000. Obras do novo pronto-socorro entram na reta final. Estrutura do HCAL foi ampliada para cirurgias oftalmológicas delicadas. Parque Tecnológico do Amapá entra na reta final para entrega de fortalecimento ecossistema de inovação. Governo do Amapá avança na urbanização e instalação de equipamentos do novo hospital de emergência. Senado Federal aprova projeto de lei que estabelece política nacional de minerais críticos e estratégicos. O Amapá está no contexto. Tramita na Câmara Federal projeto de lei que permite ao passageiro transferir a titularidade do bilhete de passagem. Concurso público da educação em decisão elogiável. Governo do Estado conduziu a nota de corte de 60% para 50%, dando chance para muita gente ser chamada para o trabalho. E Justiça Federal determina recuperação ambiental e desocupação planejada da área protegida na orla de Macapá.
0: Tá legal, então nós vamos que vamos, hein, com as notícias aqui dentro do nosso programa. São manchetes que vão virar notícias, hein. E a primeira já vai pro ar, é a número 5. É informação que você precisa saber. Governo do Estado inaugurou dia 11, no bairro Novo Horizonte, zona norte de Macapá, acolhedor parquinho de diversão para garotada, hein? As famílias que moram lá no Novo Horizonte estão felizes da vida, hein? Vai, libera o Vietinha, Jô.
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3: Amapá entregou na sexta-feira, dia 11, um novo parque, firme no bairro Novo Horizonte, na zona norte de Macapá. O espaço foi construído na área da antiga ponte do Cainágua. Foi construído na área da antiga ponte do Cainágua, onde moradores utilizavam uma estrutura de madeira. O espaço integra o conjunto de intervenções do programa Ponte Firme.
0: 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Olha aqui, Unifap vai selecionar alunos para a primeira turma de mestrado profissional em alfabetização em rede nacional. Inscrições começaram ontem, dia 15, detalhes com a sua ervilha, né? Vamos lá, é agora.
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3: A Universidade Federal do Amapá, Unifap, vai selecionar alunos para a primeira turma do mestrado profissional em alfabetização em rede nacional. Pós-graduação stricto sensu ofertada por universidades federais sob coordenação geral da Universidade.

0: Universidade Federal de Minas Gerais. As inscrições iniciaram ontem, dia 15 de setembro, com taxa no valor de R$ 150.
1: Tá legal, bom dia para você ligado no programa. 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Tarcísio Franco, bom dia, tudo bem?
2: Bom dia, Jota. Bom dia, Sueli Vilhena, Jota Canarita. Agradecer sempre a Deus pela oportunidade.
1: Amém.
2: E vamos para a batalha, porque a quarta-feira já está na área.
1: Estrutura do HCAL foi ampliada para cirurgias oftalmológicas dedicadas. Uma grande medida essa aí. Vai, saúde pública, com você.
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2: A matéria completa você navega e fica muito bem informado no nosso portal diariodamapá.com. Aos 7 meses de vida, Aurora Isabela Garcia passou por um procedimento delicado para o controle do glaucoma congênito no Hospital de Clínicas Dr. Alberto Lima, HCAL, na capital Macapá. O atendimento contou com o suporte da nova estrutura tecnológica do serviço de oftalmologia, que recebeu equipamentos que ampliam a precisão e a segurança em procedimentos de maior complexidade.
1: 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Essa 17 tramita na Câmara Federal o projeto de lei que permite ao passageiro transferir a titularidade do bilhete de passagem. Passagem aérea no Brasil é um roubo, é um assalto na bolsa da população. Também pudera. O país não consegue progredir. Ontem uma baixaria no Supremo, hein? Mas vamos à notícia. Libera, Joca, vai, é com você.
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2: Na Câmara dos Deputados tramita um projeto de lei que permite ao passageiro transferir a titularidade de passagem aérea de forma gratuita em até 24 horas antes do embarque por meio de site, aplicativo, central telefônica ou atendimento presencial da companhia aérea, isso quando eles atendem. Pelo texto, a empresa terá até 2 horas para concluir a transferência. E cada bilhete poderá ser transferido apenas uma vez, sendo vedada a comercialização, intermediação ou revenda de passagens por esse meio. Ficam de fora os bilhetes comprados com descontos exclusivos para idosos, estudantes e outros grupos específicos.
1: Tá legal. 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Que legal, hein? 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Olha aqui. Com apoio decisivo da Petrobras, estão abertas as inscrições do nosso Ellen para a 8ª edição do Festival Quebra-Mar. Manda pro ar, é cultura, vem aí. Vamos lá.
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0: Com patrocínio master da Petrobras, o Festival Quebra-Mar abre espaço para quem quer participar da construção da sua 8ª edição. As inscrições para a cobertura colaborativa estão abertas até 5 de outubro. A seleção é um convite para a experiência que reúne comunicadores, estudantes e pessoas interessadas em comunicação, cultura e produção.
1: Olha, o novo pronto-socorro está praticamente pronto. Os tapumes já estão sendo retirados e o hospital que vai salvar vidas já está recebendo equipamentos, hein? A notícia está com o Tarcísio, é número 15, hein? Vamos lá, manda ver, Joca. 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
2: O novo hospital de emergência de Macapá entra em uma nova etapa de execução com avanços que já podem ser percebidos pela população na estrutura interna e na área externa do prédio. Uma das mudanças mais recentes foi a retirada dos tapumes da frente da obra, medida necessária para permitir o avanço dos serviços de urbanização, que inclui calçamento, pavimentação, paisagismo e iluminação externa. No interior do hospital, os serviços também avançam com a instalação de móveis fixos e modulados em consultórios e recepção, além da conclusão de diferentes sistemas elétricos e eletrônicos.
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0: É, agora é com você, Joca, hein? 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

0: mulheres, Zona Leste de Macapá. Já tem muita gente lá delicendo aquele café. 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
1: Manda um abraço pro Andarilho da madrugada, o nosso Cristiano Lucena.
0: Cristiano, né? Lucena, tá acordado desde as 4 horas da madrugada. Para ele, bom dia. O Cristiano Lucena é uma grande liderança na Zona Leste de Macapá, nessa região, por exemplo, onde está localizado o bairro Igarapé das Mulheres, hein? Apoio cultural de quem, Tarcísio? Vamos lá, garoto.
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0: É.
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0: Tá legal, hein? Vamos com as nossas notícias, hein? 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As emissoras de televisão começaram a fazer ontem entrevistas com os candidatos. Se não me falha a memória, a Equinócio estava entrevistando candidatos, se não me falha a memória, ao Senado Federal. Luiz Eduardo lá é o nome dele, né, Tarcísio? Amigo do peito, a ele um grande abraço, fazendo lá uma grande entrevista. Na TV Amapá, e não precisou vir ninguém de Manaus. A entrevista foi feita pelo Salgado. Entrevistou o candidato, o atual governador do estado, Clécio Luiz, e o trabalho e o resultado dessa entrevista foi de maneira positiva, tanto para quem perguntou, como para quem respondeu, no caso, o Salgado e o candidato à reeleição, o candidato Clécio Luiz. E a TV Amapá não precisou trazer ninguém de Manaus, até porque os nossos daqui...
1: Por que trazer de fora?
0: Eu não sei por que isso. Até porque os nossos daqui...
2: Quem é de fora não sabe a nossa realidade, mesmo que estude,
0: nadinha.
2: Né?
0: Nadinha.
2: Quem sabe somos nós.
0: E nem são melhores profissionalmente do que os daqui, né?
1: Nada contra.
0: Essa aqui é a grande verdade. Olha aqui. Mandar pro ar, hein? 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
0: Tem até piscina de ondas. Eu já mergulhei com o Luiz Gabriel, meu neto, nessa piscina de ondas. Essa 8, Congresso Nacional amplia debate sobre fronteira do Brasil com a Guiana Francesa. Tem tudo a ver com a gente, vai pro ar, é uma notícia internacional. Diplomacia brasileira, vai, Jô.
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2: O Congresso Brasileiro de História da Educação, recentemente em Macapá, a jornalista Mônica Nascos apresentou a pesquisa Defesa e Segurança da Fronteira Franco-Brasileira, processo de comunicação e cooperação policial com dados inéditos da Polícia Federal do Brasil e da Polícia de Fronteira da França. O estudo abordou a migração da fronteira entre o Amapá e a Guiana Francesa, destacando o papel estratégico da região com 730,4 quilômetros de fronteira terrestre. O Amapá assume uma posição singular nas discussões sobre segurança pública, mobilidade internacional, cooperação policial e direitos humanos.
0: Que legal, hein? É diplomacia brasileira. Bom dia. É para você agora estar saindo de casa no seu carro, já ligou o rádio. Rádio é o maior veículo de comunicação de massa. Dá de goleada nos demais meios de comunicação no Brasil. Pesquisa recente, 81% da população brasileira credibiliza o rádio, hein? Tarcísio Franco, hein? 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

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Governo do Estado não para de gerar empregos. Vem aí mais um concurso público para a área de saúde. São 4.210 vagas

0: notícia é
1: essa? 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
0: Vem em nome do melhor açaí, da maçadeira Rei do Açaí, a Milton Silva com Mendonça Furtado, a partir das 8, a partir das 9, já tem.
2: Já tem, é.
0: Vai, parada obrigatória. É agora.
2: Olha, o governo do Amapá publicou na sexta-feira 11 o edital do novo concurso público da Secretaria de Estado da Saúde, SESA. O certame busca ampliar e fortalecer o quadro de profissionais da rede estadual de saúde e contempla 38 cargos de níveis técnico e superior. Ao todo, são 4.210 oportunidades para cadastro reserva. O último concurso público realizado para a área da saúde aqui no estado do Amapá ocorreu em 2012, já faz tempo, hein?
0: É.
2: Para a realização do novo certame, o governo do Amapá promoveu atualizações no plano de cargos, carreiras e remuneração da categoria e possibilitou a inclusão de novos cargos e especialidades que antes não existiam na lei. As inscrições para o concurso serão realizadas de 14 de setembro, já está valendo,
0: sim,
2: a 13 de outubro, conforme as regras estabelecidas no edital. A organização do certame ficará sob responsabilidade do Instituto AOCP. Fonte Diário do Amapá, blog do radialista Paulo Silva.
0: Então, concurseiros, inscrições já iniciaram no dia 14 desse mês de setembro. Olha, o Humberto Teixeira, esse cara fez músicas fantásticas, viraram clássico da música popular brasileira, fez parceria com Luiz Gonzaga. Eu tenho um CD aqui só com vários cantores cantando os sucessos dele. Chico Buarque gravou Calu, é a primeira do nosso roteiro musical. Toca aí, ó. Você vai adorar, hein?

Joca tá procurando. Se não tiver com o Chico, se não me falha a memória, tem com o Gal Costa.

Tá na procura. Que bom. Bom dia. 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Eu, Joca, não achou. É, tem com a Gal Costa, vai. Calu. 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Tá aí o Calu, hein? É um clássico da música popular brasileira. Oi, vai.

0: Gosta.
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0: Calu. É, Luiz Gonzaga gravou.

0: Beleza, hein, jovem? Nesse CD aqui, quem gravou Calu, uma homenagem a Humberto Teixeira, foi o Chico Buarque. Joca não encontrou. Mas estamos tocando com a Gal Costa. Música boa! Notícias que vão pro ar aqui. Finalzinho de madrugada, começo de novo dia. Sol ainda tímido, hein? É, essa quatro aqui, Suela, hein? Trecho da Avenida Santana, no município de Santana, está recebendo asfaltamento pela primeira vez. Certamente é com o apoio irrestrito do governo do estado, que tem muitos investimentos em Santana. A música suave de Beto Guedes, hein? Manhãs de setembro, hein?
1: Vai. 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
0: Vamos lá, diga lá, Suela, hein?
2: Da Avenida Santana, uma das vias principais do segundo maior município do estado, está recebendo pela primeira vez serviços de pavimentação com mais de 1.300 metros de extensão. A obra do governo do Amapá também prevê meio fio, calçamento e sinalização. Após anos de espera, moradores da localidade relatam os desafios enfrentados diariamente antes da via receber os primeiros serviços de asfalto. A pavimentação está sob responsabilidade da Secretaria de Estado da Infraestrutura, CEINF. Após a cura do asfalto, a via que passa o bairro central do município de Santana receberá a sinalização, o serviço executado pelo Departamento Estadual de Trânsito, DETRAN.
0: É o braço do governo do estado no município de Santana. A população de Santana sabe da contribuição do governo para a melhoria do município de Santana. Avenida Santana é importante para a vida dos santanenses, hein? 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Tarcísio Franco, essa 16 aqui. Senado Federal aprovou projeto de lei que estabelece política nacional de minerais críticos e estratégicos. O Amapá, logicamente, que é uma província mineral, está no contexto de Bera Joca, vai.
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3: O estado do Amapá no centro das atenções da transição energética global. O Senado Federal aprovou no início de setembro o projeto de lei de número 2780/2024, que estabelece a política nacional de minerais críticos e estratégicos. Avanço regulatório que promete posicionar a mineração amapaense no mercado internacional de tecnologia e impulsionar o desenvolvimento sustentável do estado. De acordo com o secretário de Estado da Mineração, Semim, Mamede Barbosa, o governo da Amapá já atua na linha de frente para integrar o estado a esse novo cenário global. Ponto Diário da Amapá, blog do radialista Kleber Barbosa.
0: Olha, tive informação de que teve outro problema sério em função daquele inconveniente camelódromo lá na Quaracy Nunes, ali perto da Caixa Econômica, da Domestilar, a casa onde tudo começou, Troça é absurdo que agride o conjunto da sociedade. Teve briga, puxamento de faca, enfim, porrete na mão, uma confusão danada. Hein? 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

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E o Demar Maia com a 13 de setembro. 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Vou pro apoio cultural, Joca. E já já a gente volta. Ainda vão cantar aqui Elza Soares, Kaoma e Luiz Melodia. Vai, garoto, com você.

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0: Supremo. Esse Gilmar Mendes, eu te contava. Cara grosseiro, estúpido. Sujeito desse é ministro, julga a gente. Uma esculhambação, uma vergonha.
1: Segundo as palavras dele, a máfia tem mais ética do que o STF.
0: Olha aí, olha o que ele disse.
1: Porque no STF houve investigações e entregaram membros que estavam cometendo possíveis crimes. Na máfia não existe isso.
0: Olha só, onde nós chegamos, meu amigo. Não é o país que é avacalhado, são os homens que, de repente, galgam um grande cargo, uma grande função, né? Hoje, a maioria das pessoas, claro que tem exceções, vão para o serviço público só para roubar. O cara é nomeado, é eleito, tem exceções. E exceções exemplares. Mas a grande maioria no Brasil vai ou é nomeado ou se elege é só para roubar. Bota a família toda, as amantes, os cambau da Bahia. Em quem acreditar, pô? Olha só, o Supremo, a última instância da justiça brasileira, se julgando. Pode um troço desse?
1: O Brasil só vai mudar, Ney, quando os altos escalões deixarem de ser indicados por políticos. STF, PGR, Polícia Federal, Ministério Público.
0: Tem que acabar com tudo isso.
1: Tem que chegar lá por merecimento e de carreira. Não por indicação de político.
0: Não dá, olha. E não tem como mudar, porque o povo vai continuar votando nos mesmos. Pessoas que estão aí há anos. Enfim. Se o cara é bom, se o cara é bom gestor, é bom político, você pode, tem direito de renovar.
1: Outra coisa que eu discordo. Mandato tem que ser 5 anos.
0: E não tem mais.
1: Exatamente.
0: E não tem mais. É não só para ele, mas para até a quinta geração dele.
1: Tem gente que está há 16 anos, tem gente que está há 24 anos, há 20 anos. Entendeu?
0: Tem desses caras que se acha com direito de agredir radialista. De ser estúpido.
1: Tem gente que fez da política.
0: De ser intolerante. De ser mal educado. Tem tudo isso, tem.
1: Fez da política.
0: Ainda se acha com direito.
1: A sua profissão, né? Entendeu? E lá dentro conhece todas as maracutaias, conhece todos os trâmites. Entendeu? As brechas que tem a lei. Com o tempo, tu conhece tudo isso.
2: O Lula já disse que esse governo dele aí é importante.
1: Um exemplo, não é falando mal, falando bem. Mas vamos dizer, o Lula, se ganhar essa, vai para 20 anos de governo, entendeu? Em outras nações, a possibilidade disso acontecer é

0: mínima.
1: É zero.
0: Entendeu?
1: É zero. A maioria dos países são parlamentaristas. O cara não deu certo, sai na hora.
0: Tem que inovar, tem que renovar.
1: E tem candidato bom à presidência da República aí. Não vê, pô.
0: Ontem
1: essas
0: numa...
1: pesquisas aí, meu amigo. Pesquisas imorais.
0: Ontem numa...
1: Inacreditáveis.
0: Numa mesa de conversa, Ney. Aí discutindo negócio de melhorias pro país, né? Aí se cita só dois lados. Lula e Bolsonaro. Eu falei, rapaz, não existe só esses dois lados no Brasil.
1: Não presta atenção. O povo brasileiro gosta disso.
0: Tem outras opções bem melhores do que essas.
1: É isso aí, bem colocado.
0: Só que nós comunicadores, nós da comunicação, também temos culpa disso, porque nós mostramos para a população só dois lados.
1: É.
0: A gente não dá visibilidade para outros candidatos.
1: É. Tá bom, Joca. Olha, toda razão. A gente está indignado. Olha, eu estou enojado do país. Uma baixaria, uma pouca vergonha, uma sem-vergonhice na alta corte da justiça brasileira. Lamentar, hein? Olha aqui, essa é meia dúzia. Tribunal de Contas do Estado acaba de anunciar a nona edição do projeto TCE na Comunidade. Está com a Sueli? É a meia dúzia. Vamos lá, garoto, é agora, vai. 6h22.
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3: A FEComércio é uma pasta de reunião preparatória para a nona edição do projeto TCE na Comunidade. Iniciativa no Tribunal de Contas do Amapá. A ação itinerante ocorrerá entre os dias 4 e 7 de novembro, atendendo os moradores do município de Oiapoque e da comunidade do Manga. O encontro reuniu representantes de mais de 50 instituições, incluindo os poderes executivo, legislativo e judiciário, além de forças da segurança, órgãos federais e entidades do sistema SA. Sede das atividades do TCE na comunicação em Oiapoque será a Escola Estadual Joaquim Nabuco, de onde serão ofertadas atendimentos, serviços e ações de capacitação para a população local.
1: Tá legal, olha aqui. Isso aqui é lá no antigo Macapá Hotel. Quem construiu o Macapá Hotel foi o Genarino Nunes. Parque Tecnológico do Amapá entra na reta final para a entrega. Fortalece o ecossistema de inovações. Aqui em Macapá. Agora o governo transformou o Macapá Hotel em um parque tecnológico de ecossistemas de inovações. Está com o Tarcísio Franco, manda ver, é 14, é agora.
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4: Olha, um espaço que durante anos fez parte da paisagem da orla turística de Macapá está prestes a ganhar uma nova função. O antigo Macapá Hotel, localizado no centro da capital Macapá e às margens do majestoso Rio Amazonas, orla da cidade, CJ Ney, passa pelos últimos preparativos para se tornar o Parque Tecnológico do Amapá, Foz do Rio Amazonas. Equipamento do governo do Amapá voltado ao fortalecimento da inovação no estado. O espaço foi revitalizado para reunir em um mesmo ambiente pesquisadores, universidades, startups, empreendedores e também empresas, além de instituições públicas. A proposta é criar conexões e oportunidades para transformar conhecimento e ideias em produtos, serviços e soluções que contribuam para o desenvolvimento do Amapá.
1: Olha, aí nas redes sociais, eu não sei quem publicou, não sei se foi o João Silva, mas foi o Walter Júnior. Em frente ao Macapá Hotel, agora parque... Parque o quê, Tarcísio? É 14, Parque Tecnológico, antigo Macapá Hotel, tinha uma pracinha lá na frente que era ponto turístico, ponto de encontro dos namorados, e o nome da praça era Tibúrcio Andrade. Não tem mais essa pracinha lá, hein?
4: Parque Tecnológico do Amapá, Foz do Rio Amazonas.
1: É o seguinte...
4: Deve ser inaugurado agora, em
1: setembro. É o seguinte, um samba aqui com Elza Soares, é o Antonico, toca aí, hein? São muitos Antonicos aqui em Macapá. A minha mãe era Antonica.

0: Que beleza, hein? Grande Elsa. Tarcísio, essa 12 aqui, hein? Obras do novo pronto-socorro entram na reta final, hein? É, a 12 tá com o Tarcísio Franco, hein? Tá bonito o novo pronto-socorro, vai salvar a vida. Uma obra maiúscula. Posso ver, tenho o privilégio de ver do meu terraço, aqui do nosso estúdio improvisado. Tá batendo nas nuvens o novo pronto-socorro, hein? Vai, libera aí, joga. Eita, como cantava Elza.
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2: O novo hospital de emergência UHS de Macapá entrou em uma nova e decisiva etapa de execução com avanços que já transformam a estrutura interna e a área externa do prédio. A mudança mais recente e visível foi a retirada dos tapumes da frente da obra realizada no último domingo, dia 13.
0: É, pela Padre Júlio.
2: Para dar início aos serviços de urbanização. Em entrevista exclusiva ao programa Ponto de Encontro da Diário FM 90.9, na segunda-feira 14, o titular da Secretaria de Estado da Saúde do Amapá, César Reinaldo Martins, informou que os trabalhos se concentram agora na fase de acabamento periférico. Segundo o gestor, a expectativa de entrega definitiva do prédio está mantida para este ano.
0: É, tá legal. E na outra informação sobre o novo pronto-socorro, equipamentos já estão chegando e sendo instalados no prédio, hein? Governo do Amapá convocou mais 326 candidatos do cadastro reserva do concurso da Polícia Militar. É a número um. Essa notícia, chamando gente para o trabalho, é uma coisa maravilhosa. Parabéns ao governo do estado. A notícia está com a Sueli. Manda ver. Vai, garoto, é agora.
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3: O governo do estado do Amapá autorizou a convocação de mais de 326 candidatos do cadastro reserva do concurso da Polícia Militar do Amapá de 2022. A medida dá continuidade ao processo de recomposição do efetivo da corporação e busca garantir o aproveitamento do concurso dentro das normas legais, com transparência e segurança jurídica em todas as etapas. Com a nova convocação, o governo do estado já soma mais de 6.296 candidatos convocados somente na área da segurança pública. Desse total, 3.015 são referentes ao concurso da Polícia Militar de 2022. A secretária de Estado da Administração, Cíntia Mendes, destacou que a convocação representa mais uma etapa do planejamento do governo para fortalecer o efetivo das forças de segurança, que observa os critérios legais e as necessidades da administração pública.
0: Olha, não dá para dizer que o governo do estado já realizou vários concursos e já chamou cerca de 10 mil pessoas para o trabalho, para o emprego, hein? Vou pôr apoio. As notícias ainda não acabaram. Já, já.

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0: Supremo. É o 16º dia de setembro, hein? Reta final do programa, hein? A equipe jornalística radiofônica do Luiz Belo Entrevista aquece do jornalismo da emissora, hein? Olha, outra notícia salutar, hein? Uma maravilha, uma decisão do governo do estado que vai gerar vários empregos, melhorar a situação financeira de várias famílias aqui em Macapá. Parabéns ao governo do estado por essa decisão. É a 18. Concurso público da educação. Em decisão elogiável, o governo do estado reduziu a nota de 60% para 50%, dando chance para muita gente ser chamado para o trabalho, para o emprego do concurso da educação. Tô com o Tarcísio. Libera a via, tia Joca, vai.
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2: Olha, o governo do Amapá determinou o aproveitamento de candidatos do concurso público da Secretaria de Estado da Educação, SED, 2022, com a redução para 50% do percentual mínimo, seu JN.

0: Lei de acertos na prova objetiva. O anúncio foi feito na quinta-feira, dia 10, após reunião com representantes da comissão de candidatos. O certame é válido até 14 de julho de 2027, mas de 2.500 candidatos já foram convocados e mais de 1.900 profissionais empossados. A medida busca ampliar o universo de candidatos que poderão seguir nas etapas do certame, diante da necessidade de recomposição do quadro da educação estadual.
1: É uma necessidade. A título de informação, você sabe quantas escolas o governo do estado tem? 371 escolas. Sabe quantos alunos matriculados? 106 mil alunos matriculados. Tá certo o governo do estado em chamar essa gente pro trabalho.
0: Mandar um abraço pra Maria Deolinda, nossa amiga.
1: Um grande abraço a ela.
0: Olha, ela disse que vai preparar pra nós aquele bolo delicioso de limão que só ela sabe fazer, Sueli. Da melhor qualidade.
2: Vamos guardar.
0: Qualidade.
2: Falando em qualidade, vou convidar todo mundo pra almoçar hoje no restaurante Beltrão.
1: É na Orla.
2: Self-service com comida boa todo dia. Lá na Orla da cidade, em frente à casa do artesão.
1: Não tem erro. Olha aqui. É para fechar com você, Suelen. Companhia de Dança do Rio de Janeiro apresentará aqui em Macapá, achei lindo o título, hein? As Canções que Você Dançou para Mim. Olha só, é ou não é bonito o título? Vai. Bota o Roberto, As Canções que Você Fez para Mim.
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2: A Focus Companhia de Dança se apresenta pela primeira vez em Macapá com dois espetáculos de seu premiado repertório. Chega em grande estilo com o carro-chefe, As Canções que Você Dançou para Mim, que será apresentada de graça no Teatro Municipal Fernando Canto nos dias 19 e 20 de setembro. Sábado às 20 horas e domingo às 19. Na Casa do Artesão Amapaense será montada a performance Urbana Trupe às 18 horas.
1: Tá legal, vai ser legal, hein? Lembram do Grupo Caoma? Não existe mais, mas existe aqui no Bom Dia a Dia.
2: Vou oferecer.
1: Vai.
2: Pra dona Neide, que fez aniversário ontem.
1: Parabéns a ela.
0: Parabéns, Cláudia. Mãe. Lá no Residencial São José.
2: E pra Valneide.
0: Tá preparando aquele café.
1: Soraria Belém.
0: Qualidade, a Cláudia. Hein?
2: Soraria Zenira. Belém, Zenira Silva.
1: Também. Cláudio Coutinho. Valdizinho da Tuna.
2: Vou mandar também pro...
0: Alô, Beltrão. Cláudia.
2: Ligado no programa e a tia de
1: Lênin. Lamba Caribe. É do começo, olha aí. Seis e 49.

Tá saudades, hein? Grupo Kaoma, Lamba Caribe. Olha, é no jornal de papel que a notícia fica, hein? Jornal Diário do Amapá, tá nos restaurantes, nas lojas, nas lanchonetes, nos supermercados de Macapá. Vai pro ar aqui, pra você ficar conhecendo a gente.

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1: É, lamentável.
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1: Tá legal, hein? Vou fechar o roteiro musical com Luiz Melodia. Linda essa música, meu Deus, hein? Estácio, Holly Estácio. Toca aí, Joca, é a última. Rapaziada do Luiz Melo, aquece.
2: Quer matar-me de amor, que me mate no estado.
1: Preciso, vou te aguardar.

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0: Uma tentativa de motim foi registrada na penitenciária do Amapá, o IAPEN, em Macapá. A revolta foi controlada após uma ação das forças de segurança do Estado. A operação conteve os detentos e evitou fugas. A confusão começou durante o banho de sol e terminou com 14 detentos feridos e um morto. Equipes táticas da Polícia Penal e das forças de segurança estaduais avançaram para dispersar a mobilização e isolar as lideranças do movimento. Após a rebelião ser controlada, familiares e pessoas ligadas aos criminosos se mobilizaram em frente ao presídio para pedir explicações e protestar contra as ações da Polícia Penal.
1: Esse foi o Jornal da Verdade.

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0: cidade já está de pé, pessoal. Cidade já acordou. Olha o barulho aí. Eita, gente voltando pra casa, que trabalhou a noite. Gente indo pro trabalho. Mas cuidado. Não apressem tantos passos. Perca um minuto na vida e não a vida em um minuto. Desse é o ponto de vista.
1: Tire tudo, não me esconda nada.
0: Já pode sim pôr o café no bule. Porque de xícara em xícara, o café já está na mesa.
2: Olha o café, olha o café, olha o café. Pra homem e pra mulher. Barato eu sei que é, só não toma quem não quer. Bom dia, Luiz Melo. Aqui tá o Agenor, vulgo Macapá, que vende café aqui da beira do Garapé, o cafeteiro. Pode passar aqui, 20 para as 6 da manhã, que ele já tá.
0: Ah, café já chegou por aqui, inclusive. Nossa. Café já está na mesa. Querem pão, né? Tô sabendo. Agora tem que chamar o Juscelino. Chama o Juscelino aí. Juscelino! Juscelino!
3: Alô, Melo, bom dia.
0: Fala, Juscelino.
3: Meu nome é Juscelino.
0: Grande Juscelino.
3: É, maranhense. Trabalho com pão, a minha agenda é ambulante na rua. Olha, eu grito, olha o pão caseiro quentinho, olha o pão caseiro. O cliente chega comigo, meu patrão é o seguinte, ah, porque eu não quero, porque tá caro, vem minha cara. Porque se comprar cinco, aí eu dou um pão a mais. Eu pago para meu patrão esse pão, mas eu dou um pão a mais. Aí quando for amanhã, ele já vem e compra de novo. Olha o pão caseiro quentinho, olha o pão caseiro. Um abraço, Melo, muito abraço, um bom dia. Um bom programa para você, tá?
0: Obrigado, Juscelino. Obrigado. Cara generoso esse Juscelino. É o que eu digo, generosidade é uma virtude, mas é preciso praticar a generosidade. É preciso ser generoso, é preciso viver para ser feliz e não ser feliz para viver. Pastel? Cabe pastel? Agora cabe.
4: Só se for um grito.
0: Cafezinho, né? É. Chama a pasteleira aí, chama. Grito, claro, com grito. Agora eu aconselho a evitar de tentar imitar a pasteleira, tentar dar esse grito aí, porque pode prejudicar as cordas vocais, né? Mas se quiser, né?
5: Garganta.
0: Falei?
4: Falta de aviso não foi.
0: Não se tipo meta. Engenheiro de obras acabadas. Não disse?
4: Não se meta?
0: Eu não disse?
4: Nunca disse.
0: Que essa telha não ia prestar? Eu não disse? Que essa chave não ia dar? Então, se o galo já cantou, nada mais claro e cristalino. Significa que já é manhã de manhã. Sol, como é que tá o sol lá fora? Tá se pondo?
4: Ei, tá se pondo.
0: Tá bom lá no teu município, Zolana? Como é que tá lá no teu município?
4: Ainda não deu ar na graça.
0: Região.
6: Tá tímido ainda.
0: Ah, Zolana mora chegando perto ali da imagem de Santana.
4: É, Zolana mora pra lá. Ela e Rodrigo Silva são comandos aquela área.
0: Na casa dela um domingo de manhã, chamei minha mulher, namorando na casa da Zulana. Visitar a Zulana e a Luciana moram no mesmo condomínio, né?
4: É.
0: Aí quando eu me dei por conta, eu tava diante da imagem de Santana.
6: É, gente, mas eu moro na Zona Oeste, ele tava em Santana, não é nada pertinho.
0: Porra,
6: assim.
0: É tanta coisa, caminho pra cá, caminho pra lá. Ligou, como é que é o negócio ligou. Redondo, como é que se chama?
6: Rotatória.
0: É rotatória pra cá, rotatória pra colar.
6: Aí quando seguir... chegou no final da Zona Oeste ali, no final da Duca Serra, ele, em vez de fazer a rotatória, né? voltar.
4: Ele ficou na rota, dentro da rotatória.
6: Ele ficou na rotatória e passou direto. Aí foi pra Santana.
0: É porque faz uns 20 anos que eu vou a Santana, eu acho. Na minha época de Santana, eu era repórter esportivo.
4: Era
0: o
4: Luca Mello. Eu ia cobrir
0: o Independente, o Santana Clube, entrevistar o Rosemiro, que era presidente do Independente. Entrevistar o Antônio Trevisani, que era atacante do Santana Clube. O Michel Abraão, que era presidente do Santana. Santana da era da Icome.
6: E lá na casa da tia Raimunda, do tio Mazagão.
0: É, a Raimunda, minha mana, que tá lá em Belo Horizonte agora.
6: E o Mazagão.
0: Eu ia todo tempo na reta.
6: E o tio Mazagão.
0: Eu ia todo tempo na reta. Aí eu peguei e fui na reta. Quando dei conta, Santana tá lá. Seja bem-vindo, seu Luiz Belo.
6: O que Santana tá fazendo aqui já, perto da casa de lance? Não é, perdão.
0: Aí eu gritei, bala, me socorre, bala. Prefeito Bala. Aí pra voltar eu tive que ligar pro...
4: Edmundo.

0: de mundo, pra Zilana, pra Luciana. Uhum. Ah, o Helder, olha, eu tô assim aqui na frente da imagem de Santa Ana.
1: Chegaram lá, o Belo tava dentro da rotatória.
2: Ele tava fazendo rotatória.
1: Tava lá.
2: Não parava.
1: Desceu do carro todo, bichinha.
0: Aí, engenheiro de primeira de obras acabadas, eu não disse que tu errar, eu não disse que tu errar. Errei.
1: Errou. Não errei.
2: Mas não aprendeu.
0: Não vou. Só vou errar de novo.
1: Não vai lá
2: de novo. Gente que erra e aprende, né? Ele não.
0: Parece que fazendinha, por exemplo, mudou de lugar e não mudou.
1: É,
0: eu
1: tá
0: tentei
1: bem
0: chegar um dia desse lá, quando eu olhei, ela tava lá no, na flora. Eu tava lá na frente da flora. Digo, manda fazendinha pra cá.
2: De novo.
0: A Flora lá me chamando, Melo, quanto tempo? Eu digo, não, mas eu não vim pra cá, pô.
2: Tá ruim.
3: Mas agora tem um GPS, né? Só falta dizer que você também não gosta de usar
2: também
3: GPS.
2: Não sabe usar.
0: Não tá funcionando
3: o navegador lá.
2: É analógico, né, gente?
0: Eu sou um analfa virtual.
2: Não, mas olha, eu confesso pra vocês que esse negócio de manda localização, sigo pela localização, eu não sei também. Não,
0: sou um analfa virtual.
2: Não sei também. Não adianta mandar localização que eu não sei. Manda o nome da rua.
1: O Melo fica zangado que eu entro no carro dele. Aí rapidinho eu tchum, tchum, tchum, pronto. Ele é, como foi que tu fizeste isso? É pulo do gato.
0: Nunca ensina.
1: Ele reclama.
0: Daqui a pouco tu não ensina como é que liga aqui. Aí fica calado, Ah, já sei, é o pulo do gato.
1: É, ele fica, pô, como é? Tu e o Mali, vocês dois
2: aí
1: ensinam a gente.
2: Ele pega
0: pulo do gato, ninguém
2: aí
0: ensina.
2: Vai lá, diz, como é? Como passo é a passo.
1: Aí eu, tchau, tchau, tchau. Aí ele esquece onde ele colocou o caderninho.
2: Um dia tu vai chegar lá.
3: Pior que
1: o dia vai chegar a minha vez também, né?
3: Pior quando a gente pede ajuda para os universitários, eles dizem, não, isso é um probleminha que tem entre o computador e a cadeira.
2: É.
3: Ou seja, o operador.
1: USB, usuário...
0: Liga pro Daniel.
1: Vamos ligar pro Daniel Chaves.
2: Não é o Borcara.
0: Não confundir Daniel Chaves com o Daniel Borcara.
1: Ah, já tá ligando pro
3: Não faça.
0: Aí daqui a pouquinho eu liguei pra ele e perguntei ao Daniel Borcara. Aí ele gritou: não!
3: Vossa Excelência não pode fazer ilações.
0: Não
1: pode. Ligar aqui pro
3: cara, que cenário.
2: Tu tens o contato do Borcara?
1: Tem sim. Chamando então o Daniel Chaves, professor da Unifap, historiador.
0: Estamos ligando para o Daniel Chaves.
1: Daniel Chaves, pessoal.
0: Não confundir com o Daniel Borcar.
3: Nosso analista de conjuntura aí.
1: Não é mais. Opa! Bom dia, Daniel Chaves.
0: Alô. Professor Daniel Chaves, bom dia, professor.
4: Tudo bem, Luiz?
0: Desculpa,
4: bom dia, pessoal.
0: Desculpa a brincadeirinha aí com o trocadilho do nome aí. Né? Em vez de Chaves, Vorcaro.
4: Pô, eu não tive essa sorte nessa encarnação, né? Eu não tive essa sorte. Tudo bem que também ele fez mau uso das oportunidades que deu pra ele. Mas
0: julgamento, o tal do julgamento de ontem, professor. O tal do julgamento de ontem que acabou não sendo julgamento. O que lhe pareceu, professor?
4: Bom, Melo, eu acho que a primeira análise que a gente tem que fazer, a mais importante de todas, é institucional. O que a gente está assistindo hoje é uma crise que não é comum. Claro que todo mundo que estuda um pouquinho do direito, ou que acompanha, ou porque opera, ou porque usufrui, sabe que ninguém numa sociedade como a nossa, e como talvez qualquer outra, seja apolítico por completo. Todo mundo tem alguma predileção, todo mundo tem algum lado, claro. Todo mundo tem alguma ideologia, e isso está tudo certo. O problema é quando isso começa a deixar de ser uma coisa privada, e as escolhas individuais dos juízes deixam de ser uma coisa privada para se transformar em algo institucional, que é o que visivelmente está se transformando no grande pivô da crise. A gente tem num país como o nosso, no Estado de Direito, a expectativa de que a última instância do judiciário, que é a Suprema Corte, tenha um nível de idoneidade, um nível de lisura, que permita a gente confiar nessa instituição para ser a guardiã da Constituição e de outras decisões subsequentes. Quando a gente tem, eu acho que isso é o ponto central, quando a gente tem um judiciário que parece estar por todos os lados, a cada momento que a gente cava mais um palmo para baixo,

0: A gente acha mais um envolvimento com algum empresário, com algum lobby, com alguma propina, com alguma mesada. Isso abala a confiança nas instituições. E no Estado de Direito, a gente tem, para quem está ouvindo a gente, o que a gente está chamando de Estado de Direito? A divisão tripartite entre executivo, legislativo e judiciário como guardião da Constituição e o equilibrador das relações entre legislativo e executivo. Quando a gente tem a Suprema Corte, que deve ser essa guardiã, a gente tem que confiar nela, como a estátua da justiça diz, de olhos vendados. Quando a gente não pode mais confiar tanto no judiciário, isso coloca tudo numa situação é até difícil prever ou imaginar onde as coisas podem caminhar. Em geral, quando o Estado de Direito entra em suspeição, acontecem golpes, acontecem ditaduras, acontecem atrocidades. O momento atual é de uma crise profunda, e concordo com alguns analistas que dizem que é a maior crise da história do Poder Judiciário brasileiro, especialmente da Suprema Corte, justamente porque os juízes parecem que têm inclinações que vão além das suas preferências. A coisa pública começa a se misturar com a coisa privada, com o lucro, com o lobby, com a festinha. E o Brasil espera outra coisa da Suprema Corte, visivelmente, né?
1: E, coincidentemente ou não, com uma eleição já batendo na porta aí.
0: Então,
1: isso tudo acaba...
0: Aí a conjuntura encontra com a estrutura. Esse problema estrutural do STF... Desculpa, fala, Melo.
1: Acaba causando um impacto, né, danado. Negativamente, mais em quem ocupa o poder atualmente... Por exemplo, Lula ou em ambos, porque o candidato Flávio Bolsonaro tem uma opção de respostas que não foram dadas também por envolvimento nessa confusão toda aí que envolve o Daniel Vorcaro. Impacta mais em quem? Quem ocupa o poder atualmente?
0: Então, o problema é que tudo isso que eu falei até agora é um problema de estrutura. O STF estruturalmente parece estar corrompido ou imaculado, ou maculado, por essas tentações de relações espúrias e de ilicitudes. Parece, ainda não é sequer uma investigação à luz do direito. Mas esse é um problema de estrutura, porque na conjuntura a coisa pega ainda mais fogo, dado o fato de que a gente parece ter, num calendário eleitoral, e aí coincide a maior crise da história da nossa Suprema Corte com o que eu não teria nenhum medo de dizer que será a eleição mais disputada até agora da história do Brasil. As nossas breves democracias, as nossas pequenas eleições num país tão, tão ruim de democracia como é o Brasil, e a gente está tendo uma eleição que visivelmente é a eleição mais indefinida da história da República Brasileira. É uma eleição polarizada ainda. Tudo bem, a polarização dá sinais de cansaço, mas ainda é uma eleição muito polarizada.
2: Com esse pedido de vista, professor, bom dia. Com esse pedido de vista aí
0: do Dino...
2: Então,
0: o pedido de vista parece ser uma tentativa de baixar a figura, 90 dias, sabe,
2: exatamente, que eu ia perguntar. De 90 dias para devolver o caso...
0: Até 90 dias.
2: Pois é, até 90 dias aí, ou seja, para esfriar um pouquinho...
0: Sem sombra de dúvidas, o Flávio Dino entra em campo percebendo que se a gente tem uma crise estrutural na STF, a gente também tem uma crise conjuntural que é política, que é essa polarização que a gente está tentando sair do Brasil, está tentando resolver politicamente.
1: Certo.
0: E aí, visivelmente, isso não parece ser mais nenhum segredo. Dentro da Suprema Corte há entendimentos, digamos, mais inclinados a uma visão política, há entendimentos mais inclinados à outra, e há um grupo ao meio que, na minha modesta opinião, está até sendo um certo ponto omisso em deixar a briga correr solta para dentro da Suprema Corte.
1: Pelo que deu para perceber, inclusive nessa primeira sessão de ontem, a ala pró-Moraes concentrou fala por um tempo muito maior do que a outra ala, né? Significa, no entendimento do senhor, que o grupo de Moraes tenta colocar Mendonça e Fachin num banco dos réus, por exemplo?
0: Pois é, parece que uma das estratégias para resolver o problema é tratar todos os casos num pacote, enquanto há quem defenda que tem que ser separado e individualizado. No meio dessa indecisão e dessa polarização que chegou ontem até bate-boca, há um contencioso mesmo entre os juízes, com transmissão no YouTube, com tudo

0: disponível na internet, o ministro Flávio Dino entra em campo para dizer, olha, essa condução aqui só vai deteriorar, não vai resolver, a gente não está chegando a entendimento, e botou, jogou gelo na fogueira. Para justamente, me parece, tentar fazer com que essas duas crises juntas não caminhem para um incêndio ainda mais generalizado, para pelo menos o processo eleitoral correr, falta pouco menos de um mês para as eleições, para pelo menos a Suprema Corte, essa crise, ser resolvida com a devida parcimônia, com o devido cuidado, com o devido trato jurídico, sem o contexto das eleições pegando fogo junto. Então parece uma tentativa de baixar a fervura para resolver, certo, as coisas com serenidade.
1: Agora, diante de porque tudo isso,
0: ontem,
1: professor,
0: porque visivelmente perdeu essa serenidade, né, Melo? Acho que isso aí está exposto para quem quiser ver.
1: Ainda com relação à disputa presidencial, diante de tudo isso que se viu ontem, desgaste, distância de Moraes, como Flávio Bolsonaro e Lula vão agir diante da crise, dessa crise que não tem fim, parece não ter fim, no STF?
0: Eu tenho a impressão que a eleição hoje é um empate técnico. Ninguém pode dizer para onde. Eu acho que vai ser resolvido por detalhes essa eleição, por contagem de voto mesmo. E a gente tem já um compromisso do Flávio Bolsonaro, não repetiu o que o pai fez, que é a contestação do resultado eleitoral. Me parece que há uma tendência para alguns institutos de pesquisa de melhora de competitividade do Flávio. O Flávio parece estar crescendo, especialmente no segundo turno. Outros institutos de pesquisa defendem que não, que Lula lidera com 4% a 5%. Não há um consenso nas metodologias. Há, inclusive, muita gente dizendo, olha, tal instituto vai pagar com a língua, tal não vai. Eu acho que o Flávio Dino puxou ontem, esse movimento que ele fez, esse truco que ele fez ontem na Suprema Corte, ao menos coloca a situação estanque. Essa crise da Suprema Corte não parece que vai influenciar, ela já está precificada eleitoralmente, ou seja, os eleitores já formaram opinião sobre ela. O que a gente poderia ter é um desfecho em tempo relâmpago com riscos políticos incontáveis de um julgamento sumário e eventualmente até um afastamento de um juiz da Suprema Corte, o que colocaria definitivamente querosene na fogueira. Certo. Acho que isso se mitigou. Me parece que vai esperar passar as eleições para resolver o problema do STF, e a Suprema Corte vai ter que chegar a um entendimento e vai ter que acarear o caso da devida forma. Acho que as coisas entraram num pé de calmaria. O problema maior, para mim, não é nem essa questão política. É o problema da Suprema Corte estar sendo tão maltratada do ponto de vista da relação institucional e da relação política.
1: E com os outros poderes. A gente percebeu assim, uma sessão sem controle, né? O ministro Fachin.
0: Então, foi a crítica.
1: Não controlava, chamou a atenção do ministro Dino, né? Que fez uma previsão de que se continuar assim. Ele disse isso publicamente, nós ouvimos, né? Se continuar assim, o STF vai continuar sangrando por mais 90 ou muito mais meses.
0: Se o problema fosse centrado na conduta de um ministro, e se o problema fosse resolvido dentro de um devido tratamento do regramento institucional e jurídico, era uma situação que teria uma transgressão a ser resolvida, contornado, segue o jogo. Número um, nós temos vários ministros envolvidos, a saber se isso de fato ocorreu, não é sequer um inquérito ainda. Nós temos vários ministros envolvidos e, além disso, a gente tem um segundo problema, que é uma dificuldade de entendimento da própria Suprema Corte sobre como tratar o assunto, com disputas, gritos, enfim, um show de horrores público. Quem perde com isso é a democracia, quando a Suprema Corte, que deveria ser um guardião da Constituição e um lugar de serenidade, nada disso parece estar acontecendo com clareza. A população e as outras instituições estão aguardando a Suprema Corte tomar uma decisão existencial, quase, a respeito do que vai fazer com o seu futuro. Se vai virar um ringue político, se vai virar um ringue de disputas pessoais, e se vai terminar em pizza, ou se vai ser resolvido. Eu acho que isso é uma discussão muito severa para a gente pensar para os próximos anos, né? E aí é o Flávio Dino fazendo o que fez. Eu acho que ele segura um pouco a discussão eleitoral, acho que ele coloca o sob malhete para que isso, a gente termine essas eleições agora, não sei se no primeiro ou no segundo turno, e depois volte a questão com uma separação de incêndios, vamos chamar assim, que é realmente parece adequada a decisão, parece equilibrada.
1: Muito bem. Pedistas
0: pareceu ser um gesto de acalmar as coisas.
1: Crise inédita no STF.

0: país. Não é possível que a gente tenha um país pegando fogo em todas as frentes ao mesmo tempo. A gente precisa de soluções e não de problemas, né?
1: Suprema Corte sangrando, né? Vai demorar.
0: Pegando isso, fogo, né? Pegando fogo.
1: Isso. Tá, muito obrigado, professor Daniel Chaves.
0: Nada, Melo. Um abraço grande.
1: Grande abraço. Bom trabalho hoje.
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1: E para começo de conversa, é hora de fazer a roda girar. Girando, girando, fazendo a roda girar no resumão da terça-feira.
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5: Terça 15. Tribunal Superior Eleitoral marca a retomada de julgamento de recurso contra ex-prefeito Furlan. Sessão está marcada para dia 17. Furlan perde por 2-1 e PGE defende inelegibilidade por 8 anos.
6: Segurança na UTI do HCA é ampliada com o novo sistema de monitoramento. O investimento em tecnologia conecta os 16 leitos das UTIs pediátricas e uma central de vigilância, permitindo monitoramento integral dos pacientes e identificação mais rápida de alterações nos sinais vitais.
5: Novo hospital de emergência amplia a estrutura e prepara nova fase da assistência no Amapá. Nova unidade construída pelo governo do estado terá 212 leitos, centro cirúrgico, UTIs, atendimento a queimados e serviços de diagnóstico para ampliar a capacidade da rede estadual de saúde.
6: Primeiro feirão da Galibis Pai D'Égua reúne empreendedorismo, cultura e economia criativa. O evento fortaleceu a comercialização de produtos locais, a cultura e a geração de renda no município.
5: Tribunal Regional Eleitoral indefere registro de candidato a deputado por ligação com facção criminosa no Amapá. Decisão marca o primeiro caso julgado no estado com base em entendimento do TSE que impede a interferência do crime organizado nas eleições.
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1: Então, levantando a plaquinha do tempo que ainda tem, tempo que passa, tempo que voa. 7:51 Eu disse 7:51 É a hora da hora.
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1: Então, dizendo que hoje começamos nova rodada de entrevistas, desta feita com os candidatos ao governo do Amapá, 5 ao todo. E o entrevistado de hoje foi o sorteado, né, pela maioria dos representantes presentes. O candidato Furlan não teve representante na reunião. Então, pelo sorteio realizado, Carlos Clay, do PSTU, será o nosso primeiro entrevistado nessa rodada, repito, de entrevistas com os candidatos ao governo do estado. E ele acaba de chegar ao prédio sede da Diário FM. É isso, Rodrigo Silva. Bom dia, bom dia.
3: Exatamente, bom dia. Exatamente. Bom dia para você, bom dia, Melo. Bom dia para você, Melo. Ligados no programa Luiz Melo Entrevista.

0: recebendo aqui do carro neste momento. Candidato, seja bem-vindo. Que missão hoje aí, abrir essa rodada de entrevista? Como é que está essa expectativa para daqui a pouquinho ser sabatinado pela bancada do Luiz Melo Entrevista? Bom dia.
1: Bom dia. Bom dia, Melo. Bom dia.
2: Bom dia.
1: A expectativa é a melhor possível, né? Que a gente vai estar usando o espaço para divulgar nosso programa, nossas ideias e colocando que nós temos uma alternativa nesse estado para governar o estado do Amapá, né? Que nós dizemos aí, são dois projetos, um projeto dos outros candidatos que tem aliança com o setor empresarial, para o setor do capital, da terceirização, e nós temos aí um compromisso com os trabalhadores, que é diferenciado o nosso programa.
0: Muito bem, tá aí então Carlos Clay, seja bem-vindo, chegando aqui. Jean Franco está acompanhando. Jean, que já sentou muito aí nessa bancada, né, Melo? Com vocês aí. Veio acompanhar aqui o Carlos Clay, acompanhado da candidata a vice-governadora Ana Paula, que vieram aqui acompanhar o Carlos Clay nessa rodada de entrevistas.
2: Quem eu acompanho que você falou?
0: A Ana Paula, que é candidata a vice-governadora na chapa do Carlos Clay, a candidata do PSTU também, certo. A vice-governadora, e o Jean Franco.
2: Ah, o Jean Franco.
0: Jean Franco, que já foi candidato ao governo do estado, à prefeitura de Macapá. Já consumiu bastante pipoca aí nos estúdios.
2: Já.
0: E aqui o pessoal já subindo as escadarias aqui do
2: quase
0: sistema de área de comunicação.
2: Toda a nossa pipoca de reserva.
0: Exatamente. Nomes icônicos, né, Melo? Jean Franco, Genival Cruz. E agora é a vez do Carlos Clay, que é candidato aí.
2: É
0: chega.
2: A bola, vez.
0: Já chegando, sendo a Ana Paula sendo recepcionada aqui para nossa diretora.
2: Aliás, fala para ele que ele é rodoviário, né?
0: Quem?
2: O Carlos Clay.
0: Carlos Clay é rodoviário, né, Carlos Clay?
1: Rodoviário.
2: Hoje é dia do caminhoneiro.
0: E o Melo tá lembrando que hoje é o dia do caminhoneiro. Alguma mensagem?
1: Ah, cara, muito importante, né? Isso é um setor aí que move o país, entendeu? Então acho que tem que ter uma importância muito grande. São trabalhadores que trabalham dia e noite, como nós rodoviários. Estamos desde a madrugada aí trabalhando, transportando a população com muito respeito e dignidade. Precisamos ser mais valorizados, entendeu?
0: Aí o Carlos Clay. Jean, que saudade, Jean.
3: É isso aí, estamos na luta.
0: Tá aqui o Jean que veio aqui acompanhando. Candidato, dá para ouvir o bom dia aqui da candidata vice, Melo?
2: Ah, claro.
0: Tudo bom, Ana Paula? Bom dia.
4: Tudo bom, bom dia.
0: E acompanhar aqui o candidato.
4: Isso, e a gente está preparado aí para a sabatina. E a gente espera que a população possa acompanhar, mandar sua pergunta. E acompanhar também a gente nas redes sociais. Acompanhar também o nosso programa aí, que está disponível aí no site do TRE. E aí nas nossas redes sociais também tem o nosso contato, para a população entrar em contato, fazer a pergunta, conhecer as nossas propostas, receber nosso material de campanha e participar também da campanha.
0: Maravilha. Obrigado então, Ana Paula, candidata a vice. Aqui já todo mundo já posicionado na sala de espera. E daqui a pouquinho, Melo, o candidato Carlos Clay, acompanhado aqui do Jean Franco, que é coordenador de campanha, da candidata a vice-governadora Ana Paula, estarão aí nos estúdios, na bancada do programa Luiz Melo Entrevista. Ok, Melo?
2: Ok, já, então, a entrevista com sindicalista, né, Carlos Clay, do PSTU. Primeiro dos 5 candidatos ao governo do estado. Já.
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6: 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No relógio da Diário, 7h58.
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7: Olá pessoal, tudo bom? Sou o Dr. Jefferson Vilhena, meteorologista do IEPA, patrocinado pela Faculdade de Ciências da Amazônia, FCA. Vim aqui para trazer a previsão do tempo para esta quarta-feira, dia 16 de setembro, onde o dia deverá amanhecer com o céu apresentando poucas nuvens em grande parte do estado. No decorrer do dia, deverá permanecer com esta configuração. Existe previsão de chuvas variando de intensidade leve a fraca sobre grande parte do estado, com acumulados variando entre 1 e 4 milímetros. Não há previsão de chuvas mais significativa no estado. Entretanto, chuvas passageiras e localizadas poderão afetar trechos específicos do estado. Podem vir acompanhadas de ventanias e tempestade elétrica, ocorrer a qualquer momento e gerar acumulados expressivos de chuvas. Em Macapá, Santana, Mazagão e áreas litorâneas, os ventos poderão alcançar os 40 km por hora, com rajadas que devem ultrapassar os 53 km por hora. As temperaturas deverão oscilar entre mínimas de 25 e máximas de 33 graus Celsius. Já a umidade relativa deverá variar entre 40% e 90%.

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1: 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Olha a hora. Não perca a hora. 7h59, eu disse 7h59. A hora da hora.
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4: O motociclista foi preso em flagrante após provocar um acidente de trânsito enquanto dirigia sob efeito de bebida alcoólica na zona sul de Macapá. A ocorrência aconteceu no bairro Araxá e foi atendida por uma equipe do BPTRAN. Ao chegarem ao local da ocorrência, os policiais militares constataram que a motocicleta colidiu contra a parte posterior de um automóvel. Apesar do impacto dos danos materiais causados em ambos os veículos, ninguém ficou ferido. Durante os procedimentos de fiscalização e checagem de rotina, os policiais realizaram consultas no sistema do GEATRAN e descobriram que o condutor da moto não tinha CNH. Diante das suspeitas de embriaguez, ele foi submetido ao teste do bafômetro, que registrou uma quantidade que supera com larga margem o limite permitido por lei e qualifica a conduta como crime de trânsito. O motociclista recebeu voz de prisão e foi autuado pelas infrações de dirigir sem habilitação e conduzir veículo sob a influência de álcool. Ele foi conduzido e apresentado no CIOSP do Pacoval, onde o caso foi entregue à autoridade policial para adoção das medidas penais cabíveis. E dois homens foram presos também em flagrante por tráfico de drogas durante a Operação Mini Boxe Seguro, desencadeada por uma equipe do 2º Batalhão da Polícia Militar no bairro Novo Horizonte, na zona norte de Macapá. Essa ação ocorreu após denúncias de moradores sobre a intensa movimentação de usuários na região. De acordo com o boletim de ocorrência, os policiais realizavam um patrulhamento preventivo nas proximidades da feira do bairro quando foram abordados por um casal. Temendo represálias, os cidadãos pediram anonimato e revelaram que uma vila de kitnet funcionava como ponto frequente de compra e venda de entorpecentes. A guarnição se deslocou até o endereço para averiguar a denúncia. Ao notar a aproximação da viatura, dois indivíduos que estavam na frente da vila tentaram escapar correndo em direção aos fundos do imóvel. Os militares realizaram o acompanhamento tático e conseguiram alcançar e conter a dupla. Durante a revista pessoal, os policiais encontraram com o primeiro suspeito 21 porções de crack, uma porção de cocaína, dinheiro em

0: estavam na frente da vila tentaram escapar correndo em direção aos fundos do imóvel. Os militares realizaram o acompanhamento tático e conseguiram alcançar e conter a dupla. Durante a revista pessoal, os policiais encontraram com o primeiro suspeito 21 porções de crack, uma porção de cocaína, dinheiro em espécie, duas munições calibre 9mm de uso restrito e dois celulares. Com o segundo envolvido, a equipe localizou mais 6 porções de crack escondidas dentro da cueca. Ao consultar o sistema do CIODES, a equipe constatou que contra um dos detidos já havia um mandado de prisão em aberto pelo crime de tráfico de drogas. Diante dos fatos, ambos receberam voz de prisão e foram conduzidos com a integridade física preservada para a delegacia, juntamente com material apreendido, onde ficaram à disposição da Polícia Civil. E o indivíduo foi preso por tráfico de drogas em uma das principais áreas de lazer de Macapá. O flagrante foi efetuado por uma equipe do 6º Batalhão da Polícia Militar durante um patrulhamento de rotina na Praça do Coco, localizada no centro da capital. De acordo com o relatório, o suspeito demonstrou forte nervosismo e comportamento suspeito assim que notou a aproximação da viatura. Diante da atitude, os policiais decidiram realizar uma abordagem e, durante a busca pessoal, encontraram 3 porções de cocaína em posse do indivíduo. Ao ser questionado, ele admitiu que estava comercializando entorpecente no local. Além disso, o homem revelou que guardava mais drogas em sua residência, detalhando o endereço para a equipe. Os agentes foram até o imóvel indicado para dar continuidade às diligências. No lugar, a guarnição apreendeu mais 6 porções de cocaína, sacolas plásticas usadas para embalar o produto para venda, pratos, colheres com resíduos de drogas e uma quantia em dinheiro em espécie. Diante das evidências e da confissão, o elemento recebeu voz de prisão. Ele foi conduzido e apresentado no CIOSP, junto com todo o material ilícito apreendido, onde ficou à disposição do Poder Judiciário para os procedimentos legais. São essas as principais informações de hoje. Eu vou ficando por aqui. Ellen Costa para o Sistema Diário de Comunicação.
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4: Chamada de capa.
8: Bom dia. Macapá, 16 de setembro de 2026. Nessa quarta-feira, vamos aos destaques agora do portal diariodoamapá.com.br. Polícia. Acidente no Mar Abaixo deixa 2 feridos e motociclista perde o pé após colisão. Guerra de facções é a principal linha de investigação para execução no Brasil Novo. Política. TSE marca retomada de julgamento de recurso contra ex-prefeito Furlan. Polícia. Mulher confessa assassinato de ex-marido com facada no peito em discussão. Cidades. Novo hospital de emergência amplia a estrutura e prepara nova fase da assistência no Amapá. São os principais destaques agora do portal diariodoamapá.com.br. 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
3: Distante a instante, minuto a minuto, hora de acertar a hora. 8:14, eu disse 8:14, é a hora da hora.
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2: Bom dia de novo. A voz de todos os candidatos. Terminada a rodada de entrevistas com os candidatos ao Senado Federal, a Diário FM abre a partir de hoje mais uma importante etapa desta eleição. Agora vamos ouvir os 5 candidatos ao governo do Amapá. E fazemos isso com uma condição muito clara. Democracia não se mede pelo tamanho do partido, pela posição das pesquisas e nem pela qualidade de cabos eleitorais. Quem coloca o nome à disposição do eleitor precisa e deve ser ouvido. Mas também precisa explicar suas ideias, apresentar propostas e mostrar como pretende transformar promessas em realidade. O governo do estado do Amapá não é apenas uma cadeira no Palácio do Setentrião. Não. É responsabilidade sobre saúde, educação, segurança, infraestrutura, empregos e sobre a vida de milhares, milhares de amapaenses que esperam serviços públicos melhores. O primeiro entrevistado desta nova rodada é Carlos Clay, candidato do PSTU. Ele é rodoviário, motorista de ônibus, ex-dirigente sindical e militante dos movimentos dos trabalhadores. Ele entra na disputa representando um partido de esquerda socialista. E sem as grandes estruturas dos principais partidos ou das principais candidaturas. Mas aqui o critério será o mesmo para todos. Respeito ao candidato, independência nas perguntas, e compromisso.

0: compromisso com o eleitor. Afinal, campanha eleitoral não pode ser apenas palanque, não pode ser apenas bandeira e frase de efeito. Quem pretende governar precisa dizer o que fará, como fará e de onde virá o dinheiro para fazer o que ele espera fazer e o que vai certamente prometer. Nós perguntamos, eles respondem.
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2: No relógio da Diário, 8:21.
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4: Esperar muita proposta, né? Sem baixaria. Pô, negócio de baixaria não dá certo.
5: Tem muita gente indo para outros estados, né, atrás de uma vida melhor. Sendo que aqui, né, tem tudo para dar certo. Só falta trabalhar mais essa questão de desemprego aí.
4: Torcemos para que as nossas rodovias, né, sejam devidamente pavimentadas e a BR-156 e 210, elas não podem ficar fora do debate.
6: Nós precisamos de políticos que olhem com mais carinho para a saúde pública, melhorando os nossos hospitais, investindo em equipamentos mais modernos.
4: O povo está ansioso aí com essa questão do petróleo. A gente quer isso.
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2: Candidatos ao governo do Amapá. Carlos Clay, do PSTU. Delegado Marcos, do DC. Jairo Palheta, do PCO. Doutor Furlan, do PSD. E Clécio Luiz, do União Brasil, são as atrações deste programa a partir de hoje. Durante as entrevistas, os eleitores também poderão participar, mas com perguntas sujeitas à seleção prévia que não sejam agressivas nem desrespeitosas. Para isso, nossos repórteres Rodrigo Silva, Elson Summer e Olívio Fernandes estarão nas ruas e lado a lado com os eleitores, chamando ao vivo para este programa.
7: Hoje vamos sabatinar o candidato Carlos Clay, do PSTU, que tem como vice Ana Paula Pinheiro de Araújo, do mesmo partido. A ordem das entrevistas foi definida por sorteio, com a presença dos representantes dos partidos envolvidos na eleição. Até o dia 25 de setembro, este programa sabatina os candidatos que disputam o governo do estado.
8: As entrevistas, sempre das 8 às 9 horas, obedeceram ordem definida em reunião com os assessores dos candidatos. E hoje, Carlos Clay inicia a rodada.
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0: De luta, chegou a hora, está o Dingo, Dingo do candidato Carlos Clay, do PSTU. Eita, Carlos Clay, 54 anos, é natural de Belém do Pará. Nosso vizinho, estado do Pará, casado, é pai e atualmente trabalha como motorista de aplicativo. É rodoviário, motorista de ônibus e ex-diretor do Sindicato dos Rodoviários, o Sincotrap, né? De 2002 a 2012, contribuiu nas lutas e conquistas dos direitos da categoria. Aliás, hoje é dia do caminho.

0: Roneiro, né? Tem tudo a ver com o Cinco Trapper, né? Muito bem. Carlos Clay começou a militância da juventude na SEBS. SEBS quer dizer comunidades eclesiais de base, é isso?
1: É.
0: Da Igreja Católica. Em 2000, entrou para o PSTU. Foi candidato a vereador em 2004. E a vice-prefeito, candidato a vice-prefeito?
1: Vice-governo, junto com o Clécio.
0: Ah, vice-governo. Ah,
1: 2006.
0: 2006. Bom, já militou em Belém e Belo Horizonte, Minas Gerais. Integra Central Sindical, CSP. CSP com lutas, contribuindo na organização das lutas dos trabalhadores de organizações sindicais e de movimentos sociais. Já Ana Paula Pinheiro de Araújo, de 34 anos, é natural de Macapá. É a vice dele, né? Compõe a chapa como vice-governadora. Trabalha na área da saúde como técnica de enfermagem. Milita no partido desde 2011 e já foi candidata a deputada estadual em 2018 e a vice-governadora nas eleições de 2022.
2: Por emprego, saúde e educação, com o trabalhador na direção.
0: Conosco então, cotovelo sobre a mesa. O candidato Carlos Clay do PSTU. Candidato, bom dia. Seja muitíssimo bem-vindo ao nosso programa de hoje.
1: Bom dia, Melo. Bom dia a todos da bancada. Bom dia.
3: Bom dia.
1: Aqui minha companheira aí, Ana Paula. Jean
0: aqui
1: Pranto,
0: presente, Ana Paula, né?
1: E os companheiros aí que fazem parte aí da técnico de som e tudo. E os ouvintes. População apaense que hoje está na expectativa em relação à questão dessas eleições, dessa polarização. Então, agradecer o espaço, porque parte do que tu iniciou da colocação aí, que é muito importante, a gente está colocando nossas ideias, nosso programa, porque nós achamos que as eleições, por cláusula de barreira, eles mudaram a regra do jogo, que ela passou a ser antidemocrática. Então, são poucos espaços que abrem para bem dizer, pé de igualdade em relação à questão dos partidos, seja o tamanho que for, seja a militância que for. Então a população tem que escutar e decidir de ampla, amplo espaço que seja de igual.
0: Certo.
1: Mesmo que seja desde o processo do financiamento das campanhas, que é muito desproporcional, é muito dinheiro, é muita farra do dinheiro público. Para os partidos que estão no poder, para eles perpetuarem o poder.
0: Não tem, não tem acesso ao tal do fundão, não?
1: É muito pouco, comparado com os bilhões, são quase 5 bilhões, mais de 5 bilhões.
0: Quanto, que estão... por exemplo, cabe para o senhor, como candidato ao governo?
1: Do Estado?
0: Do PSTU, sim.
1: Não, nós somos 3 milhões para todo o Brasil, comparado...
0: Todo o Brasil?
1: Para todo o Brasil.
0: Caramba!
1: Para 800 e poucos bilhões para o PL... 500 milhões para o PT, 600 milhões para o União Brasil.
0: Muita grana.
1: Entendeu? Então é muito desproporcional. Nós queríamos que eles ficassem com mesmo os 3 milhões para ver se eles fariam a campanha igual que nem que a gente faz, de corpo a corpo, com a militância. Então é muito desigual.
0: E às vezes tem espaço na mídia,
1: tem espaço, né? Tem espaço.
0: Para poder divulgar
1: as suas propostas. Para poder divulgar e colocar de pé de igualdade. Então nós defendemos uma eleição que seja meramente democrática. Como nós temos pontuando em vários estados aí, nós estamos pontuando em São Paulo, a nossa companheira Vera Lúcia é terceiro lugar, mas não participa do debate e não é chamado pela grande imprensa para participar, porque nós temos um programa que confronta com quem está no poder.
0: Certo.
1: Certo?
0: O Carlos Clay, né? O senhor é o rodoviário, motorista e sindicalista, né? Essa é a sua primeira candidatura como candidato ao governo do estado, é isso?
1: É, eu sou a primeira vez que a gente vem com candidatura proporcional,

0: que no último período tinha sido o companheiro Jean Franco. E aí uma decisão do partido, nós achamos que foi...
1: Não, essa é majoritária, né?
0: Majoritária, certo. Majoritária. Ah. Já concorri como vereador...
1: É a sua primeira candidatura...
0: É, eu fui vice do Clécio há 20 anos atrás, em 2006, quando o Clécio estava no PSOL, quando eu tinha um lado que ele estava do lado das greves.
1: Do PSOL também?
0: Não, era do PSTU, foi uma coligação, PSOL, PSTU, PCB.
1: Ah, certo. Então, o senhor conhece da administração pública, além da experiência sindical? Tem experiência na administração pública?
0: Não, nós dizemos o seguinte, não é que significa que a gente não... Eu não tenho uma experiência no sentido de que eu sou do quadro funcionário de um público e tal, nós temos experiência na vida real da classe trabalhadora, certo. Entendeu? Então, nós entendemos de administração, nós entendemos de
1: condição de sindicalista, inclusive.
0: E entendemos por quê? Porque é a classe trabalhadora que produz, então é a classe trabalhadora que tem maior propriedade para entender as suas necessidades, certo. E é ela que coloca e toca a vida da sociedade.
1: Sua candidatura pretende, sinceramente, efetivamente vencer a eleição? É essa a pretensão? Ou principalmente apresentar o programa político do PSTU?
0: Olha, Melo, a gente não participa por participar, certo. Entendeu? Lógico, é um espaço muito, muito ímpar para a gente colocar nossa questão, nosso programa. Mas nosso objetivo é ganhar a eleição para mudar o que é correto. Hoje, o que, tem... na sociedade, como funcionam as coisas. Eu queria só uma parte, velho, iniciar aqui, colocando em relação à questão de uma campanha que nós estamos fazendo em relação à questão do nosso presidente do Partido Nacional, Zé Maria de Almeida, que já concorreu várias vezes presidente da República. E aí, hoje ele está sendo criminalizado, foi condenado por 2 anos de prisão, por defender o povo palestino. Nós do PSTU combatemos o antissemitismo e de qualquer forma de racismo. Mas criticar o sionismo e denunciar as ações do Estado de Israel não pode ser tratado como crime, entendeu? E aí ele foi condenado por 2 anos, vai ter agora a audiência dia 24 de setembro, um recurso que está sendo julgado na Justiça Federal lá em São Paulo. E aí, não só ele, como está rolando no Congresso um projeto da Tabata de Amaral, da deputada federal, que criminaliza todos o movimento e todos os trabalhadores que se posicionem contra o Estado genocida de Israel. Então, isso nós criticamos veementemente, porque, por exemplo, desde o Genuíno está sendo processado agora, que pode ser também condenado. Então, isso, nós primamos pela liberdade e nós dizemos o seguinte: antissemitismo não é antisionismo não é antissemitismo. Então, por isso, estamos aí colocando aí o repúdio e pedimos liberdade para o companheiro, que é o nosso presidente de honra, perfeito, presidente do PSTU.
1: Muito bem.
0: Agora... E só para fechar, eu queria também colocar toda a solidariedade aos trabalhadores que estão em greve hoje, que é certo. Os trabalhadores dos bancários que estão enfrentando os bancos, que são o setor que mais lucraram no último período, e aí estão querendo até retirar direito dos trabalhadores. Certo. E os companheiros que estão na luta em defesa da estatal pública, que é os Correios, e também que está sendo afetado diretamente para tirar retirada de direitos. Toda a solidariedade e a luta dos trabalhadores que estão em greve. Certo?
1: Agora, candidato, o PSTU defende um projeto socialista. Traduzindo isso para a vida cotidiana, o que mudaria imediatamente no Amapá sob um governo comandado por Carlos Klein?
0: Mudaria muita coisa. Primeiro que é o socialismo, que 100% do orçamento tem que decidir são os conselhos populares. Ah. E a população, a classe trabalhadora, são as comunidades de bairro, são os representantes dos sindicatos, os conselhos populares que vão decidir o orçamento.
2: Pois é, isso faz parte do plano de governo, né?
0: Que a classe trabalhadora precisa.
2: Deixa eu só complementar aqui, candidato, porque o seu programa, ele propõe exatamente esses conselhos populares, eu li o seu programa, que tem um controle, inclusive, sobre 100% do orçamento estadual. Aí que vem minha pergunta, minha dúvida. Como é que na prática vai funcionar isso?
1: É.
2: Né? Funcionariam esses conselhos e qual seria o papel da Assembleia Legislativa e também do próprio governador nesse modelo?
1: Porque esse controle hoje é do Legislativo.
0: É do Legislativo, mas que nós dizemos que o Legislativo ele não cumpre o papel democrático de representante legítimo de ser uma democracia. Vou dar um exemplo. A nossa companhia de eletricidade, ela foi privatizada. Com consentimento da Assembleia Legislativa. Inclusive, quem cumpriu o papel de líder do governo foi o Furlan, hoje candidato a

0: dizendo o seguinte, que vai resolver o problema da classe trabalhadora do amapaense. E hoje o amapaense ele tem que decidir, ou ele paga energia ou come. Então, parte do orçamento da classe trabalhadora hoje está sendo estrangulada, entendeu? Nós dizemos que é uma praga essa privatização, essas terceirizações. Se a gente for consultar os conselhos populares da população, hoje, nosso programa é reestatizar a companhia de eletricidade, porque ela é do Amapá. Nós produzimos energia, não precisamos pagar. Dá para o setor privado, que só a CEA, no último período, lucrou, só em 2025,
1: mas, candidato,
0: mais época, de 200 milhões.
1: Só fazer um recorte aqui. Na época que era estatal, a CEA estava caindo aos pedaços, convenhamos, né?
0: É, mas é uma política de sucatear as entidades.
1: Seca, essa na época estava caindo aos pedaços.
0: Mas ela não está para tá, o serviço essencial não é para estar tá gerando lucro. Uhum. Ao contrário, é para estar servindo a população, para estar pagando numa tarifa acessível. Entendeu? Mas o problema não é ao contrário. E eu vou te falar, Melo. Esse modelo de privatização são 77 países reestatizados. Maioria dos serviços essenciais, estou colocando Paris, estou colocando Reino Unido, estou colocando parte central do setor do capitalismo dos países imperialistas, que não dá, esse modelo não dá certo, significa que não é propagandeado, certo. Porque agora o que é que tu acha? Que você acha? Que nós temos que estar pagando uma energia dessa, tirando do bolso da classe trabalhadora, que só no último período reajustou mais de 40%, onde o salário mínimo agora... É, a inflação deu 4,5%.
1: Mas quem reajusta, certo? É a ANEEL, né? Não é.
0: Pois é. Então, e aí esse parlamento, a pergunta que ela fez em relação à questão do parlamento, olha, o da Lua colocou na Câmara de Vereadores para reajustar a tarifa da iluminação pública, sem consultar a população. Mais um ataque ao bolso da classe trabalhadora. Então, esse parlamento não serve para a gente, é antidemocrático.
1: Certo, mas sem maioria na Assembleia Legislativa.
0: Nós vamos passar o orçamento, nós não vamos. Ou a Assembleia Legislativa ela vai aceitar que a maioria da classe trabalhadora através dos conselhos populares, ou nós não vamos aceitar que a Assembleia vote contrário aos interesses da classe trabalhadora.
1: Sem maioria na Assembleia. Sem maioria na Assembleia Legislativa, como é que o senhor conseguiria aprovar esses projetos sobre os quais o senhor está falando agora?
0: A gente ia denunciar
1: todo... Reestatizar. Essas coisas.
2: O senhor ia precisar da Assembleia para isso, né? Para aprovar essa reestatização.
0: A gente iria fazer um movimento, colocar o povo na rua, dizer que a Assembleia teria que votar a favor do povo. Ou eles iriam votar em interesse da classe trabalhadora, ou a mesma forma que nós estamos discutindo agora, que 80% da classe trabalhadora é contrário à escala 6x1. Nossa. E aí hoje a escala 6x1, ela está freada... pelo Davi Alcolumbre, nosso senador, porque tem o setor do capital reuniu com ele, os empresários, e falou que a discussão só depois das eleições. Então, quando é que o interesse da classe trabalhadora, ela é lenta. Quando é interesse do setor do empresarial, ela acelera, como foi feito agora com relação à questão do desmatamento da área de preservação no Pará, que foi votada muito urgência, entendeu? Então, esse parlamento, essa forma, não serve. A classe trabalhadora, 80% da população diz o seguinte: olha, não aguentamos mais trabalhar dessa forma, nós precisamos descansar. Acelera. Então, tu acha que é mais fácil.
1: Tem que deixar a gente perguntar.
0: Não, pois é. Estou falando o seguinte: o interesse é da maioria. Então, não é de um grupo político que compõe o parlamento que vai decidir as coisas que, maioria das vezes, tem que ser o contrário, como estão entregando na questão. Como querem entregar
1: no negócio dessas terras raras. Eu disse que o trabalhador precisa descansar. Eu concordo com o senhor. Eu também preciso descansar. Eu sou trabalhador também.
0: Sim.
1: Então eu pergunto, 6x1 ou 5x2?
0: Na verdade, nós defendemos... Nossa proposta do PSTU é a lei. Qual? É 4x3.
1: 4x3? É. Não trabalha mais, então.
0: Não, ao contrário. Certo?
1: É como trabalharia quantos
2: explica
1: dias?
2: Explica aí, candidato. Explica aí.
1: Explique, trabalharia quantos dias?
0: Nós trabalhamos 4 dias, folgaríamos 3. Essa é a proposta.
1: Folgaria 3.
0: É uma escala progressiva de trabalho. Isso resolveria o desemprego no país, sem redução de jornada de trabalho. Isso significa...
1: Que garantia eu só daria que as empresas vão contratar outras pessoas?
0: Se reduzir a jornada de trabalho, vai precisar de mão de obra, entendeu? Quer um exemplo? Hoje, nossa categoria rodoviária não tem um cobrador de ônibus. Certo?
2: Sim.
0: Acumula função. Entendeu? E primeiro, a necessidade do emprego. Nós queríamos reduzir a jornada de trabalho para contratar

0: recontratar os trabalhadores.
1: Hoje, não tem.
0: É, o próprio motorista. Foi o Clécio entrou na justiça derrubando uma lei que foi criada que era obrigado ter o cobrador de ônibus. Então só ele desempregou mais de 500 pais de família na cidade, entendeu? Então nossa luta, não só... E olha o transporte público que é hoje, é o pior que tem do Brasil, entendeu?
1: Deixa eu perguntar uma coisa pro senhor. Como gerar emprego num estado ainda muito dependente do serviço público? O que é que o senhor faria para gerar mais emprego? Não seria exatamente isso que o governador Clécio está fazendo, abrindo concurso, área de saúde, educação e tudo mais?
0: Boa pergunta.
1: Na área do serviço público.
0: Primeira coisa que tem a ver com a redação da jornada de trabalho. A primeira que fala é fazer com que o Davi acelere o processo lá no Senado, que vote as finas escala 6x1. E isso tem um impacto direto aqui na nossa cidade. O desemprego que o Clécio gerou no último período, saiu mais população aqui, trabalhadores, para arrumar emprego fora no sul e sudeste do país do que se gerou o déficit a população aqui. Então, saiu mais gente do que entrou, do que nasceu, certo? Então, esses números aí. O que é que nós geramos? Olha, e o concurso público, nós temos o seguinte, 100% dos serviços públicos tem que ser por trabalhador ser concursado. Hoje, só na saúde, tem mais de 7 mil trabalhadores que são de contrato. Esse contrato precariza o serviço da população. Diminui o poder de compra do trabalhador. Sabe por quê? Só os enfermeiros recebem um inferior que um trabalhador concursado é. Olha, eles não recebem insalubridade que é pago, que não é pago pelo Clécio Luiz, pelo governador, entendeu? E aí, as 4 mil vagas que ele lançou é para cadastro de reserva. Os sindicatos, as entidades de classe estão fazendo essa denúncia. Não tem garantia que vai ser chamado esses trabalhadores. E segundo, esse concurso público que ele está sendo chamado, para mim, é meramente eleitoreiro, porque ele passou 4 anos, não fez esse concurso, não chamou. E tem mais, só de vagas que nós temos de terceirização, são mais de 7 mil trabalhadores. E vai abrir um hospital aqui, que talvez seja a fundação que contrate com serviço precarizado. Nós somos contrários às terceirizações, tem que ser 100% servidor público concursado para ter toda a garantia. E olha, esse contrato, Melo, é um grande problema, porque ele é antidemocrático. Os contratos que temos hoje aqui no estado da Amapá significa que são redutos eleitorais, que são antidemocráticos, a turma tem que fazer bandeirada, não pode nem usar redes sociais, porque é monitorado pelos chefes, entendeu? Então, parte disso... eliminaria esse parte desse problema. Nós queríamos que esse concurso público, viu, Clécio Luiz, viu, Dalo, concurso público 100%, serviço público tem que ser 100% dos trabalhadores concursados.
1: O senhor defende subsídio público às empresas de ônibus?
0: Olha, na verdade nós defendemos uma coisa muito além. Nós defendemos que a empresa de transporte público, ela tem que ser, sabe o quê? Ela tem que ser do serviço público, 100% dos, certo?
1: Não, eu vou te dar um exemplo. Não teria que ser empresa privada.
0: Não, uma empresa pública.
1: Privada
0: não. Não, tem que ser empresa pública. Sabe por quê? Essas empresas aqui, só a linha de Macapá-Santana, do último período, o Cetrap passou mais de 5 milhões para eles em fomentos. Hoje é o pior transporte, a população sofre porque não tem ônibus. Era para ter 27 ônibus rodando na linha Macapá-Santana, hoje tem 8 ônibus rodando, sem um cobrador de ônibus. E aí, o governo do estado ainda passou 5 milhões só no último período para a empresa, entendeu? Isso sem falar desse último período agora que teve da Expofeira, que foi subsidiado, foi passado na tarifa zero. Então, para que esse dinheiro que não vem para o bolso do trabalhador? Que onde? Olha, ontem eu estava panfleteando aqui na Avenida Fábio, peguei um companheiro que está trabalhando ali. Parte dos trabalhadores lá trabalham 14, 16 horas. E a empresa não paga uma hora extra, nem o seu salário em dia tem pago.
1: O senhor privatizaria
0: o transporte coletivo. Restatizaria o transporte público com controle com os trabalhadores, e aí garantiria direto, não só uma tarifa social.
1: Direto, entendeu? Ao ponto, Zilana.
2: No seu plano de governo também, prevê a criação de uma empresa estadual de construção para executar obras de escolas, de creches, de hospitais e saneamento. De onde é que viriam os recursos para criar e manter essa estatal?
0: Olha, deixa eu te falar. Sabe quantos milhões é pago para essas empresas e quanto que os trabalhadores recebem o serviço? Quem executa são os trabalhadores precarizados. E uma empresa pública, ela teria responsabilidade. É o mesmo dinheiro que se paga para essas empresas executarem o Estado.

0: poderia economizar em torno de 30% do orçamento que poderia estar investindo em outras áreas. Entendeu? Então, existe uma, a capacidade do Estado e a possibilidade de nós executarmos e fiscalizarmos. Exemplo, o governo está propagandeando que executou 500 quilômetros de asfalto. Parte desse asfalto já está sendo recapeado menos de 2 anos, certo? Então significa que nem fiscalizar as empresas...
1: Não é a prefeitura que asfalta?
0: Não, o Estado não asfaltou? O Clécio estava fazendo propaganda ontem aí.
1: Quem
0: está fazendo da propaganda? O Estado tem competência para isso também. Certo. Entendeu?
2: Eu falei das obras...
0: E as obras públicas, para nós construirmos escolas, hospitais, entendeu? Com recurso e dinheiro público, uma empresa pública.
2: Mas de onde viriam esses recursos?
0: Os mesmos recursos que se paga para as mesmas empresas que executam essas obras. Entendeu? O Estado tem capacidade do orçamento para fazer isso.
2: Então não teriam empresas, não teriam licitações?
0: Não tem uma empresa pública. Não, nada disso. Porque nós temos uma empresa pública. Quer exemplo? Entendeu? É a mesma forma do transporte público. É a mesma questão que anteriormente... As secretarias de transporte aqui, ela executava as obras.
1: Não é, entendeu? Retrocesso, não?
0: Não. Como que retrocesso? Que só no último período, vou te dar um exemplo aqui. A Primo José, que fornecia alimentação aqui para o hospital, no último período ela recebeu só em 5 meses 17 milhões para fornecer comida. Entendeu? Que é do orçamento público. Se construísse uma... cozinha industrial com capacidade para produzir com os trabalhadores concursados, e nós iríamos ter economia nesse dinheiro, não iria para o setor do capital, para o CNPJ, para lucrar muito dinheiro. E olha, a Primo José responde vários processos trabalhistas, por quê? Porque existe a precarização do serviço. Então isso não é retrocesso, não, isso é o avanço. Isso é modernização, remodernização do processo do uso do dinheiro público.
2: Certo. Candidato, na segurança pública, uma das propostas do senhor é desmilitarizar as polícias e criar uma polícia civil unificada. O que seria possível fazer no âmbito estadual e o que dependeria de mudanças na Constituição, na legislação federal também? O senhor vai desmilitarizar as polícias? Como é que vai se dar isso? Conta pra gente.
0: Isso significa que é o avanço para os trabalhadores que estão no front no dia a dia. Primeira coisa é democratizar a polícia, que é um modelo que vem da ditadura militar, certo? Que aí ela tem uma ideologia de classe, porque ela tem atuado muito contra a classe trabalhadora, ela não atua em relação à questão... Essa democratização significa de ter direito de se organizar através de sindicatos, entendeu? Porque eles não têm direito, é antidemocrático. E aí diz que defende a democracia, mas a própria instituição é antidemocrática. Então nós queríamos derrubar primeiro essa hierarquia, esse status que tem a polícia militar. Isso significa que nós não vamos acabar com a polícia, ao contrário, nós vamos dar poder para os trabalhadores que estão no dia a dia na rua. Então significa que são eles que vão decidir eleger seus representantes, seus líderes, seus comandados. Significa que é unificar as polícias, tornar uma polícia única, civil... A que tem de militar, sua incorporação. Isso significa que nós iremos avançar integrado com a comunidade. Isso é muito mais um avanço do que ter esse status que hoje que é, na essência, o que foi a ditadura militar.
2: Só para fechar minhas perguntas aqui, antes de eu passar para os dois outros colegas da bancada, o PSTU, ele é contrário à exploração de petróleo na margem equatorial, né, por considerar que existem riscos ambientais. Em um momento em que parte do debate no Amapá vê o petróleo como oportunidade de emprego e desenvolvimento, qual a alternativa, então, econômica do seu governo, que o seu governo ofereceria para gerar renda em escala aí semelhante?
0: Pois é. Na verdade, nós queremos fazer um desafio para todos os candidatos, e acho que até tem espaço aqui, Melo, para a gente depois fazer um amplo debate em relação à questão da posição nossa, que nós somos contrário, porque é propagandeado dia e noite em relação à questão que está iludindo a classe trabalhadora em relação que o petróleo vai resolver todos os problemas do Amapá. Certo? Ao contrário, além do risco ambiental, que nós dizemos o seguinte, vai na contramão dos cientistas que colocam em relação à questão do aquecimento global, né, do clima e tal, e os combustíveis fósseis são o segundo que mais polui no mundo. E aí pelo interesse do grande capital, pelo setor que está

0: vai lucrar muito em relação a isso. E aí dizer que os royalties vai resolver o problema do Amapá, não vai. Eu vou te citar exemplos de que Quari, aqui do lado, aqui dentro do Amazonas, só de royalties em pro lá em Quari, 89 milhões.
1: Você acha pouco?
0: Pouco.
1: Pra Quari?
0: Não, 89 milhões, não.
1: Quari, no Amazonas, que é pequenino.
0: Né? É. Eu quero dizer o seguinte. Significa o quê? Significa que Quari, há quase 40 anos que é explorado o petróleo lá, e entra muito dinheiro de royalties, mas Quari hoje, Quari tem o melhor IDH do Brasil, um dos menores. Quari não tem saneamento básico. Quari não tem desenvolvimento, não tem água potável, não tem água, não tem água para a população. Não tem. 30, 40% da população lá não tem esgoto, é fossa rudimentar, que é buraco, sabe, que é privada. Certo. Certo? E eu vou te dar outro exemplo que significa a questão da ilusão dos royalties. Pedra Branca no Amapari, no último período, sabe quanto foi que foi tirado de ouro lá? 50 toneladas de ouro nos últimos anos. Sabe o que é 50 toneladas de ouro? Sabe quantos bilhões Pedra Branca levou daqui? Uma empresa canadense, da Mina Tucano, a empresa Grip Panther Mixed, sabe quantos milhões essa empresa canadense que herdou da outra aqui? 35 bilhões de reais. 35 bilhões.
1: Bilhões.
0: Bilhões. Sabe o que significa isso aqui? Três vezes o orçamento do estado do Amapá. Sabe o que significa?
1: Esse dinheiro foi para onde?
0: Foi para uma empresa canadense, uma mineradora. Tu sabe quanto ficou para a Pedra Branca do Amapari? 30 milhões. Agora, o que é a Pedra Branca do Amapari? Não tem esgoto. Não tem água potável. Não tem asfalto. Não tem... Entendeu? Então, iludindo a classe trabalhadora. Os empregos que a Petrobras vão gerar são especializados, são um pouco de serviços. Então, o governo está dizendo que vai gerar 50 mil empregos. Isso é iludindo a classe trabalhadora. Sabe o que está acontecendo no Iapoque aqui? Está acontecendo uma migração massiva. Significa dessa migração que vem com expectativa de arrumar esse emprego. Cresceu, aumentou a questão econômica nosso do aluguel, dos preços de alimento. No Iapoque, tu compra uma banana, R$3 uma banana. Um espetinho de gato é R$25. Um aluguel que era R$500 foi para R$1.500. Então, significa que os empregos, os ilusões, são os trabalhadores que são especializados e não tem essa mão de obra aqui. Entendeu?
2: Muito bem, candidato. Bom dia. Ainda, bom, a gente, claro, no debate com candidatos ao governador, o tema do petróleo certamente estaria em pauta. Aí o senhor já entrou no estúdio com a camiseta, com o barril de petróleo e a placa de proibido. Né? Ou seja, já deixou explícita o seu posicionamento. Então, que alternativas a gente tem? E o detalhe é que a Petrobras é um exemplo ainda remanescente de uma estatal. É uma estatal que deu certo, é uma proposta que vai ao encontro daquilo que o senhor estava falando, do poder público ter esse protagonismo.
0: Pois é, olha só. Mais uma vez eu faço desafio para a gente fazer um amplo debate na sociedade em relação à questão de colocar a nossa proposição. Porque democratizar e colocar a população significa os verdadeiros impactos dessa exploração do petróleo. E para quem vai esse dinheiro? Para quem vai essa riqueza? Que não fica para o povo. Exemplo de Pedra Branca no Amapari, exemplo do Serra do Navio, certo? E aí vou te falar o seguinte. Nós dizemos que a Petrobras, nós queremos ela 100% estatal, que hoje quase 50% das suas ações são acionistas especulativos internacionais. Então significa que ela não tem parte dos dividendos dela que ela lucrou, ela arrecadou no último período 100 bilhões de reais, mas 100 bilhões de reais ficou para o setor especulativo, parte dele, entendeu? Então nós defendemos que a Petrobras invista em tecnologia, em estudo, em energias renováveis, que hoje é o centro do debate, entendeu? E que significa que nós queremos aqui nossas terras raras que fiquem para nós, que não leve fora. Olha, são dezenas de empresas que entraram na Agência Nacional de Mineração pedindo para extrair as terras raras. Agora vai ver de onde são essas empresas, são tudo de estrangeiras. E ela vai, na mesma lógica, de Pedra Branca do Amapari, que levaram mais de 50 toneladas de ouro a 35 bilhões, e essa riqueza não ficou para a gente. Vai levar. Nós queremos desenvolver uma tecnologia, que essa tecnologia que nós queremos vender as terras já.

0: pra gente com muito mais vantagem pra gente investir nas áreas na necessidade que a população precisa. Não levar toda essa riqueza nossa, não só o minério, mas o dinheiro junto com isso.
1: Bom, então qual é a alternativa que a gente tem, uma alternativa econômica? O que, que o senhor pretende, qual é a proposta que o senhor defende para que a gente possa ter os seus colegas, né, caminhoneiros, né, a gente produzindo, transportando riquezas? Qual seria a alternativa para o Amapá no cenário de governado pelo PSTU?
0: Olha, primeira coisa que a gente, nós defendemos aí é fim das terceirizações, que aí... que as terceirizações é que leva parte do orçamento e que vai enriquecendo cada vez mais empresas de fora, entendeu? Por exemplo, só o governo do estado aqui está pagando só em comunicação 34 milhões nesse último ano. E é uma empresa de fora, daqui do Maranhão, que foi contratada. Então, significamos que é o seguinte, nós queremos fim dessas terceirizações, que isso geraria emprego para o nosso povo amapaense, que seriam as empresas públicas que estariam gerando e contratando cada vez mais, e um plano de obras públicas. E esse plano de obras públicas ia estar gerando emprego, ia estar gerando renda. E nós estávamos investindo basicamente na infraestrutura da cidade. Olha, cada real investido e ampliando o processo do saneamento básico, a economia cresce em torno de 30%, certo? Significa que se a economia crescer de 30%, significa que esse dinheiro fica circulando na cidade. Então, isso é uma economia que tem uma rotatividade muito grande, que ela não vai para fora, entendeu? Não é saqueada aqui como a Equatorial. A Equatorial é uma empresa de fora que vem aqui saqueando o trabalhador, estrangulando o orçamento. E aí nós dizemos o seguinte, nós dizemos que essa empresa tem que ser do povo amapaense. Nós geramos energias e estamos doando energia, estamos vendendo energia e essa energia tem que ficar para nós, sabe? Nós não temos que parar com esse negócio de chegar no final do mês, a gente não sabe se a gente vai pagar energia ou comprar comida.
2: Eu só queria lembrar para o senhor, candidato, que quem faz comunicação também é trabalhador, não é só o caminhoneiro não que é trabalhador.
0: Por isso tem que ser uma empresa daqui, Melo, no governo pagar 30 e poucos milhões em propaganda dele, é muito dinheiro, velho. Deveria para estar usando em outra área.
3: O senhor falou mais cedo sobre a energia elétrica e agora vamos falar da água. A sua candidatura coloca o saneamento básico entre as prioridades, né, do governo. Então, qual seria a meta do seu governo para ampliar a água tratada e o esgotamento sanitário?
0: Primeira coisa que é essa concessão que foi passada para a Equatorial, para a CSA, só no último período, desde quando ela passou essa concessão, ela teve um reajuste na água de mais de 30%, certo? E foi a única efetividade que ela teve dentro do programa dela. O Instituto Trata Brasil, ela fez uma programação de uma meta para a gente avançar na relação à questão do saneamento básico, que tem a ver, o saneamento básico não tem a ver só com esgoto, mas tem a ver com a água, tem a ver com tratamento. Significa que ela teria que ter, até 2023, 100% da população, 90 e poucos por cento da população, com esses serviços atendidos. A CSA, ela está muito longe da meta. Ela teria que investir em torno de R$ 233 per capita. A CSA não está investindo, no primeiro ano não investiu nem R$ 40. Esse último ano investiu cento e poucos reais per capita. Mas isso foi só para puxar o cano para a residência e o medidor para casa. A maioria da população de Macapá não tem água. E o que tem o cano lá não chega a água. Todo dia, eu moro aqui no centro de Macapá, todo dia falta água, todo dia, mas a conta vem, e essa conta vem muito caro. Então, por isso que nós temos o seguinte, o governo tem que se apropriar, nós moramos frente do maior rio do mundo e parte da população não tem acesso à água. Eu vou te falar do esgoto. O esgoto, os percentual que aumentou em Macapá não foi executado pela CSA, foi pela prefeitura, esgoto pluvial, certo? Então, são milhões de metros cúbicos jogados de esgoto no nosso rio Amazonas poluindo. Então não tem esgoto tratado em Macapá. A CSA deveria ter essa responsabilidade, mas ela, a única coisa que ela efetivamente fez foi o reajuste da tarifa da água. E aí, mesmo assim, ela cobra o esgoto que a prefeitura executou, que é o esgoto para escoar a água da chuva, que cai nos nossos canais, nossas bacias, e depois cai no rio Amazonas. Então, por isso, é um crime ambiental que é comprometido de duas formas. Um é um crime no bolso da classe trabalhadora, que paga muito caro pelo serviço que é mal feito,

0: segundo pelo crime ambiental que joga todo o esgoto dentro da nossa bacia, nosso rio Amazonas.
1: Então pergunta, o candidato responde, pergunta do professor de história, radialista também, Célio Alício.
2: Olá, candidato. Primeiramente, boa sorte nas eleições. Eu sou Célio Alício, professor, historiador e atuo aqui no sistema de área de comunicação há 11 anos. Nesses últimos anos, temos verificado grandes resultados obtidos pelo esporte amapaense em nível nacional e internacional. Podemos citar o Tênis Esportivo Clube no Brasileirão da Série D, a Portuguesa na Copa do Brasil Feminina, grandes resultados no UFC e, sem dúvida nenhuma, o Ana Brito, grande destaque do esporte amapaense, recordista mundial do arremesso de peso no paraatletismo. Caso eleito, de que maneira o seu governo vai contribuir para potencializar essas marcas, esses resultados e fazer com que o esporte amapaense e os nossos atletas possam conquistar cada vez mais títulos e grandes resultados em nível nacional e internacional?
0: Muito boa pergunta. Olha, o esporte e a atividade física, logicamente, no investimento necessário que nós temos que fazer, tem que ser desde a infância e o investimento do Estado tem que ter essa responsabilidade. Eu estou cansado de ver vários esportistas na esquina do semáforo pedindo contribuição para viajar para participar de campeonato. Isso é responsabilidade do governo do estado de ter um investimento certo. Olha, primeira coisa é que nós temos que fazer para o esporte e ter esse desenvolvimento, esse destaque. Eu acompanho a esportista Lohuana. O pai dela foi meu parceiro de ônibus, motorista de ônibus, o Inácio. Desde pequena batalha que esse companheiro deu, a Ana Brito, entendeu? Mas foi o esforço dos pais, não foi do governo do estado, entendeu? Então, agora, depois que ela se destacou, que o governo vem dizer dar um patrocínio. Então, nós temos que fazer esse patrocínio, tem que ser desde o início, não só depois que destaca. E olha, uma meta que o governo tem do estado, que nós queremos aqui, é fazer com que nosso estádio Zerão, de fato, vire um estádio para que receber os esportes olímpicos, o futebol, todas as atrações esportivas do Brasil e do mundo. Porque nós somos um único que então é cortado pelos dois hemisférios. E mal é feito as reformas e reformas e reformas e não tem nem a capacidade certa para receber esse público. Então, por isso, é um investimento que nós temos para fazer para o povo amapaense. O PSTU, no seu programa, nós queremos destacar isso, porque o esporte tira a juventude ociosa das drogas, e aí ele está integrado especificamente em relação à questão de desenvolvimento da sociedade.
1: E vamos às ruas agora. Às ruas e com as ruas. Ouviu o que o eleitor tem para perguntar para o candidato que está sendo sabatinado, o candidato Carlos Clay, do PSTU. Vamos ao nosso repórter Rodrigo Silva. Cadê você, Rodrigo?
3: Olá, Melo, bom dia para você, bom dia ao candidato aí nos estúdios. A gente está aqui no centro de Macapá, na Padre Júlio. A gente vai falar aqui com o torcedor corintiano, nosso querido Marquinhos, conhecido como Marquinhos Jogador, que tem uma pergunta para fazer para o candidato aí nos estúdios. Bom dia, Marquinhos.
4: Bom dia, Rodrigo, bom dia, Melo. Eu queria saber do candidato, qual é a proposta dele para as rodovias estaduais, principalmente aquelas que têm vocação para a agricultura.
3: Aí, portanto, pergunta feita, o candidato responde com imagens de Joelso Paleta, Rodrigo Silva das Ruas e com as Ruas, para o Luiz Melo, entrevista nas eleições de 2026.
1: O eleitor pergunta e o candidato responde.
0: Olha só, as vias, elas são a interligação direta das comunidades mais longísticas com a cidade. E nós queremos aí, de fato, atender principalmente a turma da agricultura familiar. Nós não queremos fazer o projeto da expofeira aí que foi para o agronegócio, para levar, para plantar soja, para virar ração para o gado americano e europeu, para levar o nosso dinheiro, os recursos naturais daqui e contaminar nossos solos. Nós queremos, de fato, para a agricultura familiar ajeitar a primeira feira do agricultor, que está largada lá, que o Clécio Luiz deixou largada, né? Que fez uma, gastou milhões na expofeira, nem sequer ajeitou a feira que recebe, que comercializa os nossos produtos, os feirantes, que são os agricultores que moram bem longe daqui. Então, primeiro nós temos que dar acesso a esses ramais, asfaltar todos os ramais que têm acesso para essas peças de deslocamento dessa população para a cidade. Lógico, aí tem a ver com o desenvolvimento da agricultura familiar, de fato, denunciar com relação à questão do Plano Safra, que foi 50 bilhões, 500 bilhões para o agronegócio, enquanto que foi só 10 milhões para a agricultura familiar. Nós queremos aí investir de fato na agricultura familiar, que gera renda, gera emprego. Para isso tem que ter acesso não só ao auxílio tecnológico, mas também ter acesso do escoamento da sua produção.
1: E voltando às ruas, para chamar agora o nosso repórter Olívio Fernandes.
5: Olívio Fernandes.
6: Bom dia, Melo. Bom dia, candidato. Eu estou aqui com o João Batista, que é funcionário público e gostaria de fazer uma pergunta para o candidato aí no estúdio. João Batista, bom dia.
7: Bom dia, Olívio. Bom dia, Melo. Bom dia, candidato. Bom dia, bancada. Devido ao petróleo que está chegando na Amapá, eu queria saber o projeto do candidato sobre os jovens para entrar nesse mercado de trabalho que ainda não tem um curso, não tem uma formação. Então, qual seria o projeto do candidato para uma escola técnica funcionar para que esse jovem possa ter um acesso para esse mercado de trabalho que o petróleo está trazendo para o Amapá hoje?
6: Olívio Fernandes, Diário FM, eleições 2026.
1: Muito bem, candidato pergunta. Aliás, o eleitor pergunta, o candidato responde.
0: Olha, em relação à questão do petróleo, nós estamos em posição contrária, mas cabe em relação à questão do desenvolvimento da questão da formação profissional, estudantil e eu acho que da formação do nível superior do estado do Amapá. Nós queremos ampliar os cursos que o EAP tem, nós queremos de fato construir os outros polos núcleos que precisam ser, ao contrário que o governo Clécio fez do Luiz aí, alugou vários prédios sem a capacidade e a estrutura que teria para receber os alunos. E foi contrário à comunidade estudantil que tinha reunido, disse que contrário à análise técnica que foi feito, alugou um prédio aqui na Jovino de Noá que não tenha as condições necessárias para que os estudantes pudessem estudar e pagando milhões de reais.
1: Entendeu? Muito bem, voltando às ruas agora com o nosso repórter Elson Summer. Onde por onde, Elson Summer?
8: Oi, Mel, bom dia para você, bom dia para todos que estão nos acompanhando, bom dia, candidato. Estou aqui ao lado da Marlana Cruz, eleitora, ouvinte do Sistema Diário de Comunicação e que tem uma pergunta a fazer ao candidato. Bom dia, Marlana.
9: Bom dia. Candidato, caso o senhor seja eleito, quais são as suas propostas de incentivo ao esporte aos adultos que saem em competição nacional?
8: Está importando a pergunta da nossa ouvinte, Sistema Diário de Comunicação, eleições 2026.
1: Muito bem, o eleitor pergunta, o candidato responde.
0: Aqui o governo do estado, nosso programa do PSTU, o governo do estado tem que assumir essa responsabilidade, porque não só está incentivando, está colocando o estado para fora para competir, e aí esse incentivo o estado tem que pagar com passagem, logística, e se possível, acho que é necessário ter as bolsas para o esportista estar praticando, que não tem, muita maioria das vezes tem que trabalhar, estudar e praticar e treinar para o esporte necessário, porque tem que ter se aperfeiçoar cada vez mais. Então o governo do estado tem que assumir essa responsabilidade. E nosso programa, nós defendemos isso. Não fazemos média, não.
1: Muito bem. Agora, pergunta de candidato para candidato. Conforme sorteio, nós já nos referimos a ele, né? Com representantes de candidatos. O último entrevistado dessa rodada pergunta ao primeiro. Então, Clécio Luiz, que será o último. Vai perguntar agora ao candidato Carlos Clay, que abre hoje essa rodada de entrevista com os candidatos ao governo do Amapá. Então...

0: De candidato para candidato.
1: Candidato Carlos Clay, eu conheço sua trajetória como lutador dos direitos dos trabalhadores. Eu, como governador e como trabalhador também, eu fiz os maiores investimentos da história em segurança pública em todas as polícias. Fizemos os maiores chamamentos de concurso público da história. Fizemos as maiores promoções de praças e oficiais. Implantamos a academia militar para formar nossos oficiais. Adquirimos mais de 550 novas viaturas equipadas. Armamentos, treinamento, munição, investimento em tecnologia, o que resultou num grande enfrentamento ao crime organizado. Nós não abrimos mão de enfrentar o crime organizado. O senhor, como candidato, qual a sua proposta para manter esses níveis de investimento e também dos resultados que, dia a dia, diminuem a violência no estado do Amapá?
0: Então, de candidato para candidato, do candidato... Será o último a ser entrevistado por este programa. Clécio Luiz para o candidato Carlos Clay, que está conosco hoje.
2: Olha, Clécio, assim, chegamos a dizer militar junto, no sentido de que se encontrávamos nas greves, nas assembleias das categorias dos trabalhadores. Acho que hoje tu tá do outro lado, tu tá do lado do patrão, dos empresários, né? Tá na União Brasil, que tem aprovado a reforma, foi que votaram na reforma da trabalhista, na reforma da Previdência, que foi retirada direito dos trabalhadores, né? Junto com o Davi Alcolumbre. E aí eu te digo o seguinte, em relação à questão dos números que tu mostra, são contrários dos índices nacionais, dos números das pesquisas, né? Que nós somos a cidade, uma cidade aí que mais mata, é a polícia que mais mata letal do Brasil. Significa que a maioria é da juventude pobre, preta da periferia, certo? O braço do Estado não chega nas baixadas, mas o Estado, não, a instituição não chega, o que tem que chegar lá é a polícia. Para combater o crime organizado, de fato, tem que ir lá na raiz do problema, que são organizações que não tem diferença do Banco Master, que elas visam o lucro. Então tem que bater o lucro, tem com investigação, com investimento em tecnologia, de fato, em relação a combater isso. E olha, não tem diferença as facções com o Banco Master. Então, por isso, o caráter é diferente. Não faz a mesma coisa, a polícia não faz a mesma coisa em relação à questão que fez com a Amprev. Não chegou lá tirando, não chegou lá prendendo, algemando, entendeu? Significa que foram 400 milhões que foram tirados da Previdência do servidor público, mas a polícia chega na periferia atirando. Então, essa forma, no nosso governo, vai ser diferenciado. Nós queremos todos os corruptos, corruptores presos na prisão e confiscados seus bens. Então, é pelo mal da raiz combatendo em relação à questão que é combater o lucro das facções, lucro das organizações criminosas, lucro dos setores aí que estão dentro do governo, que estão comprometidos em corrupção, para mim... E esses crimes têm que ser combatidos na raiz, tanto as facções quanto o setor do capital, que tem visado só o lucro.
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0: Chegou a hora de luta e avançar. É o mote do Dingo de campanha do candidato Carlos Clay do PSTU. Ele que é natural de Belém e atualmente trabalha como motorista de aplicativo.
4: O povo quer mudança, quer participação.
0: Começou a militância na juventude, nas SEBs, comunidades eclesiais de base da Igreja Católica. Em 2000 entrou para o PSTU. Ana Paula Pinheiro de Araújo, 34 anos, natural de Macapá, compõe a chapa com Carlos Clay

como vice-governadora. Trabalha na área da saúde como técnica de enfermagem. Milita no partido desde partido PSTU desde 2011 e já foi candidata a deputada estadual em 2018 e vice-governadora nas eleições de 2022.

0: Isso é agora, né, candidato Carlos? Clay, 54 anos, muitíssimo obrigado, candidato. As suas considerações finais.
1: Quanto minuto tem aí? Não, queria agradecer, mas primeiramente, antes de colocar minhas considerações finais, eu queria fazer um relato aqui em relação à questão, à conjuntura que nós vemos hoje na cidade de Macapá. Hoje nós temos uma prefeitura interina hoje, que onde o da Lua não foi eleito, o povo não elegeu ele para ser prefeito. Então exigimos que seja chamada uma eleição, que é o povo decida quem seja o seu prefeito para dirigir a cidade de Macapá. Da Lua, ele tem hoje uma relação direta com o setor da patronal, o setor dos empresários, entendeu? Da Lua é da União Brasil, também tem essa relação, por exemplo, transporte público. Ele tem uma ligação direta, colocou lá na CETEMAC um cara que era quase diretor, bem dizer, representante do Sindicato dos Empresários de Ônibus, que isso é imoral, é ilegal, entendeu? Então significa que ele faz vista grossa, que é o candidato hoje a deputado federal, Felipe Show, até um tempo atrás, ele era o dirigente da empresa de ônibus Expresso Marco Zero, onde a CETEMAC não fiscaliza, são os ônibus que tem mais de 20 anos rodando, onde lá a empresa não paga parte do vale-refeição dos trabalhadores, tem vários processos trabalhistas, várias coisas do sindicato tendo anunciado, não recebe o sindicato. Então, nós queremos, de fato, por isso que nós defendemos que os trabalhadores têm que decidir seus representantes, através dos conselhos populares, e decidir os rumos. Então, fica esse repúdio, essa denúncia. Michel é o representante dos empresários, não dos trabalhadores na CETEMAC. Isso é ilegal, isso não é para o Ministério Público. Por último, a mesma forma da questão da... Ele coloca a responsabilidade da empresa de lixo, a responsabilidade da prefeitura. 56 milhões para uma empresa de lixo não pagar o direito dos trabalhadores, trazer salário. Da Lua, tu é incompetente e responsável, tu não foi eleito para isso, certo? Eu queria agradecer aos companheiros aqui que estão aqui comigo, mas eu queria também dizer que nós temos uma candidatura que está concorrendo à presidência da República, que é o Hertz Dias, com a Vanessa Portugal. Hertz Dias é do Maranhão, hip hop, professor. Vanessa é professora de lá de BH, que faz parte da direção do sindicato dos trabalhadores da educação. Inclusive lá estão lutando uma dura greve em relação à questão da terceirização da educação em Belo Horizonte. Então, por isso, nós temos uma alternativa para presidente da República, estamos chamando o voto em Hertz Dias e Vanessa Portugal. E aqui, nós estamos dizendo que a nossa campanha nós temos um programa que diferencia de todos os outros, um programa que, de fato, resolve o problema da classe trabalhadora. Nós defendemos um programa socialista, onde os trabalhadores, através de conselhos populares, decida a sua necessidade e o orçamento que seja investido nas áreas que mais precisamos. Que aí nós queremos. Nosso programa que nós defendemos diminuir essa desigualdade social, que a riqueza vai para poucos, né? Nós queremos dividir parte dessa riqueza com os trabalhadores. E aí nós queremos. Por isso que nós defendemos a fim das terceirizações, estatizações das empresas que foram tiradas do nosso povo. E nós queremos. Dizemos para os trabalhadores aí que nos sigam nas nossas redes sociais, né? Que vote no 16, que nós temos uma alternativa de fato. E agradecer muito, muito mesmo o espaço aí da rádio. Eu acho que de fato ela passa, cumpre esse papel democrático, que uma rádio é uma concessão pública. Essa concessão significa que tem que abrir o espaço para as candidaturas colocar suas ideias, colocar seu programa. E aí eu acho que fica para quem decidir, que nos escuta e decida nas melhores propostas. Por isso, vote 16, Carlos

0: Clay, Ana Paula, siga nas nossas redes sociais que nós vamos estar aí. Mais tarde eu tenho uma reunião junto com os garis em relação à questão, para encaminhar eles aí no sentido de denunciar o Ministério Público em relação à questão que eles estão fazendo aí com a prefeitura, com a empresa. E aí nossas candidaturas é isso, que vai estar nas lutas, nas greves, nas assembleias da classe trabalhadora, que é o nosso lado.
1: E um grande abraço para os caminhoneiros, né? Hoje é o dia deles. Muito obrigado, candidato Carlos Clay, do PSTU, muitíssimo obrigado.
2: E o nosso
1: obrigado
2: próximo
1: também a vice Ana Paula Pinheiro de Araújo, 34 anos, que está aqui conosco também, acompanhando o candidato a governador.
2: E o nosso próximo convidado na sexta-feira, 18 de setembro, será o candidato delegado Marcos, do DC, que tem como vice Cristina Araújo, também do DC.
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1: Nove e vinte e um. E como nada mais foi dito, nem perguntado... lamento informar. Lamento muito informar. Mas é hora de baixar a cortina do show. Urco é tudo que é Luiz Melo. Entrevista dura pouco. Muito pouco. Pouco mesmo. Mas amanhã, quinta-feira, se Deus quiser, a gente volta. Outras notícias, comentários e entrevistas. Deus quer, Deus quis e assim será. Obrigado, TV Marco Zero. Obrigado por acolher nosso conteúdo jornalístico de hoje, com menos palavras inúteis e mais ações. Porque quem tem palavras, mas não tem conteúdo, é como uma árvore que tem folhas, muitas folhas, mas não tem frutos. Mas amanhã, repito, vai ser outro dia. Deus quis, Deus quer e assim será. Obrigado, Macapá.
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3: 9:26. Bom dia.

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0: edição do programa Mania da Diário. Estamos bem no meio da semana, hein? Nem lá, nem cá, bem no meio da semana. 16 de setembro, né? Já passando um pouquinho do mês de setembro, né? Tudo certo, tudo legal? Mês de setembro é o melhor mês do ano. Afinal de contas, é o nosso mês, né? E aí, tá fazendo aniversário em setembro? Então, é o seu mês. É o melhor mês do ano, então, pra gente, né? Tudo certo, rapaziada? 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
1: Que som secreto é esse?

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0: Beleza. Olha, 14, faltando para as 10. Vambora, seguindo, hein? Áries, Touro, Gêmeos e Câncer, a primeira sequência do Bom Astral chegando no seu radinho.
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3: Bom Astral está no ar e as previsões para hoje, né, Kel?
4: É isso aí, Cido. Bora começar com quem é de Áries. Olha, Áries, você conta com fortes instintos, mas a vontade de apostar alto demais deve ser um problema. Cuidado também com grana compartilhada e empréstimo, inclusive entre amigos. A boa notícia é que pode resolver as contas da casa hoje, hein? O número é o 33 e a cor é o cinza.
3: Touro, parcerias em destaque com alianças podendo passar por transformações importantes, mas tem risco de conflitos e disputas por por espaço, sendo um dia para não bater o pé, lidar com questões de controle e negociar. Número 45, cor violeta.
4: Agora você, Gêmeos. Olha, Gêmeos, a lua pode deixar o seu signo mais reservado e com uma baita vontade de dar cabo das tarefas. Mas tem risco de mal entendidos, tensões e até quedas de braço, exigindo bem mais do seu jogo de cintura, tá? O número é 59 e a cor é o preto.
3: Câncer, a vontade de se mimar ou mimar quem gosta pode falar mais alto. Então segure a empolgação. Cuidado também com negócios arriscados. A noite tende a tomar decisões certeiras e fazer mudanças inteligentes nas finanças. Número 50, cor bege.
4: E daqui a pouco a gente volta com mais previsões para o seu horóscopo aqui no Bom Astral. Para quem é leão, virgem, libra e escorpião.
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5: 13, faltando para as 10.

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0: noite, domingão. Sempre três sessões lá no Le Petit Cirque, tá bom? 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E hoje tem jogos, né? Tem Libertadores, tem Copa Sul-Americana, né? 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Ó, anota na sua agenda, hein? Domingo, dia 4 de outubro, é eleições, beleza? Até 5 da tarde, lei seca, né? Depois das 5, tudo liberado e nós vamos ter no Sambódromo aí o Super Pop Ultra Live. Pra galera que gosta aí, né? Super Pop Ultra Live. 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Bom, vou fazer uma conexão. 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
1: Para a gente finalizar, Eli, o endereço aí da nossa policlínica.
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1: Muito bem. Eli, um abraço, bom resto de semana para nós, meu queridão.
0: Valeu, um abraço a todos aí, né, time?
1: Valeu, valeu, valeu, valeu. 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
1: Amém. Vambora, vambora. Tem muita coisa pra gente falar aqui da GW.

0: FM nessa manhã de quarta-feira. Meu amigo Marcel, grande Marcel aí, executivo de vendas da TV Amapá, é o homem que resolve os B.O. Um abraço, Marcel. Ô, Marcel, você pode ter um, cara. Só depende de você, hein? Ó, qual é a música?
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0: Será que alguém acerta hoje o nome do cantor e o nome da música? Bom, tem gente que já sabe. Vamos ver daqui a pouquinho, né?

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3: Tem mais previsões, Kel, quem que vem agora?
4: Vamos lá, Cido, mais previsões pro seu signo e chegou a vez de Leão. Leãozinho, oportunidades tendem a ir aparecendo, hein? Mas pode ficar com um ego e uma confiança alto demais.
3: Opa.
4: Que é, você é assim, né, Cido?
3: Ah, eu tento evitar.
4: Aí, isso aí, você sabe que corre risco de gerar competição e até atritos com colegas, tá?
3: Ah, é?
4: É. Ó, bora dividir seu holofote aí, hein, Leão? O número 17, a cor é o verde.
3: Virgem, seu signo tem tudo para ficar direto e reto, mas a habilidade de convencer e resolver pepinos tende a ser colocada à prova. Tretas podem rolar pedindo cautela ao responder, ao menos vontade de controlar tudo. Número 42, cor marrom.
4: Agora você, Libra. Olha, Librinha, pode ser o momento de trabalhar a criatividade ou retomar um projeto. O clima muda a seu favor à noite. Uma parceria, convite ou intuição promete abrir portas inesperadas e te colocar no lugar certo e na hora certa. Aproveita. O número é o 51 e a cor é o azul.
3: E chegou sua vez, Escorpião. Tudo indica que a confiança no seu taco vai ficar tinindo e você vai querer mostrar mais do que é capaz. Só cuidado para não prometer mais do que consegue entregar, ok? Pode pintar promoção ou uma nova vaga muito boa. Número 45, cor salmão.
4: E daqui a pouco a gente volta, hein? Com as últimas previsões pro seu horóscopo aqui no Bom Astral. Pra quem é Sagitário, Capricórnio, Aquário e Peixes.
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6: Olha, deixa eu mandar um abraço, mandar uns parabéns.

0: nome, que a gente manda o alô no megafone. 1024 começou, hein?
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0: 10h25, tudo que é bom, toca onde?
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1: 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Vamos lá para mais uma sequência do Bom Astral, a última de hoje.
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3: Chegamos às últimas previsões para hoje, né, Kel?
4: Vamos lá, Cido, chegou a vez de Sagitário. Vou te contar, Sagita, a ideia de voltar a estudar ou se aperfeiçoar tende a vir com tudo, o que pode ser uma boa, viu? Mas dê uma segurada aí na vontade de soltar as suas opiniões sem filtro, tá? Os astros mostram alto risco de furdunço à tarde. O número é o 32 e a cor é o azul.
3: Capricórnio, o bolso pede prudência e pé no chão, já que corre risco de cometer excessos e investir sem pensar. Que perigo, hein? Cuidado com promessas grandiosas ou influência de amigo. À noite, soluções e mudanças positivas.

0: rivalidades, teimosias e tretas pra não se queimar, sobretudo com a chefia, hein? O número pra hoje é o 61 e a cor é o rosa.
1: E pra encerrar, a gente vai em peixes. São boas as chances de crescimento no serviço, mas melhor não assumir mais tarefas do que dá conta, ok? E cuidado com promessas e grana fácil. Pode fechar o dia com mudança positiva pro bolso, número 6 e a cor é marrom.
0: E essas foram as previsões de hoje pra você.
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3: 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Vamos no apoio cultural que eu volto já.
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3: 10h35.

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0: Sport com o Timaia, gostava tanto de você. Meu amigo João Paulo Vaz, Fábio Assunção, a galera toda ligada aqui na programação. Railan também tá ouvindo a gente, valeu Railan. Um abraço pra você, obrigado pela moral de todo mundo aí que tá curtindo o programa. Mania da Diário. Ó, daqui a pouquinho tem Qual é a Música. Daqui a pouquinho também tem Game da Hora. Você vai fazer seu cadastro pra você ir participando com a gente. Ó, fala aqui com a Yasmin. 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
2: Simbora, rapaziada. Bem, agora 11h17 aqui pela sua Diário FM 90.9. 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

0: 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Bom, conta tudo chegando aí na cola do Conta Tudo, tem qual é a música? Será se alguém vai acertar hoje? Sei não, hein?
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0: 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Ô, Kel, como é que você tá?
1: Fala, Cido! Tô melhor agora, né? Com esse programa gostoso no seu rádio, pra gente fofocar, pra gente trazer aquele entretenimento que você merece. Fala
0: boa,
1: sério, né?
0: Boa. Pra começar super bem, o que que você tem?
1: Ah, bora fofocar aqui então, da vida de Luan Santana.
0: Ah, Luan Santana agora?
1: Na verdade não é bem do Luan Santana, né? É que acontece o seguinte, durante um show do Luan Santana que aconteceu em São José do Rio Preto, sim, ali interior de São Paulo.
0: Minha terra.
1: Então, viralizou nas redes sociais uma situação complicada. É que o namorado de uma fã que tava lá no show e uma criança disputaram, gente, uma guerra de braço, uma toalha que o cantor usou e jogou pra plateia.
0: Ah, meu Deus do
1: céu. Olha, o vídeo dessa disputa ultrapassou mais de 5 milhões de visualizações.
0: Ô, louco!
1: Não, o rapaz diz que queria presentear a namorada, enquanto a mãe da menininha, da criança, defendeu a filha, né?
0: Ah, é óbvio, né?
1: No fim, a toalha ficou com o casal, mas assim, gente, um marmanjo disputando a toalhinha que o Luan Santana secou o suor com a criança. Sério?
0: Aí fica difícil, hein?
1: Ai,
0: talvez,
1: gente,
0: ele era mais fã que a namorada dele, hein?
1: Ai, gente.
0: Mas peraí, será? Tem uma análise técnica. Ah. Caiu na mão do cara ou caiu na mão da menininha? Aí tem
1: então,
0: questão,
1: acho,
0: né,
1: que foi na direção, um pegou numa ponta, tu na outra, e ninguém queria ceder, né? Mas no final,
0: tá. Só cortar no meio, né? Rasgava até um pedaço pra cada um e morria assunto, né?
1: Sabe o que eu acho que tá faltando pra esse povo? Cara,
0: o lote! Muito bem, verdade, a menininha pegou, a vida que segue, vai cair o lote, velho. Toma vergonha, mano. Já mudei o meu conceito agora. Ah, poxa, meu, por favor, né? É assim, né, Kel?
1: Pois é,
0: Cido. Esse povo tá um 5 milhões, que mico, velho. Ah, meu Deus do céu, viu?
1: Deixa
0: eu tocar o barco aqui, vai.
1: Bora.
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3: Bora lá colocar, rapaziada, bem pra participar. O nome do cantor e o nome da música. Será que alguém consegue acertar? Vamos saber agora. Alô, bom dia. Já tem gente ligando, né?
4: Bom dia, Belebele.
3: Tudo bem, minha querida?
4: Tudo bem.
3: Manda.

0: pra todo mundo ouvir.
1: Me chama que eu vou, Sidney Magal.
0: Me chama que eu vou, Sidney Magal, é?
1: Isso.
0: Por que você acha que é essa música?
1: Assim, pelo molejo lá, dos instrumental lá.
0: Eu fiquei... Não, peraí, eu fiquei curioso. Vou diminuir até o tambor aqui. Que diacho é que você foi atrás do Sidney Magal, o nome da música?
1: É, Me Chama Que Eu Vou.
0: Não, da onde você tirou isso, Dona Elô Oliveira?
1: Ah, sim, foi ouvindo, né? Eu pensei, a primeira, que era Sandra.
0: Não gagueja, não gagueja. Calma. Vai, respira.
1: Eu tô nervosa.
0: Não fique nervosa. Respira, vai.
1: Tá, a priori eu pensei que era Sandra de Sá, né? Aí eu fui, peguei aqui uma ajuda com a minha filha, né? Aí ela disse, mãe, será que não é aquela música da Rainha da Sucata? Aí eu disse, pior mesmo, aí quem canta? Aí eu fui, tava meio bugada a mente, né? Aí depois eu fui lá e achava que era Sidney Magal, né?
0: Tá bom, vambora, hein? Bate o tambor, Alisson! Bate o tambor!

0: remake, né, da Maria da Sucata. O que, que a senhora acha?
1: Tá bem, muito boa a novela.
0: Vai ter a Avenida Brasil 2, né? A partir de
1: janeiro,
0: né?
1: É isso.
0: Eu vou assistir todos os capítulos e vou reprisar também no Globoplay.
1: É isso aí.
0: Tudo por causa da Carminha.
1: Da Carminha cruel.
0: Parabéns, Elô!
1: Faturou 50!
0: Um abraço, querida. Valeu! Valeu! Ela desligou o telefone na minha cara. Sidney Magal! Essa aí tava fácil, né? A galera demorou ainda umas duas vezes, será, acertar? Sidney! Amanhã tem música nova pra segunda-feira!
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0: Do Nelô quebrou aí a bolha, né? Tava um tempão, sei lá quantas vezes eu tinha acertado aí as Márcias, né? As Márcias dominam aqui, né? As ações quebraram aí a sequência das Márcias, Dona Elô. Muito bem, ó, música nova pra segunda-feira, você brincar comigo aqui no Qual é a Música, tá bom? Beleza, pura? Meu amigo Bigode, e aí, Bigode? Tudo bem, taxista Bigode? Gente finíssima. Um abraço, Bigode. Meu amigo Rony, lá do bar do... Ô, Rony... João Paulo Vaz, vulgo Coluna, me contou uma de você lá da época do CCA, hein? Hein, Rony? Um abraço, Rony. Qualquer dia desse eu vou filar uma boia aí na conta do Rodrigo Silva, que eu sei que o Rodrigo Silva tem uma conta aí, hein? Vou almoçar aí na conta, no bolso do Rodrigo Silva. Bigode, um abraço. Índio taxista, um grande abraço. Juca taxista, um abraço. O Flávio também, que é motorista pelo aplicativo, também um grande abraço. O meu amigo Luiz Lopes está no trampo, ligado com a gente. Valeu, Luiz. Um abração para você, meu querido. Reginaldo também tá ligado. Maria, Everton, Bruno Ferreira. Todo dessa rapaziada bem ligado aqui com a gente. 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E vamos lá no apoio cultural. Na sequência tem DJ Rômulo Cunha com seu milkshake.
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0: 11:31.

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2: Vamos lá pro nosso milkshake, agora 20 minutinhos faltando pro meio-dia, sempre no apoio cultural do Shopping do Estudante e do Recanto dos Pássaros. DJ, dá o play, Rômulo Cunha em ação.
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0: inclusive é o toque do telefone dele.
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0: É o toque do telefone do meu amigo Elias, o melô do Poraqué, Molela. Quelo. Ó, anote esse som, esse som tá chegando forte aqui na programação da Manhã da Diário. DJ Romulo Cunha, valeu, queridão! Como sempre, doutrinando, capitalizando sons bem legais nessa mistura bem louca que é o nosso milkshake.
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0: Vamos diretamente para as ruas e avenidas de Macapá com ele. O entregador Irã Ribeiro. E aí, Irã, tudo bem, cara?
5: Fala, Betinho.
0: Você tá entregando. Você tá entregando boy aonde nesse exato momento?
5: Por enquanto, eu não tô entregando. O cara aqui, eu tô ajeitando a bicicleta.
0: Ih!
5: Oh, mas tá.
0: Deu bug na bike? Irã, o que aconteceu com a bike, Irã?
5: Ah, eu puxei o pneu, arrebentou com a aérea.
0: Não entendi.

0: Entendi.
1: Só um aéreo novo agora, R$150.
0: Calma, peraí. Irã, peraí. Eu não tô te ouvindo. Você tá falando no Viva Voz?
1: Não.
0: Tá no telefone normal, né? Tá.
1: É.
0: Explica aí o que aconteceu com a sua bike.
1: Eu fui encher o pneu.
0: Foi encher o pneu?
1: Arrebentou com o aéreo de trás.
0: Arrebentou com?
1: Aéreo.
0: O que é o aéreo?
1: O aéreo é a jante.
0: Então fala a jante, pô. Você vai ficar falando nome técnico que a gente não entende, velho. E aí? E agora? E já consertou o prejuízo?
1: Tô consertando. Segunda mão, mas tô consertando.
0: Quanto foi esse prejuízo aí, Irã?
1: 40 conto.
0: 40 conto.
1: Ok, o novo meu é R$150.
0: Vou fazer o seguinte, me chama depois que você sair do ar, eu vou te ajudar aí com essa bagaça aí, tá bom? Me chama aí que eu vou contribuir com você aí pra gente resolver essa parada aí. Ô, Irã, vamos nós aqui.
1: Mas
0: vamos...
1: bora jogar.
0: Não, bora jogar. Isso é outra coisa. Uma coisa não tem nada a ver com a outra coisa, entendeu?
1: Tá, beleza.
0: Uma coisa é uma coisa. Outra coisa é outra coisa. Beleza?
1: Uhum.
0: Vambora. Beleza. Irã, eu não tô te ouvindo muito bem, bicho. Isso vai dar B.O. na tua resposta. Então preste bastante atenção. Bora lá que começou o game da hora. Agora.
2: Fase 1, valendo 2.000 pontos.
3: Qual é o nome científico da grama bermuda? Cynodon ou paquete?
1: Cynodon.
2: Fase 2, valendo 3.000 pontos.
3: Qual inventor inspirou o nome da empresa Tesla? Einstein ou Nikola?
1: Nikola.
2: Fase 3, valendo 5.000 pontos.
3: Em qual cidade nasceu Donald Trump? Boston ou Nova York?
1: Boston.
3: Nova York.
0: Na trave! E você tava chutando aí, né, velho? Tava chutando aí, não tava? Ei, Irã!
1: Tá.
0: Irã, ó. 5.000 pontos só, tá vendo, Irã? Não deu certo. Mas olha, Irã.
1: Tá.
0: Me chama daqui a pouquinho no WhatsApp aí, tá bom, cara?
1: Tá ok.
0: Bora ver o que a gente consegue resolver do seu instrumento de trabalho, que é a sua bike, você que faz sua entrega aí. E vambora. Bora ver o que a gente consegue fazer por você, tá bom? Um abraço, Irã. Valeu! Bom, é isso aí, né, velho? 5.000 pontos, não tá nem no páreo, né? Elo Oliveira com 7 e... Elo Oliveira, é? É só Elo que tá aqui, né? Não, peraí. Tem Elo... Cadê? Ah, tá aqui. O Elo tá lá, né? A Elo Oliveira e o Marlon Lustosa, cada um com 7.000 pontos. Bom, mais tarde no Chuta Diário tem mais.
3: 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De volta a qualquer momento.
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5: É quarta-feira e o que acontece em Quem Ama Cuida, Kel?
6: Trazendo o resumão da novela hoje pra você. Vem que tem Elisa. Ela vai se sentir impotente diante do Ademir, gente, tadinha.
5: Oh, verdade, hein?
6: Já a Adriana vai surpreender o André, a Dora e o Pedro ao revelar que foi ela quem armou pro Ademir flagrar a esposa e o sobrinho junto, sim.
5: Aí, toma.
6: Pois é, já a Daphne vai ver o Tom brigando com a Helenice e a Nancy vai se apresentar como representante da nova sócia da joalheria. Enquanto isso, o Ulisses vai confrontar a Pilar. Vamos ver se ele vai ter coragem, né?
5: É.
6: E César vai dar dinheiro pra Adélia em troca de todos os arquivos do perito Dalto.
5: Eita, Lelê!
6: Complicado. Bom, a Rosa vai procurar o Pedro e o Kleber com a intenção de denunciar o Tom. E a Adriana decide se apresentar como a nova sócia da joalheria no dia da exposição em homenagem ao Arthur.
5: Vai ser muito legal, hein?
6: Vai, gente, momento, hein?
5: É, então.
6: Ó, o Otoniel vai avisar pra Adriana que a Francisca contou que o Heitor tá vivo. E adivinha quem vai aparecer
5: quem?
6: Em uma viagem no exterior?
5: Quem?
6: Ele, o Heitor.
5: Ô, louco! Ah, é? Quarta-feira bem movimentada, hein?
6: Eu acho também, hein?
5: Então, é o que acontece hoje, hein? Quem ama, cuida.
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a gente fazendo aniversário hoje. Deixa eu mandar um abração aqui pro filho do meu amigo Ademir. Ademir grande, Ademir ouvinte das antigas, hein? Deixa eu mandar um abraço aqui. Ah!

0: Parabéns, João!
1: Tudo de bom, hein? Felicidades! Setembro é o melhor mês do ano. Mês de setembro, só pessoas lindas e maravilhosas que faz aniversário, inclusive esse locutor, por isso que é o melhor mês. Abraço, Ademir, valeu, querido!
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1: 7 minutinhos faltando pro meio-dia.

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2: De volta, rapaziada! 3 minutinhos faltando pro meio-dia, finalzinho do horário, hein? Nossa, passou rápido, hein? Consegui chamar minha amiga Aline. Não, amiga também, mas ela é embaixadora, fica mais bonito. Aline, vem te fechar nossa transmissão, convidar, né, rapaziada, pra passar com a gente no Invasão 4x4 GWM, correto?
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0: Vou voltar, vou voltar. Abraço, minha querida, abraço pra todo mundo. Tô indo embora, hein? Volto amanhã. Amanhã é Fiat Betral, tá bom, gente? Um abraço pra todos, obrigado pela audiência de vocês e tchau!
2: Tchau, tchau, amor!
3: Ah, Netinho!
2: Eu vou embora!
3: Termina aqui o programa Manhã da Diário.
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1: Salve, Amapá! 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
2: Tudo bem, João. 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

0: Copa! Alô, meu Brasil! Alô, mundo! Estamos chegando! A partir de agora tá no ar o programa que te traz alegria, felicidade, muito alto astral e muitos prêmios também! Tá no ar o meu, o seu, o nosso! Aqui pela emissora número 1 do Amapá! A frequência que você já sabe e conhece! A frequência que tá sempre junto com você! A frequência que te acompanha no carro, na sua casa, no seu trabalho ou em todo lugar! Então fica tranquilo porque a partir de agora tá começando o Vem Que Tem! Nessa super quarta-feira, meio da semana, hoje dia 16 de setembro de 2026! Às 12 horas e 36 minutos, tá começando! E já nos botões por aqui, o flamenguista, o Alisson Brito!
1: Fala, Patinho!
0: Nosso sonoplasta oficial, é?
2: Sim!
0: Tudo tranquilo, Alisson?
2: Sim!
0: Tudo belê, belê?
2: Sim!
0: Assistiu a vitória do Vasco ontem? Ah, mulher!
2: Não.
0: Meu amigo Alisson Brito, seja bem-vindo! Deixa eu ver como é que tá o humor da tia Maria hoje. Alô, tia Maria, boa tarde!
1: Ei, jabuti da Xuxa!
0: Ah, tá daquele jeito, daquele bandeira.

0: Você que tá aí do outro lado já nos dando essa carona especial, tá no ar. Eu volto a dizer aqui, o nosso Vem Que Tem pela 90.9, a apresentação é minha. E ele também que hoje chega um pouquinho nervoso, ou não, ele tá relaxado, afinal de contas o Flamengo hoje joga só pra cumprir tabela, eu acredito que se classifica, hoje eu vou torcer pro Flamengo, Alisson Brito, o nome dele é... Calma, calma, calma. Ei, tia Maria, o sobrenome dele, como é, tia Maria?
1: Cadê? É cabeça de balão.
0: Aí, agora sim. Fala, Rodrigo, boa tarde.
2: Boa tarde, boa tarde pra você, Elson Summer. Boa tarde, o Alisson Brito.
3: Fala, Patinho.
2: Boa tarde, tia Maria, tudo bem, tia Maria? Tudo tranquilo?
3: Tá bacana.
2: Hoje é quarta-feira, o Flamengo não... Primeiro que o Flamengo não joga hoje.
0: Ah, é amanhã, né?
2: Não vamos...
0: Amanhã.
2: É, o Flamengo não joga hoje.
0: Muito esse time,
2: joga só amanhã, quinta-feira. E já tá valendo o palpite premiado para Flamengo Independiente Del Valle.
0: É mesmo, é?
2: É. E são R$400. R$400, né? Foi isso? 200 da Arena Comercial, 100 da Farol e Cia, do golfoense Marinaldo Machado, e 100 do Manhã da Diário, do meu amigo, maior PIB do rádio amapaense, graças a Deus. E não adianta vir com o negócio de olho gordo.
4: Parabéns,
2: porque você... ele é o maior PIB, mas ele trabalha.
0: Exatamente.
2: Trabalha,
0: concordo,
2: muito, meu
0: patrão. Concordo muito.
2: Até aquela brincadeira que a gente tinha assim, não dá nem pra tirar essa brincadeira com ele.
0: Não, né?
2: Não. O pessoal fala assim, Netinho queima? Falei, não. Aí o pessoal, não. Só quando ele não faz programa. Aí a gente foi olhar, todo dia ele faz programa.
0: Todo dia, literalmente.
2: Porque ele
0: todo
2: vara
0: dia.
2: O esquema de sábado isso. Pra domingo.
0: Exatamente. É,
2: então não pode. Então, meu amigo Netinho.
3: Nossa, aí você me
2: queima. Maior PIB do rádio amapaense, flamenguista, vai estar na fase semifinal, porque o Flamengo, só uma tragédia, um desastre, um maracanaço.
0: É mesmo, é, Rodrigo?
2: Contra o Independiente Del Valle, não tem como, é difícil, é muito difícil, mas não é impossível, né? O Flamengo é favoritaço, vai estar junto aí, tá o Tudinho participando, então o nosso Netinho, vamos ter R$400. E olha, já começou a buiar o pessoal que acertou o palpite ontem, né?
0: Exatamente, eu preciso falar, Alisson, prepara o hino aí, porque esse hino é bonito, esse hino é maravilhoso, esse hino é sensacional. Um abraço a todos os vascaínos, nós estamos nas semifinais da Sul-Americana. Depois de 15 anos, vamos para uma semifinal intercontinental. E vamos passar pelo Boca Júnior, e vamos jogar em Medellín, vamos para a Colômbia, para a final da Sul-Americana. Gente, desculpa. Mas eu estou muito empolgado. Os que tiraram sarro, os que fizeram pouco de nós esses anos todos, aproveitem agora, porque está acabando. Tem que falar com a gente agora, enquanto nós estamos humilde, porque daqui a pouco, por culpa do Vasco, nós deixaremos de ser humilde. Então fala com a gente agora. E você que acertou o placar, mandou aí 2-0, daqui a pouquinho a gente vai estar fazendo aqui o sorteio, trazendo o resultado no apoio cultural da Aliança Medicor. 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Ó, essa parceria vai continuar. Próxima semana tem muito mais. E daqui a pouquinho, Rodrigo Silva, a gente traz, portanto, o resultado aí de quem acertou o placar. Já tem gente por aí que acertou o placar?
2: Já, sim. O pessoal já mandou aqui a mensagem. Ontem, inclusive, quando terminou o jogo, cadê? Coloca aí o primeiro nome. O primeiro nome que mandou, Jonathan Mello.
0: Foi mesmo, é?
2: Jonathan Mello acertou aqui. Ele mandou o palpite 2-0. Ele mandou o palpite na... Segunda-feira, o Jonathan Mello acertou o palpite. Quem mais aqui acertou? A Marizete Souza Pantoja. Coloca aí o Alisson.
5: Acertou.
2: A Marizete.

0: Marizete, vai anotando aí, anotando tudinho bonitinho aí. A Marizete também já mandou aqui, já buiou. Quem mais? A Dona Francisca também acertou, olha. Dona Francisca disse que ia ser 2-0 pro Vasco. Então parabéns aí, acertou. A Dona Francisca.
1: A Lilian Regina já tá aí,
0: já? Já temos 3 até agora. Lilian Regina também?
1: É,
0: ó. Coloca aí a Lilian Regina.
1: Vasco 2-0, ó.
0: É, acerta, a Lilian Regina que acertou. Lilian também. Então são 4 até agora, né?
1: Até agora.
0: 4, né? Então, R$200, vamos ter o sorteio, vamos fazer o sorteio. Daqui a pouquinho, vamos ver quem vai acertar o palpite premiado entre os 4 ganhadores, para ver aí quem vai faturar R$200. E você pode mandar o seu palpite para Flamengo e Independiente Del Valle. Vão ser R$400, meu patrão, para quem acertar o palpite. A galera que tá ligada aqui acompanhando o programa, vem que esse não é um programa, mano, isso é um pai.
2: Papai.
0: É um pai esse programa. Olha, um abraço pra minha amiga Jamile Moreira, já mandou aqui o palpite dela, disse que vai ser 3-0. Um abraço ao meu amigo Sandro Campos. Sandro mandou um áudio pra gente, aí coloca aí o áudio do meu amigo Sandro Campos, que tá ligado acompanhando o programa, vem que tem. Fala aí, Sandro, boa tarde, Sandro.
3: Rodrigo Silva, boa tarde, Elson Sami.
1: Fala, Sandrão.
3: Sandro Campos na escuta do programa, vem que tem. Meu palpite, Flamengo 3-0. Olha, Elson Sami fica dizendo que ele vai torcer pro Flamengo, mano. É. Vai ser uma pressão que ele tá levando lá na casa do sogro dele.
0: É,
3: e vai virar flamenguista
1: esse
3: mesmo.
1: Esse Sandro é fofoqueiro. Ei, Sandro, me deixa, mano.
0: Olha, mandar um abraço pro meu amigo Luizinho. Um abraço, meu amigo Luizinho. Tá ligado, acompanhando aqui o programa. Ele pra André Lana. Tem música, eu te mandei aí, Wallace. Essa é a música nova. Não é só mais um Melody de Amor. É a música nova aí, da André Lana. Não é só mais um Melody de Amor. É o nome da música. Vai lançar no sábado em todas as plataformas digitais. Coloca aí pra gente. Lançamento, portanto, no sábado. Aí, ó. Novo sucesso da Voz das Marcantes. André Lana, olha aí, ó. Música autoral, meu patrão. Música autoral, um abraço aí, meu amigo Luizinho. Um abraço pra André, desejar sucesso aí. E parabéns pela iniciativa, pelo trabalho, pela entrega. Isso que é bacana, né? Todo um cantor, uma cantora que sempre tá inovando, sempre trazendo novidades, trabalho novo aí pra rapaziada. E meu amigo Luizinho tá dizendo que vamos ter aí várias promoções a partir da semana que vem. Vai pra São Paulo, vai até São Paulo e depois de São Paulo vai estar de volta aí. Desejar sucesso. Essa é
1: abraço,
0: a voz das
1: Luizinho.
0: Marcantes. Sobe o som aí. Sobe o som aí, Joe. Como é? Sobe o som aí, Joe.
1: Joe.

0: digitais. Vamos ter lá o Spotify, Deezer, YouTube, Music. A galera já vai poder baixar aí, curtir de montão. A voz das marcantes. O nome dela é Andrea Lana. Pra começar, que bacana o programa. Vem que tem, Elson Samir.
1: Exatamente, Rodrigo. Música do nosso jeito, da nossa gente aqui. Um abraço todo especial, meu amigo.
0: Gostou aí da música, Samir?
1: Andrea Lana.
0: Batida bacana, né?
1: Olha, tá trazendo um projeto bem bacana, bem legal, né? Essas músicas que fazem sucesso aqui na nossa região. E é como você bem disse, a voz marcante aí, trazendo um projeto bem legal. Então parabéns aí para Andrea Lana, que possa continuar gravando, tendo oportunidade aí de trazer grandes sucessos. 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

0: Maravilha, maravilha, galera, de volta aqui pra você na 90,9, é o programa Vem Que Tem, 12 horas e mais 51 minutos, 12:51. Deixa eu aproveitar aqui pra mandar um abraço meu amigo Edir Brandão, quem mais tá ligado aqui, mandar um boa tarde para Silvia Brito, também ligada. Olha, pessoal, pode mandar um palpite, hein? Amanhã, aliás, sexta-feira, vamos sortear R$400 para o palpite premiado, jogo amanhã, Flamengo e Independiente Del Valle. Então você pode mandar o seu palpite aqui pra gente no 984-35-3121, 981-02-4043. Daqui a pouquinho vamos sortear os R$200, vitória do Vasco. Eu cravei aqui, o Sam também cravou.
1: Olha, né? Aí, tô te falando.
0: Falei que ia ser 2-0.
1: Ah, é verdade.
0: Eu fui lá com o Bruno, eu falei, Bruno, tu não queria que eu torcesse pro Vasco?
1: Não.
0: Você me falou que... Ele não. Falou que não, que ele não. Disse que não procede a informação.
1: Não, eu não queria. Ninguém do Vasco não, né? Queria, Rodrigo Silva. Tô te falando.
0: É. Quando eu for secar o Vasco, eu vou falar aqui, eu tô secando o Vasco da Gama.
1: Ah, tá.
0: Quando eu for falar aqui, eu vou dizer, eu tô secando o Vasco da Gama e o Vasco da Gama não vai... Agora, quando eu for torcer pro Vasco ganhar, é porque eu vou torcer pro Vasco ganhar. E deu certo, o Vasco ganhou. E se eu fosse secar o Vasco ontem, ia
1: estar errado. Você não tava secando?
0: Não, ontem eu torci
1: pro Vasco. Você tava torcendo pro Vasco ganhar.
0: E eu provo que eu fiz a minha fezinha na Bet com a vitória do Vasco.
1: Que isso, Rodrigo. Obrigado, cara. Obrigado aí pela tua torcida.
0: Quem me tirou foi aquele time ruim do

0: Torcida qualificada.
1: Time ruim, ô time ruim, hein,
2: Zinho? Calma, gente.
1: Olha quem torce pro São Paulo, ó. Pense no time ruim, meu patrão.
0: Rapaz,
1: égua do time ruim.
0: Ei, Rodrigo, calma o coração, bebe
1: mago. Ruim, pobre, tá liso.
0: Pô, vou trazer uma água aqui, me
1: só
0: dá uma
1: crise,
0: água.
1: Um pouquinho só aqui, crise.
0: Rapidinho pra dar. Não, não, não essa, calma. Ainda não pode.
1: Eu esperava perder com o Vasco. Mas não com o São Paulo.
0: Aí, ó, tá vendo? Tu tava torcendo ou tu tava... Ah,
1: não, eu Rodrigo, fui lá, eu fiz a fazenda.
0: Olha, é o seguinte, tão mandando mensagem aqui. Peraí, Wallace, tem mensagem de áudio aí também? Eu também torci pro Vasco, mas sou flamenguista. Olha, a Cleo aqui tá falando que o jogo do Flamengo vai ser 2-1 pro Flamengo. Amanhã, a Dona Jerusa tá dizendo que vai mandar o palpite dela. O Fábio Pinheiro, aqui lá do Zerão, já falou que vai ser 3-1 pro Flamengo em cima do Del Valle. E tem áudio aí, né? Alô, boa tarde!
3: Alegre, né?
0: E tá dona alegre, Lena.
3: Vasquinho ganhou.
0: Vasquinho, respeita, dona Lena. Corta o áudio, né? Não, corta.
3: Não, ganhou o campeonato, foi? Tô tocando até o hino, porque
0: me deixa. Tia Maria.
3: Eu quero ver se vai ser campeão.
0: O que a senhora falaria para os nossos ouvintes, Tia Maria?
3: Pra liberta. Vai me nada, deixa. Vai nada, como diz a Tia Maria.
0: E dona Lena, me deixa. Tem mais aí.
4: Homem, não perde humildade por causa do Vasco, por causa de nada, tá?
0: Desculpa, dona Jerusa, desculpa.
4: Você deu placar, mas o Vasco ganhou, tá tudo certo.
0: Ó, então pronto. É o Vasco que tá me deixando mal acostumado, então vou perder minha humildade.
4: Que maravilhoso.
0: Obrigado, dona Jerusa, valeu. Tem mais.
5: Boa tarde, eu sou Samer, boa tarde, Rodrigo Silva e de Brandão Mutu.
0: Fala, Edi!
5: O placar do jogo, Gito Pequeno, 2-0 pro Vasco. Um abraço.
0: Peraí, que eu vou certificar aqui, porque eu acho que o Edi Brandão realmente acertou o placar.
1: Foi, ele colocou o Edi Brandão?
0: Então não mandou.
1: Não mandou hoje.
0: Não. Edi, o palpite agora é já pro jogo do Flamengo amanhã.
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0: Abraço pro senhor, tudo de bom. Por isso que é um grande vencedor.
1: Aquela menina. O homem é bom, o homem é espetacular. 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

0: Opa, 12 horas e 56 minutos, 12h56. Olha, daqui a pouquinho tem um sorteio aqui do resultado dos nossos ganhadores, dos acertadores aí, dos palpiteiros do nosso palpite premiado aqui da Aliança Medicor. Tá? Daqui a pouquinho a gente vai fazer o sorteio aí, trazer o resultado para quem participou. 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

0: agora são 13 horas e 1 minuto 2 agora. 13:02, a hora certa pra você que tá ligado, acompanhando aqui o programa Vem Que Tem ao vivo, direto de nossos estúdios, aqui na Coriolano Juncá, bairro Central, Macapá, Amapá, Amazônia, Brasil. Não,
1: Brasil!
0: Gostou aí da referência? Macapá, Amapá, Amazônia. Brasil, é mais. Estamos no norte do Brasil. Estamos no pleno verão amazônico. É o verão da região Amazônia. É, temperaturas fortíssimas, em elevação.
2: É, meu patrão.
0: Tô te falando, estamos aí no mês de setembro. Já tivemos aí a semana da pátria. 7 de setembro, tivemos o 13 de setembro e a gente continua por aqui. Daqui a pouquinho tem sorteio de R$200. Pra quem acertou o palpite, tem mais um que acertou, foi o Roberto Paiva, é isso?

0: Roberto Paiva, Roberto isso, exatamente, Paiva. Rodrigo Silva. Mandou ontem, ó, a mensagem dele chegou aqui às 13h36. Roberto Maravilha. Paiva disse que seria 2-0 para o Vasco diante do Independente. Acertou.
1: Eu e também, o Vasco está eu também acertei. O Sammy acertou, mas a gente não participa do isso. sorteio. A gente só ajuda. Quem seguiu a gente.
2: É verdade.
1: Se deu bem. E não é a primeira vez que eu acerto aqui, né, Wallace? Eu já acertei outras vezes os palpites aqui. A gente acerta uns, erra outros. E assim nós vamos, né? 13h03. E olha, falar em palpite premiado. Sexta-feira, meu patrão.
0: Alguém.
1: Sexta-feira vai ser valendo R$400.
0: Alguém vai ficar baludo, pai.
1: 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E o Manhã da Diário do Netinho, o maior PIB do rádio amapaense. Vamos estar aí com mais R$100. 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
1: 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E olha, você pode ir mandando o seu palpite, lembrando que vale até amanhã, 14 horas, tá? Você manda hoje e depois, durante o programa amanhã, a gente vai estar recebendo até as 14 horas, o jogo é à noite. E na sexta-feira, diretamente do Bem Nosso Atacarejo, estaremos aí, portanto, divulgando os acertadores e quem vencer. Apenas um vai levar R$400. É, Coco, dá pra passar bacana no final de semana, meu patrão. Dá pra passar de boa, né?
0: Uma grana boa demais, meu amigo.
1: Super de boa. Daqui a pouquinho vamos conhecer o vencedor de quem acertou o palpite do jogo do Vasco da Gama, que ontem se classificou pra semifinal. Tem Vasco na semifinal da Copa Sul-Americana, tem Vasco na semifinal da Copa do Brasil e tem Vasco na zona de rebaixamento do Campeonato Brasileiro. Tem pra todos os gostos, né, Sam? Tem pra todos os gostos, né? Zona de rebaixamento, semifinal... Né? Que foi?
0: Rodrigo, nós estamos falando hoje. Depois de 15 anos, o Vasco tá na semifinal da Sul-Americana. Aí tu vai falar de campeonato brasileiro. Ninguém tá falando de brasileiro, Rodrigo.
5: Eu não entendi o que ele falou. Vou
0: te contar, mano. Como diz aquele nosso amigo, dá um tempo, cara, do Vasco.
2: É verdade.
1: Olha, 13h06.
0: Deixa o Vasco, mano.
1: 13h06. 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

0: São 13 horas e 6 minutos, 13:06, hein? Desta quarta-feira, véspera de mais um confronto do Flamengo. Amanhã e o nosso palpite premiado continua. Você manda aí sua mensagem, a mensagem pelo 984-35-3121 e o 981-02-4043. Te lembrar que amanhã a gente traz resultado, claro, na sexta-feira, mas tem 400 conto. Ei, meu patrão, é dinheiro, viu? Vai pensando aí, R$400 amanhã no sorteio do Pix premiado aí do jogo do Flamengo. Daqui a pouco a gente traz também o resultado. Já a gente vai trazer aqui o resultado do palpite premiado do jogo do Vasco da Gama, hein? Lá da Aliança Medcor. É a parceria com a distribuidora Aliança Medcor, presente aí nas principais farmácias, supermercados, lojas de suplemento e muito mais aqui do Amapá e toda a região norte. Agradecer mais uma vez aí a parceria com a Aliança Medcor, que nos proporcionou aí esse presentão dos R$200 aí para quem acertasse o placar do jogo do Vasco da Gama. A gente tem a lista aí, Wallison? Tem como a gente passar aí a lista dos acertadores ali? O J. Melo, aliás, o Jonathan Melo, perdão, a Marisete Pantoja, a Francisca, a Lilian Regina Botafoguense e o Roberto Paiva. É, são esses, portanto, os acertadores, 5 acertadores. Daqui a pouco a gente faz aí o sorteio para ver quem vai faturar, para ver quem vai levar aí esses R$200. 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

0: Agora são 13 horas e mais 13 minutos, hora certa para você que está ligado, acompanhando aqui a nossa programação. Daqui a pouquinho vamos conferir as notícias do seu melhor portal de notícias, diariodamapá.com. Te mando um abraço, meu amigo Edielso Cruz, ex-vereador, lá do município de Mazagão, tá ligado, acompanhando, torcedor do Vasco, igual o Elson Sam, meu pai. Abraço aí pro meu amigo Edielso, meu amigo R18, professor, também tá ligado.
1: Gente boa, R18. Gente boa.
0: Um abraço pra ele, o homem do passinho, meu patrão.
1: Isso, ele mesmo.
0: Um abraço pra ele, grande R18, um abraço, meu irmão. Olha o Matheus Braga.

0: Ele é motorista por aplicativo, acabou de mandar mensagem aqui. Buiou. Tô te falando que buia muita gente. Coloca aí o Matheus também entre os acertadores. Já tá o teu nome aqui, Matheus. Fica ligado na live aí, que daqui a pouquinho vamos estar sorteando os 200 reais. Já são 6 agora, né? 6 acertadores. Matheus Braga, motorista por aplicativo, que tá ligado, acompanhando aqui a nossa programação. E amanhã tem Flamengo. Flamengo jogando diante do Independiente Del Valle. Então você tem até amanhã, 14 horas, pra mandar o seu palpite no 984-35-3121 e 981-02-4043. Mandar um abraço aos amigos de Mazagão. Meu tio Raimundinho Eletricista tá ligado, acompanhando aqui o programa. Grande Raimundinho Eletricista, o homem choque, torcedor do Clube de Regatas do Flamengo. Mandar também um boa tarde aí para a galera no Carvão, meu amigo Joelso Cardoso, meu amigo Macula, meu amigo Elcio Barreto, pessoal em Mazagão Velho, meu amigo André Torres, um abraço para ele, ao seu Chagas, ao seu Zeca Batista, a família do saudoso Biló Nunes, um abraço, meu amigo Rosimar, a toda a sua família também que se liga, meu amigo Churuca, alô Churuca! Um abraço aí pro meu amigo Churuca, meu amigo Gavião, a sua esposa, que também estão sempre ligados aí no Mazagão Velho, acompanhando a nossa programação. Rio Preto, o pessoal lá no Rio Capitão, no Rio Bânia, no Vila Nova, a galera sempre se liga aqui acompanhando a programação da 90,9 Diário FM. Meu amigo Didi, grande Irandir Ferreira, presidente do Inorte. O Inorte é a ação que muda o mundo. Também se liga aqui acompanhando a nossa programação. Já colocou aí o nome do Edi Brandão também, já? Edi já colocou? Brandão. Edi Brandão, ele disse que ele mandou na segunda-feira, foi? Ele mandou o placar aí do jogo, Edi, aos meio-dia, às 12h51. Manda aí a mensagem aí, Edi, que você mandou pra colocar aqui o... A gente não tá vendo aqui, né? Ele mandou mensagem hoje, tá dizendo que mandou na segunda-feira. Mandou pra quem? Pro Elcio Sam ou pra
1: mim?
0: Pois
1: é, porque aqui também não tá, viu, Edi?
0: Não apareceu
1: aqui. Não apareceu. Também. É que as mensagens do Edi é aquelas mensagens temporárias, né? Acabam apagadas depois de um certo tempo. E aqui eu não tenho, viu, Edi? Não,
0: mas já tenho mensagem dele aqui de outros dias também, né?
1: Tem aqui no meu telefone não aparece.
0: De sexta, tem de 9 de setembro. Tem de sexta-feira a mensagem dele, olha, colocando aqui na participação. Tá aparecendo aqui a mensagem, Edi, na nossa conversa. Mas se tu tiver aí, manda um printzinho pra gente.
1: Manda um print aí só pra gente comprovar.
0: Pra mandar pra comprovar aqui, tá bom? 13 horas e 15 minutos, 13 e 15. A hora certa pra você que tá ligado. Mandar um abraço à galera da fábrica de bolo Vó Alzira. A toda a turma que está sintonizada, acompanhando aqui o programa Vem Que Tem. Vamos de notícia? Vamos as notícias, galera que tá ligada aqui, acompanhando o programa Vem Que Tem. 13 e 16 agora. Vamos lá para a nossa central de notícias, Sistema Diário de Comunicação.
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0: É destaque no portal diariodoamapá.com.br. Guerra de facções é a principal linha de investigação para execução no Brasil Novo. É por isso que é importante combater aí as facções criminosas que são ramificadas aqui no estado do Amapá, porque, meu patrão, o que esses caras fazem aí? Destrói famílias, destrói vidas. E é importante realmente esse combate às facções criminosas, respostas duras para elas, hein? Guerra de facções é a principal linha de investigação para execução no Brasil Novo. É também destaque no portal Diário da Amapá, TSE marca retomada de julgamento de recurso contra ex-prefeito Furlan. Mulher confessa assassinato de ex-marido com facada no peito em discussão. Isso foi lá em Mazagão, meu patrão. A mulher confessou aí essa situação, né? Lamentável. Olha, novo hospital de emergência amplia a estrutura e prepara a nova fase da assistência no Amapá. Wayne Busson de Aquino, é isso? É? Wayne Busson de Aquino some após sair de casa. Sumiu. Aí a cara dele lá na... Tá aparecendo aí, Wayne! Wayne Busson de Aquino some após sair de casa. A gente espera que esteja tudo bem com ele, né? Com ele. Carlos Clay defende participação popular no orçamento e estatização de serviços públicos. Carlos Clay foi o primeiro entrevistado.

entrevistado hoje do Luiz Melo, entrevista dos candidatos ao governo. Na sexta-feira será a vez aí do delegado Marcos. Delegado Marcos do Democracia Cristã, candidato, portanto, ao governo do estado. Hoje quem falou foi Carlos Clay, do PSTU. É aquele partido que diz contra burguês, vote 16, né? O lema dele lá, né? E ele tava hoje, rapaz, com a metralhadora dele giratória. Pei, pei, pei, pei. É o pessoal aí, meu patrão. E agradeceu ao Sistema Diário de Comunicação, né? Ele agradeceu aí a oportunidade, até porque esses partidos, Democracia Cristã, o PSTU, não tem horário na propaganda eleitoral gratuita. As emissoras não são obrigadas a convidar para a rodada de entrevista se não tiver bem pontuado nas pesquisas, com pesquisas registradas no Tribunal Regional Eleitoral. E essa foi uma grande oportunidade do Sistema Diário de Comunicação a esses candidatos aí que participam da rodada de entrevistas aqui do Sistema Diário de Comunicação, que é uma emissora democrática e que abre aí os seus microfones para que esses candidatos possam colocar suas ideias, né? Possam expor suas plataformas de trabalho, né? Independentemente da questão partidária, de ter aí representatividade no Congresso Nacional. Porque hoje, um partido, para ter direito ao fundo eleitoral, para ter direito à propaganda eleitoral gratuita, tem que ter representatividade no Congresso Nacional. E nesse caso o PSTU não tem, e nem o Democracia Cristã, mas estão recebendo essa oportunidade aqui do Sistema Diário de Comunicação de poder conversar com os eleitores, explanar suas propostas, explanar suas ideias. Então hoje foi a vez do Carlos Clay defender participação popular no orçamento e estatização de serviços públicos dentro do programa Luiz Melo Entrevista, na rodada com os concorrentes ao governo do Amapá nas eleições gerais de 2026. Também é destaque no portal diariodoamapá.com.br, Última Hora, Polícia, Política, Cidade, blogs, colunas e artigos. Tem Luiz Melo, tem José Sarney, Paulo Silva, Kleber Barbosa, Heraldo Almeida, Wellington Silva e Zilana Melo. São os nossos blogueiros, colunistas e articulistas. No Caderno de Cidades, Grupo Equatorial sorteia mais de 300 brindes e promove atendimento especial em 4 agências do Amapá. No Caderno de Polícia, Polícia Civil prende foragido da Justiça em Ferreira Gomes após tentativa de fuga pela mata. No Caderno de Política, TRE indefere registro de candidato a deputado por ligação com facção criminosa no Amapá. Tem o Caderno de Esporte, Laranjal do Jari conquista etapa sul do Intermunicipal de Basquete 3x3. Tem o Nota 10, tudo isso e muito mais no mais completo portal de notícias. 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
1: 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Sem baixaria. Pô, negócio de baixaria não dá certo.
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0: Agora 13 horas e 26 minutos. Hora certa pra você ligado aqui no programa Vem Que Tem, 13h27. Agora, depois desse sucesso aí inesquecível de Madonna, La Isla Bonita. Especialmente meu amigo Armstrong. Alô, Armstrong, alô, meu preto. Tudo bem, meu preto? Tudo tranquilo, meu preto? Tu tá bem, meu preto?
1: Tu diz?
0: Hein, meu preto?
1: Tu não tem coragem.
0: Alô, Armstrong! Quem foi, meu preto?
1: E Mimi desconjuro.
0: Opa, apoio, apoio cultural. Já já a gente volta.
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isso, estamos de volta aqui nas ondas da 90,9 Diário FM. Abraço ao professor Célio Alício, parabéns pela classificação ontem. Professor Célio Alício, tá aqui no Varar, arrumado.

0: Platense fez 2-0. É. O Fluminense fez, ganhou de 2-0, o Platense fez 2 lá, o Fluminense passou por uns maus um bocado.
1: Mas foi? Classificou o Fluminense?
0: Classificou.
1: Classificou.
0: Fez um gol lá. 2-1 pro Platense.
1: Joga agora contra o vencedor do jogo do Palmeiras, né?
0: Jogo do Palmeiras, é. Palmeiras joga hoje, né? Joga hoje a equipe do Palmeiras. Corinthians é hoje também? É, né? É hoje também, é. Corinthians jogando contra o Estudiantes de La Plata.
1: Pode ser o possível adversário do Flamengo também na próxima fase?
0: Pode ser.
1: É, tá certo. Pode ser. Né, professor? Professor,
0: sim. 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
1: Muito bem, são 13 horas e 36 minutos, 13h36, prepara aí o Alisson, deixa eu falar aqui do Palácio dos Esportes, que é marca de campeão. 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

0: a gente continua ao vivo aqui direto do Sistema Diário de Comunicação na 90.9. É o Vem Que Tem, tá no ar.
1: Agora são 13:41, hora certa pra você ligado aqui acompanhando o programa Vem Que Tem. Já já tem um sorteio. Vamos atualizar a lista aí, eu te mandei todos os nomes já.
0: Aqui.
1: Quais são os nomes? Vamos lá.
0: Jonathan Melo. Marizete.
1: Francisca.
0: Lilia Regina. Roberto Paiva. E Éder Barros.
1: Faltou Sete. Alguém? Se faltou alguém aí, estiver ouvindo, manda pra gente. Teve um que mandou aqui, cadê? Deixa eu ver aqui, cadê? Meu nome é o Éder Barros, foi o que acertou. Ele acertou.
2: Ah, miserável.
1: Acertou sim. Então, por enquanto, são esses. Se faltou, leu mais um nome aí que não foi. Cadê o Edi? Mandou lá o print lá do... Não tá aparecendo na conversa.
0: Não tá aparecendo aqui.
1: É, viu, Edi? Será que tu mandou pro número certo, Edi?
0: Não, na verdade, quem mandou, quem tá dizendo aqui, o Rodrigo Silva, é o Éder Barros.
1: Não,
0: o
1: Éder Barros já acertou.
0: Acertou,
1: ele
0: aí?
1: Mandou aqui.
0: Mandou
1: já.
0: Aí? Ah, então pronto, aqui. Tá. É o Éder Barros aqui.
1: Acertou. Ele mandou uma mensagem na ontem, 12h59.
0: Pronto, perfeito.
1: Ele disse, boa tarde, Rodrigo, Éder Barros, coloca meu nome no sorteio da semana e meu palpite é 2-0 pro Vasco.
0: Pronto, resolvido.
1: Só pra ganhar os 200, ele ainda mandou assim, ó.
0: É, resolvido, Éder, vai participar aqui do sorteio normalmente.
1: Então daqui a pouquinho vamos fazer o sorteio. Se faltou mais algum nome, você mandou a mensagem que a gente não leu. Muita gente mandando mensagem, viu, pessoal? É muito importante você manter. Você nos ajuda fazendo isso. Evita aí a gente ter que estar anotando tudo. É humanamente impossível,

0: a gente anotar todos os palpites aqui para depois ter que verificar. Então, o que, é que a gente pede? Você que participa da brincadeira conosco, você deixa lá a mensagem, né? Você favorita a mensagem. Aí, quando tiver caiu o placar, você só manda o print pra gente ou marca
1: exatamente
0: lá a mensagem que vai servir de parâmetro pra gente colocar no sorteio. Ok? Então, a gente pede essa colaboração. Se não for assim, vai ficar complicado da gente fazer a brincadeira, fazer o palpite premiado e, quem sabe, até contemplar você aí com esse prêmio. Hoje, R$200 e na sexta é R$400, meu patrão.
1: Exatamente. 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Daqui a pouquinho sai o resultado desses R$100, hein? Vamos encaminhar, vamos mandar o Pix aí do contemplado, do sorteado, e a empresa Aliança Medicor é quem estará realizando o pagamento via Pix, R$200. Olha, o Jean Castro tá dizendo que amanhã vai ser Flamengo 4-1. Não, então tá, né? 4-1 pro Flamengo amanhã, tá dizendo aqui o Jean Castro. Será? Será? Um abraço aqui, meu amigo Antônio Marcos, também acompanhando a nossa programação. Deixa eu aproveitar para mandar um abraço aqui pro meu amigo Jorginho, lá da JL Multimarcas. 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Um abraço a Lucy, que tá sintonizada junto com a gente, nos dá carona aí. 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Rodrigo Silva.
0: 13 horas e mais 45 minutos, o assunto é eleições 2026. Hoje o Sistema Diário de Comunicação iniciou a rodada de entrevistas com os candidatos ao governo do estado do Amapá. A abertura foi com o candidato do PSTU, Carlos Clay, que é sindicalista e ficou durante uma hora participando da sabatina aqui da bancada do Luiz Melo Entrevista, com Luiz Melo, Zilana Melo, Bruno Ítalo, Kleber Barbosa, Fabrício Ferrari, o Alisson Brito e também convidados que estiveram participando. E dentro do roteiro das entrevistas, né, a gente acompanha a chegada dos candidatos. Os candidatos são apresentados, já são anunciados. Depois se dirige ao estúdio onde participa da sabatina. E ao final, a nossa reportagem do Sistema Diário de Comunicação, houve uma breve análise do que foi a entrevista. E para as entrevistas com os candidatos ao governo, a gente também estará aí acompanhando essa análise dos candidatos. E a gente conversou hoje também com o Carlos Clay, que é candidato ao governo pelo PSTU. Você acompanha agora aqui também no Sistema Diário de Comunicação, no programa Vem Que Tem.
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0: Olá, amigos do Sistema Diário de Comunicação. Hoje, quarta-feira, foi aberta aqui a rodada de entrevistas com os candidatos ao governo do estado. Coube a Carlos Clay, do PSTU, que veio acompanhado da vice Ana Paula. Candidato, a avaliação que se faz dessa uma hora de entrevista, onde pôde debater, esclarecer ideias e pontos de vista para a eleição ao governo do estado.
3: Foi muito bom, acho que o espaço que foi dado, acho que remete à questão de democratizar a questão das eleições. É o espaço igual para todos os candidatos, acho que é super importante, acho que a Rádio FM cumpre esse papel muito bem. E aí nós conseguimos colocar parte do nosso programa, que o espaço de uma hora ainda foi pouco, mas foi muito bom mesmo. Diferente das outras emissoras aí que cessa aí a nossa nosso espaço. Então, é só agradecer, eu acho que foi super importante aí o povo mapaense decidir aí das melhores ideias, das melhores propostas, que não deixa de ser a nossa.
0: Obrigado, então, candidato Carlos Cleia, vice Ana Paula, com imagens de Joelson Palheta, Rodrigo Silva, Sistema Diário de Comunicação nas eleições 2026.
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0: E a rodada de entrevistas com os candidatos ao governo do estado vai prosseguir na sexta-feira com o candidato delegado Marcos, do Democracia Cristã.
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0: Maravilha, maravilha, galera. 13 horas e mais 49 minutos. 13 e 49. 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
1: Muito bem, são 13 horas e 50 minutos, 13 e 50. Olha, vamos girar nos apoios culturais e daqui a pouquinho a gente volta já para finalizar mais um Vê Que Tem, especial dessa quarta-feira. E a gente traz também o resultado, sorteio aí, da nossa promoção do palpite premiado. É já já!
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0: musicalina, senhoras e senhores. Isso é Vasco! O gigante almirante que acordou! O imparável! O inconfundível! O jamais morto e agora! Mais vivo do que nunca pra botar medo em todo mundo! Isso é Vasco da Gama! E atenção, senhoras e senhores, rufem os tambores! Vai o Alisson, porque agora tá na hora de nós trazermos o resultado da nossa promoção aqui, o nosso palpite premiado na parceria e no apoio cultural da Aliança Medicor. 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São 7 acertadores, 7 ouvintes que acertaram o placar aqui. O Alisson mandou, o pessoal tá falando, calma, não te empolga. Não tem jeito, tem que aproveitar agora e falar comigo agora que eu tô humilde. Bora, Alisson Brito, 7 nomes. Jonathan Mello, Marisete, Francisca, Lília, Regina, Roberto Paiva, Matheus Braga e Éder Barros, atenção.
1: Nessa ordem, né?
0: Isso, exatamente. Nessa ordem. Eu fiquei empolgado aqui, Rodrigo, desculpa. Calma, calma. O número é o Jonathan, o número 2 é a Marisete, o número 3 é a Francisca, o número 4 é a Lília, Regina, 5 é o Roberto Paiva, o número 6 é o Matheus Braga e o número 7 é o Éder Barros. O nosso produtor aqui, o Alisson Brito, vai soltar o play, o número vai girar e o número que cair ali a gente já anuncia agora. Dedo.
1: Tá na live, hein?
0: Atenção pra você que tá nos assistindo aí através do nosso Facebook, através da nossa transmissão também, por imagens, aqui direto do Sistema Diário de Comunicação. Solta o play, o Alisson! Atenção, o aplicativo rodando, atenção! O número sorteado é... Número 6! Atenção, Matheus Braga, parabéns, você acaba de levar R$200. 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Na próxima semana tem muito mais, mas hoje quem fatura, hoje quem leva esses duzentão aí pra casa, na tranquilidade, vai receber o Pix.
1: Nunca critiquei o Vasco.
0: Matheus Braga, tá vendo, Matheus? É o Vasco dando retorno, amigo. Aproveita que agora daqui pra frente, é só sucesso com o Vasco da Gama. Obrigado, viu, gente? Ao finalizar, Rodrigo Silva, amanhã, palpite premiado.
1: Flamengo, Independiente del Valle, jogo amanhã.
0: Até 2 da tarde,
1: até 14 horas, né? Você pode mandar essa mensagem depois. Não vai poder mais participar. Vamos embora.
0: Bora embora.
1: Já tá pedindo passagem ele, o locutor Panda Derline Oficial, Célio Santiago, pra comandar o show da Diário. Tchau, tia Maria.
2: Tchau.
1: Tchau, Alisson. Tchau, Sammy.
0: Vasco.
1: Valeu, um abraço. Tchau, tchau. Até amanhã, 12h30.
0: Tchau, gente.
1: Convém que tem. Se liga, gruda na Diário 90,9.

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5: Olá, pessoal, agora 2:06.
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1: Opa, gente, muito bem, salve, salve, muito boa tarde pra você ligado na sintonia aqui da nossa Diária FM 90.9, terça-feira maravilhosa. Aliás, terça não, né, seu doido? É quarta-feira, meio cona da semana. Como é que nós estamos? Daquele jeitinho, daquele modelo.
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0: hoje, quarta-feira, meio cona da semana, dia 16 de setembro de 2026. Satisfação bom em ter você em nossa companhia a partir de agora para todo o Brasil e o mundo. E já aproveitando para você que tá ligado e sintonizado na número 1, depois dessa conversa maravilhosa com a turma do Vem Que Tem, com Rodrigo Silva e Elson Summer. Prazer, viu? Eu me chamo Célio Santiago. Panda já tá na área. Se derrubar é pênalti, olha que a gente bate forte mesmo, daquele modelo, daquele jeitinho. Agradecendo o carinho, agradecendo a audiência, agradecendo a sintonia qualificadíssima pra você no horário, com apoio cultural das redes de lojas Tudo 18, a maior e melhor rede de lojas de preço único do Brasil. 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A partir de agora, olha, pode seguir lá a gente também nas redes sociais, @locutorpanda_oficial, @locutorpanda_oficial, e também o nosso show da Diário, @showdadiariooficial no Facebook e Instagram, @showdadiariooficial. Se liga, porque a partir de agora o nosso show da Diário tá naquele modelo, tá no ar! Ah, muito bem, quem tá aniversariando hoje nessa quarta-feira maravilhosa é Andréia Beltrão, 63 anos. A consagrada e premiada atriz de cinema, teatro e televisão comemora seu aniversário hoje. Carolina Dickmann, 48 anos. A talentosa e marcante atriz de dezenas de novelas de sucesso da TV Globo apaga as velhinhas hoje. Também Marcos Pasquim, 57 anos. O querido ator brasileiro, famoso por seus papéis e galãs de heróis cômicos da televisão, celebra, né, o seu dia hoje, Mel Lisboa. Ai, Mel Lisboa, hein? Mel Lisboa, vou te falar, viu? Mel Lisboa, atriz que marcou o país ao dar a vida à icônica personagem Na Presença de Anitta, faz aniversário nesta data. Chico Sandra Cruz, 49 anos, músico, escritor e vocalista da banda de rock Detonautas Rock Club, completa mais um ano de vida hoje. MC Gui, 28 anos, cantor e compositor de funk, Ostentação, comemora seu dia hoje. E pra você que conhece alguém que tá aniversariando hoje, já manda o nomezinho pra cá, 991226978.
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0: Ai, o nosso tema do dia é o seguinte: quando a admiração vira identidade. Um dia desse nós estávamos falando a respeito de questão de ciúme que o seu parceiro ou parceira ele tem, né? Quando você tem, né, aquela admiração pelo teu artista preferido. Agora, quando a admiração por ele ou por ela vira identidade na tua vida, se é que você me entende, quando você utiliza, né, aquele influenciador ou influenciador, ou aquele ator, aquela atriz, ou aquele cantor, aquela cantora, ou aquela série, você utiliza alguma coisa deles para fazer parte da tua identidade. Quando a admiração vira identidade pra você, hein? Fala aí, quero saber agora. Eu tenho bem a certeza absoluta que você deve ter pegado o trejeito de alguém na televisão, da música, do modo de vestir, do modo de falar também. Eu já fiz isso, eu faço isso de vez em quando. De vez em quando, olha, com os meus ídolos do rádio que eu tenho admiração, de vez em quando eu pego o trejeito de um, trejeito do outro, trago pro rádio. Mas, logicamente, sempre criando a minha identidade da minha maneira. Quando a admiração vira identidade? Quero saber agora. 991226978.
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2: Flash, hein?

0: Muito bem, a sua Diário 90.9 para você ligado sempre na nossa sintonia. Muito obrigado pelo carinho, muito obrigado pela audiência sempre. Você que tá aí na sua casa, você que tá no seu ambiente de trabalho agora, valeu mesmo de verdade por estar sempre na nossa companhia no 991-22-6978. Fala comigo, meus amores.
1: Fala, Célio Santiago, já tô ouvindo o melhor programa do estado do Amapá.
0: Opa!
1: Programa Show da Diário. André Matheus, diretamente do bairro Central.
0: Fala, André!
1: Avante palestra!
0: Avante palestra! É o Verdão, é nós na área! Grande, grande André, grande abraço pra você, meu irmão. Muito obrigado pelo carinho, obrigado pela sua audiência. Tudo de bom, muito obrigado mesmo, de verdade. 991-22-6978.
2: Ê, Gocelhão, Mel Lisboa? Rapaz, eu assisti a tarde da noite escondido da mãe, ó.
0: Sério?
2: Presença de Anitta, eita, visão, ela. Tá velhinha, né? Tá na nossa idade, né? Eu
0: acho. Ah, mas ela tá inteirona ainda.
2: 40 alguma coisa. É nós, menino, ligado aqui no teu programa já.
0: Valeu, valeu, valeu. Martinha do Zeirão. Alô, Marta do Zeirão. Vamos que vamos. Tamo junto.
3: Boa tarde, Sérgio Santiago.
0: Boa.
3: Vamos que vamos. Quarto. Marta do Zeirão, você tá recuta, beijo.
0: Grande beijo, fala Bandão Fofão, olha, estou ligada no nosso programa maravilhoso, Show da Diário. Beijos, cheiros e queijos, valeu, valeu, valeu, Lília Regina. Boa tarde, meu querido, já na escuta do Show da Diário, Dona Jerusa, grande beijo, Dona Jerusa, pra senhora também, valeu, tudo de bom. Boa tarde, ligada no Show da Diário, Severa Romana, tá aqui, Severinha, Severinha, tá junto também. Olá, boa tarde, Célio Santiago, na escuta do Show da Diário, Neide Santos, do quilômetro 21, Campina Grande, uma ótima quarta-feira para todos nós. Meu amigo, meu brother, meu camarada, williambrasil.com.br. Tá na área com a gente também. Panificadora Nova União, lá no Igarapé da Fortaleza. Isso sim, Igarapé da Fortaleza, Celhão. Igarapé da Fortaleza. Aquele modelo daquele jeito. 991-22-6978. 991-22-6978. Ó, meu amigo Robson Correia tá na área.com.br, lá de Passo Fundo, Rio Grande do Sul. Tá na área com a gente. Valeu, valeu, valeu. 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Daquele modelo. Aquele jeitinho especial. 991-22-6978. Ó, enquanto isso, você já se cadastrou no nosso game da hora? Ainda não? Olha, faça seu cadastro e venha testar os seus conhecimentos.

0: Juventus no game da hora. Olha, hoje pela parte da manhã, o ouvinte que participou pela parte da manhã, quase, por um quase que ele, por uma questão besteira, besteira, quase que ele leva os 10 mil pontos. Rapaz, vou te falar, viu? Essa turma, essa galera do game da hora é aquele modelito. 991-22-6978, usando seu nome, sobrenome e bairro, hashtag game da hora e número de contato. Ei, hoje tem lançamento, viu? Prometi semana passada, ela esteve comigo lá na Chama Casa Construção, né? É, dei uma palhinha ao vivo do lançamento dela e hoje a gente vai estar lançando a nova música da minha amiga Andrea Lana, a voz das marcantes. O nome da música é o seguinte, o nome da música é grande, viu? Olha, só não é só mais um Melody de Amor. O nome da música é essa. Não é só mais um Melody de Amor. E brevemente a gente vai estar fazendo sorteio aqui entre os programas Show da Diário e programa Na Pegada de uma Alexia Eco Pop e também R$200. Mas brevemente a gente vai estar startando essa promoção bacana pra galera que tá aí na área com a gente com esse lançamento. Daqui a pouquinho a gente vai estar lançando essa música oficialmente pra você aqui no Show da Diário. Não é só mais o Melody de Amor. Tá aí, é o nome da música. Já vai daqui a pouquinho, até pedindo pra turma. A gente vai estar lançando, logicamente, a Diário. Como sempre, é a rádio dos grandes lançamentos. A gente vai estar lançando e a partir, né? Quem sabe brevemente a gente vai estar startando essa promoção da Alexia Eco Pop e também a R$200, né? 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
1: Ligado por aqui, pode ligado por aqui por Passo Fundo. Calor de 18 graus.
0: Égua, calor de 18 graus e Passo Fundo, Rio Grande do Sul, daquele modelito, modelito. 991-22-6978. Pra galera que tá na área com a gente também, valeu muito, obrigado pelo carinho, obrigado pela sintonia, pela audiência, por estarem sempre nessa super tarde maravilhosa junto com a gente. 991-22-6978. Meu amigo Adriano Augusto já na área. Grande Adriano, grande abraço pra você, meu irmão. Tudo de bom! 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
0: Hora certinha, 2h27.
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0: 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Isso aqui é o Ian. E aí, Dilcinho, a gente separou. Agora, 2h44.
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2: E Panda, sobre o tema do dia, né?
0: Sobre...
2: Quando era mais novo, tinha alguém próximo a mim que achava muito bacana que, se tivesse de falar algo pra alguém, falava, entendeu? E eu falava, não, quando eu crescer, for mais velho, eu vou querer ser desse jeito. E graças a Deus, consegui pegar isso pra mim, né? Se você fizer algo que me incomode, eu vou lhe falar.
0: Sim.
2: Se tiver algo me incomodando, eu vou questionar, entendeu? E tento repassar os meus filhos pra não ficar reprimindo as coisas, entendeu? Eu achava interessante que aquela pessoa fazia e graças a Deus eu pude trazer pra mim. E gosto da situação de fazer isso, né?
0: Pô, que bacana.
2: O pessoal me reconhece por isso, na minha família.
0: Pô, que legal. Olha, você pegou a admiração por aquela pessoa e levou pra identidade, né, cara? E o tema do dia hoje é esse, olha. Quando a admiração vira identidade? Olha, que o Robson Correia disse que ele já admirava uma pessoa pelo fato dele falar as coisas direitinho, entendeu? Ele pegou isso pra vida dele. Então é esse tipo de tema que hoje nós temos pra você, viu? Quando a admiração vira identidade? Identidade. O Daniel tá dizendo aqui, o Daniel Campos. Olha, eu acho, Panda, que a admiração começa quando você se identifica com alguém ou alguma coisa. Pode ser um artista, pode ser um jogador, pode ser um profissional ou até mesmo um familiar. O problema é quando a pessoa começa a copiar tudo e esquece de quem ela é. Admirar alguém pode servir de inspiração, mas não precisa virar imitação. Olha, cada um tem que construir a sua própria identidade. É isso que eu tô querendo dizer pra vocês hoje, meus amores. É isso. Quando a admiração vira identidade. Olha aqui a Beatriz Ribeiro tá dizendo aqui, olha aqui, ó. Deixa eu ver aqui, cadê a mensagem dela, rapaz? Olha, eu já tive pessoas que admirei tanto que comecei a incorporar algumas características delas, Pandinha. Olha, peguei o jeito de falar, estilo de roupa e até algumas expressões. Mas com o tempo, percebi que precisava separar inspiração de personalidade. Hoje, né, aproveito aquilo que combina comigo e deixo o resto de lado. Acho que admirar alguém é bonito sim. Mas quando você continua sendo você mesma. Muito bem, Beatriz. É desse jeitinho mesmo aí, ó. Olha, o Vinícius Martins tá dizendo aqui, olha, tem gente que acompanha tanto um ídolo que parece viver a vida daquela pessoa, Celhão. Olha, sabe tudo sobre ela, copia o estilo e até mesmo defende qualquer atitude do ídolo. Eu acho que aí a admiração pode estar passando dos limites. É, você pode gostar muito de alguém sem deixar a sua própria personalidade de lado. Ser fã é uma coisa, deixar de ser você mesmo é outra. Muito bem, olha aí, ó, rapaz. Esses nossos ouvintes hoje, eles estão desse modelo, rapaz. Ó. E o tema do dia de hoje é o seguinte: quando a admiração vira identidade. Você já, assim, quando você admira uma pessoa, ou você tem um seu ídolo, você tem uma pessoa em especial, pode ser como, deixa eu ver quem foi que citou aqui. Deixa eu ver aqui, deixa eu ver se eu encontro aqui. Ó, pode ser um jogador, um profissional, um artista, um cantor, uma cantora. Você pega um pouquinho daquele trejeito dele ou dela. Você já entendeu mais ou menos como é que é a dinâmica da coisa. 991-22-6978. Salve, amigo. Olha, já estou escutando enrolada, mas ouvindo você. Beijos. Grande Cléo Silva, grande beijo pra você. Obrigado pelo carinho, pela audiência. Olá, boa tarde, Panda. Desejo uma ótima semana para todos nós. Estou ligado no show da Diário. Meu nome é Márcia Silva, Novo Horizonte. Grande beijo, Márcia. Pra você, obrigado pelo carinho. Obrigado pela sintonia. Obrigado pela audiência. Até

do dia é o seguinte: quando a admiração vira identidade, quando você tem aquela admiração por aquela pessoa, um ídolo, pode ser um cantor, uma cantora, ou até mesmo um familiar seu, e você pega algum trejeito como identidade. E aí, como é que fica? Ó, Camila Duarte tá dizendo aqui, pra mim, Panda, admiração vira identidade quando aquilo começa a definir quem você é. Eu conheço pessoas que só conseguem falar sobre o artista ou influencer que gostam. Até as escolhas pessoais acabam sendo baseadas no que o ídolo faz. E aquilo que eu tava falando agora há pouco pra você. Quando você deixa, né, que a influência daquela pessoa que você admira, né, ela influencia muito na vida de você. Eu prefiro admirar, aprender a adaptar aquilo à minha realidade, porque inspiração é boa, mas personalidade própria é ainda melhor. Muito bem! Aí, ó. O tema do dia hoje tá rendendo, hein? 991-22-6978. O tema do dia é o seguinte de hoje, hein? Olha, quando a admiração vira identidade? Quero saber de você agora. Que tipo de pessoa você copiou? Você, meu amigo, você, minha amiga, copiou quando você era garoto, garotinho, garotinha. Né, que você trouxe pra tua vida. Olha, o Gustavo Oliveira tá dizendo aqui, ó. Eu penso que todo mundo tem alguma referência e ajudou a formar a sua identidade. Pode ser algum famoso ou simplesmente uma pessoa que marcou a sua vida. Eu mesmo já mudei algumas atitudes por causa de pessoas que admiro, mas acho importante, né, a entender que ninguém precisa ser uma cópia de ninguém. No final, a melhor versão é aquela mistura de referências com autenticidade. Olha que bacana essa frase dele aqui, rapaz. Ó. Olha só, abre aspas. No final, a melhor versão é aquela mistura de referência com autenticidade. Aí. Como eu já falei, eu tenho meus ídolos do rádio, né? Pra muita gente que não sabe, além de ser autor, radialista e tudo mais, né? Eu tenho, tá? Ah, sério, tu tem ídolos nesse mundo grandioso que é o rádio? Tenho sim, grandes inspirações, né, do rádio, como por exemplo o Emílio Surita, do Pânico, deixa eu ver quem mais, o Banana, deixa eu ver quem mais, Jorge Ribeiro, da Mix de São Paulo, e por aí vai. São pessoas assim que, tipo, são profissionais do rádio, que eu ouço, vejo vídeos, olho gravações e trago um pouco do trejeitinho deles pra cá pro nosso programa Show da Diário. Mas, logicamente, nunca saindo da identidade do programa, saindo um pouquinho da nossa identidade, trago só um pouquinho do trejeito, da admiração que a gente tem, né, dessas pessoas, desses profissionais que nós temos, né? E você tem também aquela inspiração numa pessoa que você admira tanto, daquela pessoa que você gosta, daquela pessoa que você realmente, como profissional, como pessoa, você traz um pouco do trejeito dela. E eu citei alguns desses profissionais também. Então, assim, eu admiro muito esses profissionais que eu citei pra você. Jorge Ribeiro, deixa eu ver quem mais, Banana, quem mais aqui, o Emílio Surita do Pânico, da Jovem Pan. Então, por aí vai. Por aí vai, e não tenho vergonha de dizer isso. A gente pega o trejeito de um, o trejeito de outro, e a gente traz um pouco da nossa vivência do dia a dia. Isso é importante. Um pouco daquele talk aqui no rádio também, um pouco de entrevistas, do entretenimento com vocês, com a qualidade que vocês já sabem que a Diário tem. Ou seja, a gente vê um pouquinho de cada coisa. Todo profissional, toda pessoa, ela tem sim, né, um pouco de trejeito de uma pessoa, ou de um profissional, ou de um artista, ou de um cantor, ou de um jogador, ou de até uma pessoa da família que com certeza deve ter pego lá quando era criança e trouxe para a sua vida adulta. Isso é um fato incontestável. Ó, seguinte. Você já se cadastrou no Game da Hora? Ainda não? Então faz o seguinte, vem pra cá com a gente, vem se cadastrar no nosso Game da Hora. É o nosso game de perguntas e respostas do rádio. Daqui a pouquinho tem a bateria pra vocês, né? Tá valendo R$100, cenzão. Sexta-feira agora. Pra você participar é muito fácil, basta você mandar o seu nome, sobrenome, bairro, hashtag Game da Hora e número de contato. Nome, sobrenome, bairro, hashtag Game da Hora e número de contato. Aproveita logo, se cadastra, venha testar os seus conhecimentos de baterias manhã e tarde e o campeão da semana fatura R$100. Olha, hoje quem brincou pela parte da manhã foi o Irã Ribeiro, fez 5 mil pontos. Ó, por mais um pouquinho, quase. Por um pouquinho, quase que ele manda Elo Oliveira e o Marlon Lustosa direto pro espaço. Tá aqui, ó. Todos eles dois estão com 7 mil pontos.
Daqui até sexta-feira muita coisa pode rolar. Então, ó, se cadastra no game da hora e aproveita, vem com a gente. Vem fazer essa festa incrível aqui no Dion, no 991-226978. 991-226978.

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0: Hora certinha agora, 2h54.
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0: Diário 90.9, Rafaela Santos e Mariana Fagundes, eu duvido. Lançamentos, só lançamentos aqui na Diário 90.9. Agora, 3, 3 e 8.
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0: Como eu prometi pra vocês do bloco passado, vamos fazer mais um super lançamento aqui na nossa Diário 90.9. Ela que tá chegando com mais um super sucesso na área, entre tantos outros que ela vem trazendo essa energia surreal amapaense e vem trazendo mais uma super bala pra galera. Anote muito bem o nome dessa música. Não é só mais um Melody de Amor com a minha amiga André Alana, a voz das marcantes. E brevemente tá vindo aí sorteio, hein? Sorteio envolvendo essa música maravilhosa aqui, que não é só mais o Melody de Amor da André Alana, valendo uma Alexia Eco

0: também R$200. Brevemente a gente vai estar startando essa promoção. Mas enquanto isso, fazer o seguinte: bora ouvir essa música maravilhosa que tá tocando a partir de hoje aqui na programação do Show da Diário.
1: Esse programa é
0: um lançamento, André Alana, não é só mais o Melody de Amor.

0: só mais um Melody de Amor, mais um super lançamento aqui na programação da Diária FM 90.9. Anota muito bem o nome dessa música, viu? Não é só mais um Melody de Amor. 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Tá a fim de uma Alexia Eco Pop mais 200 reais? Então aguardem, aguardem, aguardem. Brevemente, promoção especial envolvendo essa música aqui, mais um mimo da minha amiga Andrea Lana, voz das marcantes. Agora, pra você ligado na nossa sintonia, agora 3:13, pra você ligado na melhor.
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0: Hora certinha, agora 3:14. Daqui a pouquinho, no próximo bloco, não tinha nem falado, tem game da hora. Tiago, aguarda que daqui a pouquinho vai ter bateria pra turma.
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0: 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Pra você ligado na melhor sintonia, sempre, sempre, sempre agradecendo o carinho e audiência dessa turma maravilhosa que sempre tá aí com a gente. Muito obrigado pelo carinho, pela sua sintonia e pela sua audiência. Agora, 3:27.
1: 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Compreensão, aprendizado, prática, cognição, experiência, saber. Você está preparado? Preparado? Boa sorte, porque o game da hora vai começar.
0: Muito bem, o game da hora já tá no ar e o telefone liberado. Agora é o meu, viu? 981331512. 981331512. Bora ver quem é que é rápido no gatilho. Vamos lá, vamos saber se o ouvinte ou a ouvinte que tá na área vai fazer os 10 mil pontos hoje ou vai fazer 8 mil, ou se vai empatar com a Elô, ou aqui com o Marlon Lustosa. Alô, boa tarde.
2: Boa tarde.
0: Opa, boa tarde, com quem eu falo?
2: Dora Valadares, do Cidade Nova.
0: Opa, Dora Valadares, do Cidade Nova. Deixa eu logo anotar aqui. Dora Valadares. Muito bem, dona Dora. O seguinte, você sabe que você tem uma missão em tanto agora, né?
2: Sei.
0: Você sabe que você tem que fazer pelo menos 8 mil pontos ou empatar pelo menos com 7 mil pontos pra continuar estimulada no sorteio aí junto com a Elô Oliveira e o Marlon Lustosa. E ó, seguinte, posso startar o nosso game da hora agora?
2: Pode.
0: Posso? Então, boa sorte!
3: Fase 1, valendo 2 mil pontos.
1: Em qual cidade está programada a final da Libertadores da América de 2026? Montevidéu ou Buenos Aires?
2: Buenos Aires.
1: Montevidéu.
3: Fase 2. Valendo 3 mil pontos.
1: Um veículo BEV utiliza exclusivamente energia elétrica armazenada em baterias. Essa afirmação é verdadeira ou falsa?
2: Falsa.
1: Verdadeira.
3: Fase 3, valendo 5 mil pontos.
1: Em qual cidade aconteceu o Rock in Rio em 2016?

0: Lisboa.
1: Eu.
0: Lisboa.
1: Ah! Tá difícil, eu não sei nada.
2: Pô, aí é sacanagem, produção. Aí é sacanagem, hein, produção. Pô. Ai, meu Deus do céu. Cara, que pegadinha foi essa, hein? Que pegadinha foi essa, hein, dona Dora Valadares, hein?
1: É, fazer o quê, né?
2: Ai, meu Deus do céu. Você zerou, nossa senhora. Seguinte, não sei nem o que eu posso falar pra senhora. Assim, ó, aqui, olha, segundo, deixa eu ver aqui, qual cidade é, cara, só pergunta maluca mesmo hoje aqui, velho, mas olha, vou te dizer uma coisa, ainda dava pra fazer uns pontinhos ainda aqui, por exemplo, agora, olha, qual cidade está programada a final da Libertadores da América de 2026, Montevidéu ou Buenos Aires? Inclusive, a turma do Venkten comentou isso ontem aqui, na diário ontem, olha.
1: Ah, quem... eu não tava em casa ontem, quem... eu saí, putz, eu passei quase o dia fora ontem, eu não escutei nada, fiquei fora do rádio ontem.
2: Ai, ai, ai. Mas assim, tá valendo a sua participação com a gente? Vai mandar beijo e abraço pra alguém, querida? Fica à vontade.
1: Não, pra ninguém. Eu tô sozinha aqui em casa mesmo.
2: Muito bem, então. Ó, cheirinho.
1: Obrigada.
2: Ó, beijo pra você, tudo de bom. E amanhã. Obrigada. Tchau, tchau. Beijinho, tchau. Beijinho, cheiro. É, senhoras e senhores, tá pensando que a galera que não zera? Galera faz é zerar mesmo. É com muita linha, cerol e tudo mais. Já pensou? Ai, meu Deus do céu, olha, eu vou te falar uma coisa, minha turma. O secador da Elô Oliveira e do Marlon Lustosa tá no toco aí. Lá ele, negócio de toco. Ai, zerou. Dora Valadares zerou com muita linha. Ó. Rapaziada, pode se cadastrar, viu? Pra participar junto com a gente. 991-22-6978. E a galera é o seguinte, eu tava ligando pra turma. E eu não sei porque a galera ela não atende quando a gente liga, né? Por isso que eu joguei ao vivo pra galera aproveitar direitinho pra participar com a gente. 991-22-6978. Amanhã tem mais Game da Hora!
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1: Hora certinha agora, 3:35.
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0: Muito bem, pra você ligado na melhor sintonia agora, 3h49.
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0: Muito, muito bem pra você ligado da melhor sintonia, agradecendo o carinho e audiência dessa turma maravilhosa. E ó, tá chegando novidade na área pra você sempre ligado aqui na Diário FM. 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
0: Hora certinha, agora 3h50.
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meus amores, estamos de volta aqui na programação número 1, agradecendo o carinho, a audiência dessa turma maravilhosa que sempre tá aí com a gente. Muito obrigado pelo carinho na audiência dessa turma incrível. Só lembrando pra todo mundo, pra você que tá aí agora, que amanhã a gente tá de volta. Amanhã, quinta-feira. Sabe que dia amanhã? Dia de quinta, TBT. Dia de quem manda na programação 100% do show da Diário é você. Então já aproveita, manda logo teu som amanhã, a partir das 2 horas da tarde, na programação do show da Diário, depois do Vem Que Tem, com o nosso Rodrigo Silva e Elson Summer. Fique agora na companhia do meu amigo Heraldo Almeida e o Canto da Amazônia, com o jeito e a cara da nossa gente. Amanhã a gente tá de volta na quinta TBT. Detalhe, mande a tua música faltando 5 pras 2, 10 pras 2, já vai mandando logo teu som, que eu quero tocar tua música logo no início do programa, viu? Então já aproveita logo e vem ser feliz com a gente aqui no show da Diário. Fique agora com o Canto da Amazônia, amanhã a gente tá de volta com muito mais. Tchau, tchau, fique com Deus e até amanhã!

0: o senhor!
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3: Na minha querida Macapá, terra do Mar Abaixo, 4:05.
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0: Tudo bem? Boa tarde, Amapá. Boa tarde, Amazônia. Boa tarde, meu Brasil.
1: Brasil!
0: Olha aí o Ivo Canute, rapaz, cantando Isso é o Amapá. Essa música do Canute, ela retrata muito bem a temática desse programa.
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0: O canto da Amazônia.
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0: 100% regional com a nossa linguagem bem amazônica de ser. Nossa gente, os artistas passam por aqui, programa que toca nossa música.

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0: Produzida na Amazônia, que o canto, canto que é nosso.
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0: Um canto que valoriza o nosso artista. Todos os segmentos passam por aqui. Né? 17 anos. Arte e cultura da Amazônia.
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0: Amazônia em Macapá, capital da maior região norte do Brasil.
1: Brasil!
0: Fronteira com a Guiana Francesa. As margens do maior rio do mundo, o Rio Amazonas, está todo mundo ligado aqui.
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0: Canto da Amazônia, boa tarde, obrigado pela audiência em áudio e vídeo, rádio e TV Diário para o mundo.
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0: Técnica do programa do Mister Eli Mangabeira.
4: Do meu lugar.
0: A direção administrativa de Mário Melo Vilana Melo. A produção de Cláudio Rogério, a direção geral de Luiz Melo. A nossa apresentação.
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0: No Brasil.
1: Brasil.
0: Hoje, quarta-feira, 16 de setembro. Todo mundo ligado. Sai. Canto da Amazônia está no ar. J. Mambembe vai verdear.

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1: Aí, Lohane Mendes. Justeza dos fatos. Inclusive, esta música tem videoclipe disponível em todas as plataformas digitais, no YouTube. Cantora da nova geração, a música brasileira da música da Amazônia, Lohane Mendes.

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1: 9h23, banda Amaral Filho. Música Nadar Sozinho. Nadar é sozinho. Quem tá cantando é o amapaense Marcos Souza. 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

Olha quem tá cantando no programa. Agda Xavier, Amazonas. Quero mandar um abraço com muito carinho ao grande amigo Souza Selva e parabenizar pelo projeto. Ela vai construir um centro público de tênis de mesa amapaense, na rodovia Norte e Sul, cara. Parabéns aí, inclusive o neto do Souza. É uma das atrações nacionais do tênis de mesa. O garoto não é fraco, não. E parabéns aí a todos da federação do tênis de mesa no Amapá, o presidente Tenente Souza, grande bicampeão do carnaval amapaense, com o presidente de Maracatu da Favela, grande parceiro, grande amigo. Um abraço. Apoio Cultural chegando e voltamos já.

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Olha, 5 horas mais 14 minutos na minha querida Macapá, terra do Marabaixo. Olha, um álbum aí, álbum Tucupizeiro. Só vou viver. Música com o indivíduo soltando a voz. O programa Canto da Amazônia, com o apoio cultural da Rocha Tecidos, Macapá e Santana e Centro de Ensino Pódio. Tem encontro marcado, terceiro show, terceira cidade, do projeto Cancioneiros do Meio do Mundo, a Ponte Cultural do Amapá. Aconteceu no início do mês de agosto, foi em Santana. Na semana, daí o mês, no início do mês, no final do mês, perdão, foi em Minas Gerais. E agora chegou a vez de São Luís do Maranhão receber esse projeto. Dia 25, como sempre acontece nas programações desse projeto, Osmar Júnior, Amadeu Cavalcante e Zé Miguel, sempre rola uma roda de conversa. Vai acontecer lá no CEP, da professora Lília Lisboa de Araújo, em São Luís do Maranhão, Praia Grande, na Rua da Estrela, às 18 horas, tá bom? Isso é a roda de conversa. Antes do palco, que é a roda de conversa, tem encontro, troca e muita conversa sobre a música produzida na Amazônia. A música que nasce no Amapá e atravessa fronteiras. Então, no dia 25 de setembro, Osmar Júnior, Amadeu Cavalcante e Zé Miguel vão participar de uma roda de conversa do projeto Cancioneiros do Meio do Mundo. Mediador, o artista maranhense Josias Sobrinho. Beleza? Então, nesse encontro, compartilhar histórias, experiências e reflexões sobre a música produzida na Amazônia. Isso dia 25, hein? Beleza? Anota aí. Roda de conversa às 18 horas, dia 25 de setembro. Entrada gratuita, claro. Roda de conversa também. Show. No CEP, professora Lília Lisboa de Araújo. Na Praia Grande, em São Luís do Maranhão, Rua das Estrelas. E no dia 26, às 8 da noite, no Teatro da Cidade de São Luís, na Rua do Egito, Centro 1 de São Luís do Maranhão. A participação especial é de Joena Ticuna. Olha aí, né? Dia 26 de setembro, projeto Cancioneiro do Meio do Mundo, a Ponte Cultural do Amapá, Osmar Júnior, Zé Miguel, Amadeu Cavalcante, em São Luís do Maranhão. Roda de conversa um dia antes, no dia 25, no CEP, professora Lília Lisboa, na Rua das Estrelas, às 8 horas. E no dia 26, 8 da noite, lá no Teatro de São Luís, na Rua do Egito. Esse projeto, ele é patrocinado pela Petrobras, através da Lei Rouanet. A realização é da Associação dos Músicos Compositores do Amapá, que é a ANCAP. Também com assinatura, claro, do Governo Federal, Ministério da Cultura. E eles cantam no programa agora, 5h18. Eu sou a Amazônia, que é uma música de Osmar Júnior, mas cantada aí, além do Osmar Júnior, Zé Miguel e Amadeu Cavalcante. Quero mandar um abraço, meu grande parceiro nosso aqui, rapaz. Trabalhamos juntos. Meu grande amigo Papito, o Mr. Papito, ouvindo o programa da Amazônia. Olha que privilégio, que legal. Obrigado pela moral na Expofeira lá, viu, Papito? Você, o Paulinho Sidney e o Luiz Carlos, eles que traziam o Heraldo para a cidade. Abraço, Papito. Obrigado pelo carinho, sempre.

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1: Olá, muito bem, 5 horas e 27 minutos, a final do programa, quero agradecer ao Papai do Céu, agradecer aos ouvintes, agradecer ao Mr. Brito, Mr. Eli na técnica, Mr. Brito tá aqui no estúdio 2, né? Mr. Eli na técnica, a direção administrativa de Mário Zulana, a produção de Cláudio Rogério, direção geral de Luiz Mera, nossa apresentação.
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1: Vem aí, ponto de encontro, Cleber Barbosa, o que é que tá acontecendo? Chuva na Zona Norte.
2: Diz o, como diz o Melo, há registro?
1: É.
2: Olha aquela tá fazendo aqui na região central, Zona Sul, fazendo um lindo fim de tarde, por enquanto.
1: E o Amazonas ali, nos abençoando mais uma vez. Olha a confusão que dá na imagem aí. Essa câmera, último lado esquerdo, lá em lado direito aí.
2: Uhum.
1: Aí quem vem de lá na hora pensa que vai bater o carro. Caminhão aí. Aqui, ó.
2: Uhum.
1: É? É isso, ó. Tá tranquilo. O pessoal não se manifestando por lá, né, Cleber?
2: Sim, sim.
1: Final de semana aí.
2: Hoje? Mas aonde você teve essa informação de chuva na Zona Norte?
1: Saí de lá, tava chovendo.
2: Foi? Que hora que saiu de lá? 5 da manhã?
1: Não, saí uma hora pra trás. Essa mulher da escola e vim pra cá.
2: É. Era até bem-vindo uma chuvinha agora.
1: É, que o negócio tá pegando.
2: Tá, tem um sol pra cada um. Oi, Eli. Libera o retorno aqui. Não tá saindo nada aqui.
1: Hoje o programa Luiz Melo Entrevista recebeu o primeiro candidato. Primeiro candidato ao governo, já nas sabatinas com o candidato ao Senado, já a agenda encerrou, agora vem aos candidatos ao governo do Estado.
2: Pois é. Foi, foi. Opa, mesmo? Agora tá saindo aqui uma coisinha aqui. Bem baixinha ali.
1: Cássio, é Cássio Ney, é isso?
2: Qual é o nome dele? Carlos.
1: Carlos Ney.
2: Do PSTU. Ele foi o primeiro. Ah, abri a série de entrevistas aqui do Luiz Melo Entrevista.
1: Aí a próxima agora é quinta-feira, né?
2: Sexta. Toda segunda, quarta e sexta.

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1: Agora 5:39 na Diário.
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Pico mira arsenal de facção criminosa em Macapá. Carlos Clay defende participação popular no orçamento e estatização de serviços públicos. Wayne Busson de Aquino some após sair de casa. Novo hospital de emergência amplia a estrutura e prepara nova fase de assistência no Amapá.

0: confessa assassinato de ex-marido com facada no peito após discussão. TSE marca retomada de julgamento de recurso contra ex-prefeito Furlan. São os principais destaques agora do portal diariodamapá.com.br. Olha, nessa quarta-feira dedicada a falar de empreendedorismo, aqui no... Ali, quarta não. Qual é? Quarta-feira, né? Hoje é quarta. A gente vai saber mais sobre o evento Rio Gastronomia 2026, que inicia amanhã. E o Amapá terá chefes aí participando, terá um stand master aí representando os estados da Amazônia por meio do Polo de Referência em Gastronomia da Amazônia, que tem sede aqui no Sebrae Amapá. A Elisângela Ramos estará na condução dos trabalhos, a superintendente Alcilene também. Enfim, a gente vai ter informações daqui a pouquinho sobre mais uma edição desse evento, que tem a parceria do Sebrae, o governo do Amapá, Sebrae Nacional, Sistema Fecomércio, apresentando aí os sabores, os saberes e a cultura do Amapá no evento Rio Gastronomia 2026, em que participam os restaurantes de Maria Grill, 313, Capitu, Realiza Eventos, a Divina Arte, Café Fortaleza e a Bio Mais Açaí. A organização também promove aulas com chefes amapaenses, show dos cancioneiros, né? Amadeu, Cavalcante, Osmar Júnior e o Zé Miguel. Daqui a pouquinho, portanto, vai essa cobertura especial aqui do Ponto de Encontro. Olha, a Fecomércio, a Federação do Comércio de Bens, Serviços e Turismo, a Fecomércio do Amapá, vai promover um encontro com os candidatos, com os empresários, e aí debater o futuro do setor produtivo. Sobre isso a gente vai conversar já já com o vice-presidente da Fecomércio, o empresário Josué Rocha. Vai dar mais informações para a gente daqui a pouquinho ao vivo aqui no Ponto de Encontro. Nós temos esporte. A coluna Mexa-se, que é assinada pelo Elson Summer. Mas também temos a sua participação, ela está garantida aqui. Deixa eu colocar também no Facebook. Ó, estamos ao vivo no Facebook Diário do Amapá, no Facebook Diário FM Macapá, ou ainda no meu Facebook, jornalista Kleber Barbosa, tá bom? Eu tô compartilhando agora no meu perfil pessoal também a nossa live. Se você achar relevante, ó, coloque um amigo, uma amiga sintonizado com a gente aqui, conectado através da live. Só marcar a conta dele ou dela, né? Um colega de trabalho, um familiar. E a gente vai ter mais pessoas conectadas com os conteúdos aqui da Diário. Eu estou fazendo isso agora no meu perfil pessoal. Eu tenho minha fanpage lá, que no Facebook é jornalista Kleber Barbosa. Tem também o nosso canal no YouTube. Você acompanha o programa em áudio e vídeo no canal @ Kleber Barbosa no YouTube, tá bom? Aproveita lá e se inscreve lá no nosso canal. Então é isso, né? Todo mundo a postos. Nós aqui, você aí, está no ar, mais um programa Ponto de Encontro, e você é nosso convidado.
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0: Estamos no período em que o futuro das nossas cidades e do nosso país começa a ser desenhado. O momento do voto está chegando. E com ele, a enorme responsabilidade de escolher quem vai administrar os recursos públicos e criar as leis que impactam o nosso dia a dia. Muitas vezes somos bombardeados por promessas fáceis e discursos emocionantes. Mas o voto consciente exige um olhar mais atento, que vai além das aparências. É preciso analisar as propostas reais de cada candidato. Onde encontrar essas informações? Elas estão, por exemplo, no horário eleitoral gratuito, no rádio e na televisão, onde os partidos apresentam esses planos. Então, estão também, nas redes sociais, onde é possível acompanhar o debate diário, desde que fiquemos alertas para não cair em notícias falsas, as fake news. No entanto, para quem já está no poder e busca a reeleição,

0: A ferramenta mais poderosa de avaliação não está no que eles prometem agora, mas no que fizeram até aqui. E o melhor espelho da realidade é o noticiário da imprensa profissional. Nos últimos 4 anos, o jornalismo sério acompanhou de perto cada passo dos atuais mandatários, registrou as promessas cumpridas e as esquecidas, mostrou a votação de projetos importantes, a aplicação das verbas da saúde, da educação e da segurança, e também apontou as falhas e as investigações. A imprensa funciona como a memória viva da nossa sociedade. Olhar para o arquivo de notícias dos últimos 4 anos é o teste definitivo para saber se um candidato realmente trabalhou pelo povo ou se apenas aparece em época de eleição. A renovação de um mandato pode ser um prêmio pelo bom desempenho e não um cheque em branco dado por distração. Nesse ano, faça você a sua parte. Pesquise, compare e lembre-se do passado recente. O seu voto tem poder. Use-o com sabedoria. Esse editorial abre o ponto de encontro de hoje, uma contribuição nossa para a democracia e para o futuro de todos nós. Abrindo o ponto de encontro de hoje como nossa opinião.
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0: Agora 5:47 na Diário.

0: Muito bem, vamos ao telefone. Pera aí, deixa eu só mutar aqui. Pronto, mutei aqui. Vamos ao telefone. Tudo bem, deixa eu só saudar a sua chegada com a vinhetinha que ela merece aqui. Coloca a vinhetinha que temos convidados. Temos convidado a nossa sala de entrevistas virtual hoje, Breno.
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0: Muito bem, vamos aqui à chamada. Josué Rocha, você nos ouve? Boa tarde.
2: Boa tarde, Cleber, tudo bem?
0: Tudo bem, satisfação falar com o senhor aqui. Vice-presidente. Vice-presidente da FEComércio, correto?
2: Isso.
0: Muito bem.
2: Em exercício.
0: E está no exercício da presidência, é isso?
2: Sim.
0: Muito bem, ó. A notícia de hoje dá conta de que a sua entidade, né, a entidade mãe aí de todos os empreendimentos, a FEComércio do Amapá, vai promover um encontro com os candidatos, né, com os empresários e aí debater o futuro do setor produtivo. Quando é que isso acontece exatamente, presidente?
2: Começa a partir de amanhã, dia 17 e dia 18, né? Nós convidamos os dois candidatos realmente que têm a possibilidade realmente de chegar, né? E nesse encontro nós vamos entregar um documento para nós reivindicando sugestões tanto do comércio, do setor terciário, primário, secundário e terciário. Nós montamos realmente com várias entidades do comércio, entendeu? E vamos entregar esse documento ao futuro governador, entendeu? E dentro desse espaço todinho vai ter algumas perguntas que vai ser feita para eles, que já foram encaminhadas antecipadamente, entendeu? E exatamente o que interessa ao nosso empresário, né?
0: Bom, essa não é a primeira vez que a FEComércio realiza algo desse tipo, né? Olho a olho, um diálogo franco e conversar com quem se propõe a governar o Amapá, né, não, presidente?
2: Com certeza. É também escutar as propostas deles também, né? Realmente, o que é que eles têm, realmente, o que é que eles imaginam, o que é que eles trazem para a gente de novidade, o que é que eles pretendem fazer, né, no desenvolvimento de outro estado, né? Sabe que isso afeta, é tão importante para o comércio como para.

0: para a população de um modo geral, né?
1: Bom, tem uma vez eu vi, é uma frase já bem conhecida, mas geralmente eu vi um empreendedor falar o seguinte: olha, o poder público, quando ele não puder ajudar, que pelo menos não atrapalhe. O que que o senhor acha dessa frase, nessa relação poder público e iniciativa privada?
0: Com certeza, isso realmente é verdadeiro. Se ele não pode ajudar, não, é para não atrapalhar que a gente consegue conduzir as coisas, e fazendo parte do poder, parte que seria responsável do poder público, e acabamos assumindo, né? Mas na realidade, eu acho que o poder público ele tem que assumir o seu papel, e nós fazemos o nosso, entendeu? E essa estrutura, essa questão toda de que possa vir trazer benefício para o comércio ou para a população é benéfica, entendeu? Então, realmente, o poder público também tem que ter essa visão, esse viés de atender a necessidade do comércio, né? E que é hoje o maior empregador fora o governo é o comércio terciário, né? É o comércio, é do modo geral, né? Tanto de bens e serviços também. São os maiores empregadores do Estado.
1: Bom, então tá aí, pessoal. O presidente da FEComércio, o presidente em exercício, Josué Rocha, está anunciando aí. Começa amanhã uma série de reuniões, são duas na verdade, com os candidatos, os dois candidatos melhor pontuados nas pesquisas, né? Os dois primeiros colocados na pesquisa vão ter dois momentos para conversar com a classe empresarial. Onde vai acontecer isso, presidente?
0: Na própria FEComércio. Dia 17 vai ser o doutor Furlan e dia 18 vai ser o atual governador, né? Clécio Luiz, né? E, logicamente, é o momento também que eles vão ter realmente aquele contato direto com nossos empresários também, né? E a FEComércio, ela é constituída de sindicatos, né? Ela não tem empresários diretamente na base dela, mas tem os sindicatos que representam as empresas, entendeu? Então, logicamente, os sindicatos estão convocando essas empresas que estão filiadas aos sindicatos, ou pode ser até empresa que também não seja filiada a nenhum sindicato, mas que queira participar, um empresário que queira participar, estamos de porta aberta lá, aguardando, né? A partir de amanhã, a partir das 18h30, né? Está previsto o início, né? E vamos aguardar os nossos candidatos lá, né? Que traga as boas informações, boas propostas, né? E o momento deles realmente convencer o nosso empresariado, né?
1: Bom, a gente sabe nessa relação que a gente estava falando, né? É claro que aí a gente lembra muito, nós estamos assim em uma condição até de igualdade, né? Eu digo assim, a classe empresarial, a classe, o trabalhador da imprensa, né? A imprensa como um todo, a gente vai dialogar com qualquer que seja o governante que tiver de plantão, né? Essa é a postura do empresário, essa é a postura do jornalista, né? Agora, não dá para viver sem a política, não é? Inclusive os governantes costumam falar para o mercado, falar para a iniciativa privada, tentar atrair o capital, tentar atrair investimentos. E a política, a gente fez essa frase tanto mais dura, até simplória, né? Olha, quando não puder ajudar, que não atrapalhe. Mas é preciso falar para o mercado, é preciso adotar políticas públicas, né? A postura do Estado, a postura em relação à carga tributária, tudo isso a classe empresarial precisa estar conectada com o poder público, né?
0: Exatamente. A entidade em si, ela não toma partido nenhum, entendeu? Sim, os empresários têm a livre escolha, né? Liberdade de arbítrio de escolher qual o candidato que melhor convencer, né? E trazer mais segurança para ele. Mas, independente do governo que vai assumir, nós estamos sempre à disposição para ajudar, contribuir também, né? Entendeu? Porque nós entendemos que esse elo tem que ocorrer, né? Entre os poderes constituído, tanto estadual como federal, municipal, judiciário. Nós só temos que ter essa responsabilidade de construirmos junto, né? E dentro da frase que tu colocas aí, você não pode ajudar, mas não atrapalha, né?
1: Agora, presidente, eu imagino, né, que é também, vai ser uma oportunidade nesses dois encontros, essas duas rodadas de diálogo da classe empresarial, da FEComércio, com os dois candidatos melhor pontuados nas pesquisas de opinião. É uma oportunidade de ouvi-los, mas também de apresentar as propostas, apresentar as demandas que a FEComércio entende, né? Pode ser que saia daí uma carta compromisso, vocês pretendem entregar alguma lista de demandas?
0: Nós elaboramos isso aí junto aos nossos presidentes de sindicatos, né? Com as outras entidades do comércio também, né? E já veio uma orientação já da CNC, né? E nós fizemos o nosso cumprimento. Tanto é que nós fizemos uma carta de intenção também para os presidenciáveis, entendeu? E como para os governadores, entendeu? E essa foi encaminhada para a CNC, a CNC realmente entregou para os principais candidatos à presidência também.
1: CNC, né, pessoal? A CNC que o presidente Josué Rocha está falando é a Confederação Nacional do Comércio, entidade que tem sede no Rio de Janeiro, né? A sede da CNC ou é Brasília?
0: Rio de Janeiro, tem. Rio de Janeiro, mas tem uma base em Brasília também.
1: É, muito bem. Eu imagino, né, até pela vivência da gente no jornalismo há mais de 30 anos, né, por exemplo, acho que a principal política pública, eu imagino que seja uma das principais, né, são os incentivos fiscais da área de livre comércio de Macapá e Santana. Tem propostas aí para expandir esses incentivos, não só para Macapá e Santana, mas para a região metropolitana ou até para os 16 municípios. Toda vez que vai renovar os incentivos da área de livre comércio Macapá e Santana, é um Deus nos acuda, a necessidade de se articular, de blindar. Tem tudo isso, né, presidente Josué? Se a gente hoje tivesse sem os incentivos, há quem diga que, por exemplo, os produtos da chamada linha branca, geladeira, fogão, lavadora, isso daí já teria um aumento na ordem de 30%, chega a tudo isso?
0: Sim, os produtos que tem IPI, né? Eles chegam exatamente isso aí ou até mais. Mas esse é um presente que nós temos, e a população do estado do Amapá tem esse privilégio, né? E usufruir realmente desse benefício da área de livre comércio, né? A população está tão acostumada, acho que nem percebe que tem isto, né? Mas se um dia nós perdermos isso aí, a população vai sofrer muito. Isso realmente criou até uma proteção para o comércio local, e isso ocasionou o desenvolvimento do comércio local, né? Porque criou um elo de proteção entre os outros estados que invadiu muito aqui, perdendo aqui dentro. E o próprio, realmente, a população, você chega nos aeroportos, aqui no aeroporto, né? As pessoas trazendo as coisas para de fora, televisão e outras coisas, mais comprando lá fora, né? E hoje, basicamente, nós temos tudo para atender aqui no estado, né? E para desenvolver, né? E a gente tem que estar esse foco realmente no comércio local. É onde você vive, onde se gera os impostos, onde você também está contribuindo com uma arrecadação maior para o estado, e que os governos realmente utilize isto de forma que venha beneficiar a nossa população. Questão de segurança, questão de educação e saúde, né? Que são os pontos principais, são os três pilares principais que o governo realmente precisa atender a população, né? Educação é principal, né? Educação, saúde e segurança.
1: Tinha. E
0: precisa reforçar
1: aí. A gente acabou tendo teve uma vez um embrólio aí, teve um quiproquó, uma polêmica envolvendo, por exemplo, a partir dos incentivos da área de livre comércio de Macapá e Santana, a gente conseguia ter um preço diferenciado, por exemplo, nos veículos chamados utilitários, as picapes da vida. mas elas tinham uma restrição de só

0: circular em Macapá e Santana, aí teve problema, não podia sair daqui. Qual foi a alternativa? Como é que isso foi resolvido, presidente? O senhor tem essa informação?
1: Olha, resolvido não foi ainda. Existe um projeto

0: E hoje, por exemplo, o PIS e COFINS, que adquire esses bens, eles não são mais, não caducam mais com o tempo, né? Naquela época caducavam com 3 anos, se eu não me engano. Hoje não, ele fica permanente. E esse ativo, quando você vai vender, você tem que recolher esse imposto, né? E cria um passivo para todas as empresas aí. Então, quer dizer, um impedimento até para essa empresa não ter a possibilidade de estar renovando as suas frotas, né? E tem que ficar com esse bem até, eu não sei o que destino que vai ser feito no final, porque ficou esse passivo dentro da receita lá de PIS e COFINS, entendeu?
1: Bom, uma outra coisa que eu imagino também, eu não vi a pauta, não vi o documento que vocês pretendem entregar para os candidatos, mas a realidade do Amapá, a possibilidade do Amapá estar no mercado de petróleo e gás natural, passa a ser também algo norteador, talvez aí uma nova história do Amapá possa ser escrita a partir do advento do petróleo. Quando a gente fala em petróleo, de um lado nós temos os CPFs aí, a pessoa física, os amapaenses querendo trabalhar no mercado, no futuro mercado do petróleo. Do outro lado, o CNPJ, empresas que precisam estar fornecendo serviços, bens, enfim, para essa futura indústria do petróleo. Isso também passa a estar na pauta desse diálogo com os candidatos, presidente?
0: Com certeza, realmente lá tem várias questões, sugestões abordando esse tema aí, entendeu? Que realmente é o tema do momento, né? Inclusive a FEComércio, como Sebrae, nós realizamos aqui um tour que nós fizemos aqui no Platô das Guianas, né? A Guiana Francesa, Suriname, e foi uma antiga na Guiana, né? Na Guiana, que era inglesa, né? E agora é só Guiana. Verificar realmente todo esse efeito do petróleo, né? Tipo, Suriname já estão lá bem adiantado, né? E a probabilidade de, a partir de 2028, né? Começar a jorrar esse petróleo lá através da Total, que é uma empresa francesa que está lá, nós temos a oportunidade de visitá-los, entendeu? E já a Guiana já está, dentro de 2019, explorando petróleo lá direto, né? Estão já numa fase de 1.000 barris/dia, né? E realmente a economia lá é o maior PIB hoje do mundo é da Guiana, né? Entre o petróleo.
1: É um país com a maior taxa de crescimento da sua economia no planeta hoje em dia, né?
0: E eles vão crescer muito mais a partir, acho que, para o ano, que quando eles passam a participar também do lucro também, né? De 40% do lucro desse petróleo. Até então eles estão só usufruindo do ROIS, né? Então vai explodir aquilo ali, eles estão com muito dinheiro. E, logicamente, como era um país ali um pouco atrasado, eles têm muita dificuldade. Eles estão precisando muito de mão de obra, de estrutura que eles não têm. Então, de uma hora para outra, eles têm que correr muito para avançar, né? Tem muito dinheiro, mas falta realmente criar essa infraestrutura para o país, né?
1: Aquilo
0: vai ser diferente.
1: No sábado...
0: E qual é a preocupação nossa aqui?
1: No sábado passado, que vocês estavam nessa viagem, a gente acabou colocando aí todos vocês, de alguma forma, num quadro que a gente tem aqui, num programa que a gente apresenta no sábado, que é o programa Conexão, tem um quadro chamado Amapaense pelo Mundo. E vocês entraram para o nosso livro dos recordes, porque foi a maior participação coletiva nesse quadro. Foram mais de 30 empresários que estavam nessa missão, né, presidente?
0: A nossa missão contava com 32 pessoas, sendo 4 técnicos, né? 2 do FEComércio e 2 lá do Sebrae, né? E 28 empresários, entendeu? De diversas atividades. Mas foi bom para a gente fazer uma radiografia realmente do que está acontecendo, né? Dos problemas que estão ocorrendo também. A gente deve também passar por isso aqui também, logicamente, né? A preocupação nossa também é como construir mão de obra para atender essa

0: demanda, entendeu? Isso também, isso faz parte da nossa sugestão também, né, que vamos encaminhar o governador, né, e nós que habitamos aqui e preservamos esse torrão aqui e um estado mais conservado, e então esse povo aqui tem que ser privilegiado, pelo menos com emprego e ter benefício. E queira que não, com a vinda do petróleo para cá, algumas regiões, principalmente o Oiapoque, o custo de vida vai se elevar, né? Naturalmente. Então, essas pessoas, eles têm que estar inseridos nesse mercado também e ser realmente atendido e ser acolhido também, né? Para não ficar à margem de todo esse progresso todinho aí. E não venha só gente de fora ocupar esse espaço, né?
1: Muito bem, olha só, pessoal, esse aí é o Josué Rocha, ele é empresário, vice-presidente, no exercício da presidência da FEComércio aqui no Amapá. A entidade está anunciando para os dias 17 e 18 de setembro o encontro dos candidatos com os empresários. Vai ser um espaço voltado ao diálogo direto entre os postulantes e a classe empresarial do estado. O evento tem como objetivo permitir que a categoria conheça as propostas de governo e, ao mesmo tempo, apresente as reais necessidades do setor produtivo amapaense. A programação será dividida em 2 dias, no auditório da instituição, sempre a partir das 18h30. 17 de setembro, amanhã, o encontro será com o candidato Dr. Furlan, e no dia 18, a agenda será conduzida com o candidato Clécio Luiz. Essa iniciativa, segundo a FEComércio, ela reforça o compromisso da federação com o desenvolvimento econômico do Amapá, com a valorização do comércio de bens, serviços e turismo. E esse encontro vai ter transmissão? A população vai conseguir acompanhar? Ou isso ainda não está confirmado?
0: Não. Realmente vai ser só interno mesmo lá para os nossos empresários estiverem presentes, né? A gente está disponibilizando tanto o nosso auditório como a sala de reunião nossa lá, e caso não comporte todo mundo lá em cima, nós vamos fazer uma transmissão para outra sala que nós temos, que é sala de reunião nossa, entendeu? E, logicamente, está aberto a qualquer empresário, entendeu? Porque realmente esse encontro é focado no empresário, entendeu?
1: Muito bem. Presidente Josué Rocha, muito obrigado por ter falado com a gente. Hoje, coincidentemente, a quarta-feira é dedicada a falar de empreendedorismo aqui no Ponto de Encontro. Agradeço a sua participação, desejar uma excelente noite e bons eventos aí, tanto amanhã como depois de amanhã. Sucesso!
0: Beleza. Kleber, muito obrigado aí pela oportunidade. Eu tenho uma questão sempre que está abrindo esse espaço para nós, né? E é um grande incentivador também do comércio local, né? E, logicamente, contempla o desenvolvimento desse estado, né? Que passa pela mão de cada um de nós. Nós temos essa responsabilidade com esse estado aqui, né? Não só realmente o poder público, mas também a iniciativa privada também tem a mesma responsabilidade. Eu acho que basta realmente buscar alternativa de mão dada, a gente consegue fazer muito mais e logicamente ter mais êxito, né?
1: É isso. Obrigado, boa noite.
0: Obrigado, meu amigo.
2: E contra argumentos.
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1: Agora são 18h10 na Diário.
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1: Muito bem, hora de fazer um rápido intervalo do apoio cultural, mas daqui a pouquinho a gente está de volta.
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11: Agora são 18h20 na Diário.
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11: Muito bem, olha aqui na nossa live, Ribamar de Souza. Boa tarde, amigo Kleber Barbosa, no município de Porto Grande, ligado nas notícias do programa Ponto de Encontro. Valeu, Ribamar. O Arisson Santos, boa tarde. Uma pergunta inteligente que ninguém faz aos gestores e a Petrobras. Cadê? Será construída? Meu Deus? Será construída ou montada refinaria no estado ou em Oiapoque? Porque só fala em petróleo. ainda em testes dos poços, mas não falam onde irão processar, refinar esse óleo. O Amapá só vai receber os royalties e vai levar para refinar em outro estado. É excelente pergunta, é uma dúvida recorrente que a gente tem mesmo. O Arisson Santos, obrigado. Vamos atrás dessa sua pergunta aí, tá? Vamos atrás de uma resposta, tá bom? Me comprometo de checar essa informação ou até o fim do programa de hoje ou amanhã, que é dia de falar de economia. Aqui no Ponto de Encontro, vou pautar esse tema aí, tá bom? Ó, vamos na quarta-feira empreendedora, vamos relembrar a trajetória de uma família em que as meninas são todas empreendedoras, mãe e filhas. E agora chegou mais uma. E todas têm uma coisa em comum, além do amor ao empreendedorismo, a moda, que é a área que elas atuam. Todas têm Patrícia no nome. É a história das Patricinhas, que inclusive é o nome da grife delas. Patricinha, nega linda, elas tiveram no Ponto de Encontro. Foi numa quarta-feira e a gente relembra a partir de agora. Solta aí.

0: sexta-feira para falar de empreendedorismo. Hoje, empreendedorismo feminino, mas ainda não é o grande expediente especial que a gente está preparando com o Chá das 5, né? Que a Celinha, a Célia Brazão, lá da Nuance Eventos, prometeu para a gente. Ela fez uma viagem, mas na volta já vai ser para organizar esse acontecimento, tá bom? Vamos coroar a série de entrevistas aqui das quartas-feiras aqui para falar de empreendedorismo feminino. Mas hoje o segmento está muito bem representado. Saiu agora uma empreendedora do turismo, que é Neucila, e eu estou recebendo a família aqui das Patrícias, né? A Patrícia Nobre é a mamãe, não é isso?
1: Isso.
0: Tudo bem, Patrícia?
1: Tudo.
0: Obrigado por ter aceitado vir falar com a gente aqui. Patrícia Martins é outra sua filha.
1: Sou eu.
0: Tudo bem?
1: Tudo.
0: E a Adria Patrícia, a única que não tem Patrícia no começo. Quis ficar diferente.
2: Foi, é porque eu tenho que ser diferente.
0: Bom, o Patrícia Nobre, você só tem essas duas filhas?
1: Sim.
0: É? E, quando, e como é que começa essa trajetória para a construção de, desse... É um ateliê, né? A gente chama de ateliê. É. Patricinha Nega Linda.
1: Sim, é um ateliê, um mini ateliê, mas a gente sonha em um crescimento bem... expansão, né? E por enquanto tá em sonho, né? Tá em projeto, mas a gente já cresceu bastante.
0: Como assim? Nos desfiles de moda autoral do Moda Amazon, vocês roubam a cena, porque vocês chegando. Quantas edições do Moda Amazon que a Patrícia Nega Linda já desfila?
1: Terceira.
0: É a terceira edição?
1: Terceira edição.
0: E tem uma coisa muito bacana, que é o diferencial também, além de ser, já a nossa equipe vai colocar na tela, a última edição agora do Moda Amazon, teve o Elas também, que vocês brilharam muito. Depois você foi para São Paulo, desculpa aí, né?
1: É, enquanto grupo, eu fui para São Paulo e deixei elas incubidas de participar do Inova.
0: Do Inova Amazônia Summit.
1: Isso,
0: encontrei com a Adria lá no Inova.
1: Aí assim, uma completa a outra, né? Aham. Uma cria, a outra elabora, a outra desfila e a gente vai levando.
0: Muito bem. Pois é, começa como? Como é que surgiu essa ideia de começar a fazer um modelo, um estilo de roupa? É um estilo de roupa? É um conceito de roupa? Fala pra gente.
1: É, não é só uma tendência, né? Vem, vamos dizer assim, que ela é uma tradição nossa. Começou cultural com as nossas marabaxeiras. E eu fui mudando para o segmento afro, né? E fui, hoje a gente trabalha no segmento moda afro e quanto artesanato, biojoia de semente.
0: Nossa, já vai diversificando essa produção aí.
1: É porque eu tenho que lembrar que eu sou artesã de carteira, né? Eu amo ser artesã e hoje eu estou entrando na pasta da moda com a marca Patrícia Nega Linda, né? E,
0: tá, vamos agora do nome, Patricinha Nega Linda, do que tem por trás, que mensagens tem aí, recados, tem autoafirmação, tem um monte de coisa por trás da escolha desse nome.
1: Tem um contexto bem pequenininho. Toda mulher tem um pouco de Patricinha. E eu, quanto Patrícia, e fiz duas Patrícias e trouxe elas para trabalhar comigo, que foi o que eu fiz? Vamos fazer com o meu empreendimento tem o nosso nome, porque assim, vai ser a nossa marca, vai ser assim, a gente vai ficar conhecida como as Patricinhas. E Nega Linda, porque nós somos negras, nós temos empoderadas, nós trabalhamos com produto afro, mapaense. Tem tudo a ver.
2: E somos lindas.
0: Eu concordo, vocês são maravilhosas. Olha, qual das duas manas é a. Vamos lá, não gosto que.

0: fala mais velha, né? Qual é que nasceu primeiro?
1: Sou eu.
0: Você.
1: Patrícia Martins.
0: Patrícia Martins.
1: Isso.
0: E como é que é pra você produzir? Porque você também... Como é que é a participação de vocês? Uma desenha, projeta, outra confecciona. Como é que funciona no dia a dia?
1: Olha, assim, é pressão, na verdade, né? A gente veio já de uma tradição, né? Que a minha mãe começou com isso e aí foi passando pra gente o conhecimento. E aí, hoje em dia, a gente trabalha todas nós três juntas, né? E é muito gratificante, né? Ter esse conhecimento, esse aprendizado que a minha mãe passou pra gente e poder exercer também, né? Ser conhecida como artesã, ser conhecida como instrutora de moda. E é isso.
0: Bom, dizem, né, que uma imagem vale mais que mil palavras, né? Já está na tela. Quem está com a gente também na live, no Facebook, no YouTube, né, na plataforma, instala aí na sua loja de aplicativos. O aplicativo da Diário, você não perde nenhum detalhe. Então, para quem está com a gente na live, a gente está com o Facebook delas. O nosso card do Ponto de Encontro já está ali postado, né? Collab, que chama? É Collab, né?
1: Nós, isso.
0: Vocês foram colaboradoras aí junto com, com a nossa publicação. Então, ó, pode baixar aí, produção? Baixa um pouquinho, desliza aí pra gente verificar um pouquinho. Essas são as chamadas biojoias que você falaram lá, Adrian? É isso?
1: Isso. São elas.
0: Toda a produção de vocês? É?
1: Tem um pouquinho de... Parte dela. É. Esse que tá passando na tela agora é o que a gente na verdade queria convidar a todos. Esse videozinho que tá passando é que esse final de semana agora, no sábado, dia 12, a gente vai estar ministrando umas oficinas de artesanatos a partir de recicláveis, visando a sustentabilidade e o aumento de renda. Então a gente levou, escolhemos o bairro Freiro 2 para levar um pouco para a comunidade, um pouquinho do conhecer e do saber.
0: Vai ser onde? Que lugar lá?
1: Na Céus.
0: No Céu das Artes. Lá. Que, quando é que vai ser?
1: Sábado, dia 12.
0: Que horas?
1: Vai ser os dois horários. De manhã, a partir das 8 até as 11, e à tarde, das 2 até as 17h30.
0: Tá bom. Oh, consegue mostrar o Modo Amazon lá, as peças, né? Como é que é? Coleção que se chama,
1: isso,
0: né?
1: Isso, coleção.
0: Olha aí as peças, pessoal. Olha isso aí. Patrícia, tudo projeto de vocês.
1: Tudo tem um dedinho.
0: Vai pra prancheta isso? Vai. Vocês desenham primeiro? Como é que é?
1: Eu crio a partir da tendência, né? A gente segue as cores da moda, a gente segue os modelos da moda, a gente gosta muito de modinha. E a gente consegue levar pro artesanato um pouquinho do industrializado. E aí fica mais fácil de produzir as peças.
0: E podemos dizer que são peças exclusivas, então?
1: São peças exclusivas.
0: Olha aí, já o desfile, né? O vídeo do desfile.
1: É. Esse é um deles, um dos looks.
0: É, como você falou, né? A tendência, né? Uma tendência. Isso. E ela acaba, a cada coleção, ela fica mais presente.
1: Isso, isso. Esse ano a gente trouxe, aliás, todas as coleções que eu coloco na passarela, eu coloco um pouco da nossa pintura, trazendo as nossas caixas de mar abaixo. Tem um modelo que ele desfilou com um chapéu de uma colega artesã que ela trabalha com palha, né? Com a fibra do Buriti. E aí eu acoplei na nossa coleção, para justamente colocar ali o sustentável, um pouco mesmo, ó, essa foto aí, eu acho ela muito interessante, porque ela tem fios, ela tem ali o macramê, que é uma das técnicas mais antigas que a gente tem, que é o crochê, né?
0: Primeira
1: modelo, né? Eu juntei ali o tecido africano com o nó do macramê, que é uma técnica, né, milenar. Coloquei ali um pouco do design que as gatas aqui produziram, as Patrícias. Coloquei alguns acessórios, porque a gente trabalha numa parceria, né? Juntos a gente cresce mais. Então, esse ano eu coloquei algumas coisas que não foram produções só minha. Né? Mas 90% sim.
0: Pode passar aí, produção. Você desfilou também?
2: Sim, eu desfilei. É que assim, como ela disse, nós somos uma equipe. Na parte da criação das nossas peças.
0: Nossa amiga.
2: A Mihets. Na parte da criação das nossas peças, eu fico responsável por fazer os croquis, por fazer os desenhos e tudo mais. Mas quem põe a mão na massa ali pra desenvolver são as duas. Eu fico nessa parte mais... menos complicada. Eu fico na parte de desfilar, de fazer a divulgação, de alimentar a nossa página.
0: E tem também, eu falei, o diferencial, né, da marca de vocês, do ateliê, da coleção, é essa proposta de inclusão, né, até no convite que vocês fazem para os modelos, né?
1: Isso.
0: Pessoas PCDs, né, que a gente fala. Modelos com mais idade, não é? Eu acho muito bacana. Pessoas com uma complexão física

0: Como é que chama? Como é que a gente chama? Plus size? Como é que a gente fala?
1: É, a gente trabalha com a produção de mid-size, plus-size, PCD, com as pessoas da terceira
0: idade. Os indígenas, né? Vocês, eu lembro que vocês fizeram uma parceria.
2: Nós temos algumas, isso, eu tenho uma, eu digo artesã parceira, né? Que a gente colocou no nosso espaço de artesanato
0: ali
2: algumas
0: você,
2: peças,
0: Adria?
2: Indígenas.
0: Ali você?
1: Isso, essa sou eu.
0: Sim, como é que é a parceria?
2: Aí eu tenho essa é a Sara, ela é uma indígena, e ela me disponibilizou algumas peças, porque eu acho o material muito lindo, então ele tem que ser mostrado, tem que ser vendido, e eu coloquei no nosso espaço. Mas assim, quando alguém, um turista vai comprar, eu deixo bem claro, isso aqui é uma produção indígena. Aí você que faz, não, é um artesão parceiro, né? Porque o espaço ali a gente coloca tudo que a gente tem de melhor aqui no nosso estado, que o turista vai chegar e vai ser encantado.
0: Olha aí, todos os modelos aí, né?
2: Isso, aí a coleção completa.
0: O parceiro, que é o dirigente do Moda Amazon, o coordenador é o Drico, né?
2: O Drico Peixoto.
0: Ele também tem, ele tem um leque de parceiros, uma rede de parcerias aí. E na vez que a gente conheceu, né, que a gente transmitiu, inclusive, o desfile de vocês, tinha um indígena lá, da aldeia do Manga, né, que ele tem um trabalho de biojoias, assim,
2: perfeito.
0: Impressionante, né, o trabalho daquele rapaz.
2: Ele é 10 de 10, ele vai pro top 100.
0: Isso só vocês três, né? No ateliê só vocês três.
2: No ateliê só nós três.
0: Mas chega na época de lançar a coleção, aí aumenta a produção lá.
2: Não, a gente aumenta a produção e eu tô tentando aumentar também, porque antes eu colocava muito Patricinha Nega Linda, eu e as minhas filhas. Hoje a gente tá tendo a necessidade de colocar mais pessoas no grupo. Porque aumentou a procura das biojoias, aumentou a procura em vestuário, aumentou tudo. E só nós três a gente não dá conta, porque a Adria faz faculdade, aí o tempo dela é limitado, ela fica com a parte de mídia, eu coloco ela, amor, vai desfilar, que você tem a cara do nosso produto. Aí ela vai para passarela, ela vai para procura ali um local para ela fazer as fotos e expor. Né? Essa daqui não, essa aqui jamais meu braço direito. E quando ela não quer, por isso que ela diz que é na pressão. Quando ela não quer, eu digo, você vai. Você não tem que querer, você vai querer. E aí fica nós
0: aí
2: duas.
0: Não é mais a sócia, aí já é a mãe.
2: É, aí já, tem hora que eu tenho que lembrar elas que ali não tá falando, não é na parceria, não é.
3: É na base da pressão mesmo, literalmente.
2: Mas o resultado final, ele fica bom, fica...
0: Maravilhoso, maravilhoso. Eu falei da viagem sua para São Paulo.
2: Isso.
0: Como é que foi lá? Como é que o povo lá do... Como é que era o nome do evento?
2: Era 19º Salão de Artesanato Raízes Brasileira. Era no Parque Ibirapuera.
0: Então lá era artesanato, não era, chegava
2: lá,
0: a ser
2: isso.
0: Moda.
2: Lá eu tenho que levar o artesanato mesmo. Se eu tiver que levar vestuário, o vestuário que eu levo, a nossa moda autoral, dentro do PAB, ele ainda não tá, não é, o que eu faço, né? Não é aceito. Eu posso levar as minhas camisas pintadas, mas as customizadas não é artesanal, é manualidade. Então tem essa diferença do artesanato para manualidade. Aí quando eu vou participar de uma feira nacional, eu levo muito a biojoia, eu levo as camisas pintadas, eu levo assim, bem menor a quantidade de peças em termos assim, de escolha. Né? Porque eu não, dentro do artesanato eu não posso levar tudo que eu produzo para o Moda Amazon.
0: E vem cá, e como é que funciona a dinâmica da coisa? Depois que vocês apresentam a coleção num desfile como esse, as peças são comercializadas ali?
2: Algumas a gente já está desfilando e elas estão dizendo, olha, quando sair da passarela eu quero.
0: Já compra ali na hora?
2: Nós somos muito abençoadas no sentido de que quando a gente coloca, aí eu tenho que repor. Porque aí eu gosto da coleção completa, né? Eu digo, não, já foi no mesmo dia, a gente vai conseguir vender de novo. Mas ainda repetindo a peça em termos, eu faço ela com um design um pouco diferente. Então, ou às vezes eu mudo a cor, às vezes eu mudo algum acabamento. Mas,
0: gente, mais uma peça que um modelo usou no desfile com a envergadura do Moda Amazon. Vamos lá, a tabela FIPE dela vai lá pra cima, ela fica bem mais valorizada, né?
2: Não, a gente procura manter... para vender. A gente coloca um preço que dá para, vamos dizer assim, para o nosso consumidor levar sem achar que a gente está sendo abusivo por estar participando do Moda Amazon.
0: Muito legal, muito legal. Agora, claro que quando a gente fala de desfile, né, Fashion Week da vida, não é? A gente sabe que muitas coleções têm peças ali que são conceituais, coisas que normalmente quando as pessoas assistem dizem assim... Ah, mas isso aí não dá para usar no dia a dia. Não dá para ir para uma balada com uma roupa dessa. A gente percebe que as peças de vocês são usuais,
2: né? Casual. Exatamente. E eu sempre falo, porque nós temos um monte, a gente tem várias capacitações, a gente tem reuniões, a gente tem esse ano a IFAP, se eu não estiver enganada, foi a IFAP, não foi? Que vieram, eles deram todo um apoio pra gente com relação a isso. E eu bati na tecla que eu não, aí tinha que fazer uma peça conceitual, uma peça para desfile, eu não tenho aquela condição, queria ter, que eu faria vários. Eu vou fazer casual, porque eu sei que vai sair dali e vai ser vendido. Não tô, eu não tenho assim um capital para que eu faça aquelas peças extravagantes, que eu acho linda, eu acho perfeita para um desfile. Mas se eu não compro, o meu público não vai comprar. Eu falo do público que gosta da marca, do nosso estilo, né? Então eu procuro fazer casual, porque ela usa, fulano usa e cabe no bolso.
0: Casual que você fala, mas vamos lá, é muito estiloso, né? Dá pra ir pra balada, não dá, Adria?
1: Dá sim, já fui, inclusive. Assim, as peças que nós produzimos, como ela falou, são peças únicas, mas caso a gente receba uma encomenda aqui, outra ali, a gente consegue reproduzir. E essa questão são peças que a gente não vai usar no dia a dia, a gente não costuma trabalhar assim, porque como ela mesma falou, a gente vive do nosso artesanato, então não tem como a gente fazer uma peça exclusiva só para usar ali no desfile e depois ficar guardada para expor em certos eventos, como por exemplo o Inova. Tinha muita gente só expondo, a gente não, a gente usa essas oportunidades, essas feiras que a gente participa para a gente tá ali trabalhando, levando o nosso trabalho, mostrando para as pessoas e vendendo, porque se a gente não fizer isso, não tem como a gente estar se mantendo e produzindo novas peças para vocês.
0: Patrícia filha.
2: Oi.
0: Como diz no teatro, né? Na coxia, nos bastidores da coisa, lá no ateliê, onde vocês querem chegar? Qual que é o sonho de consumo de vocês?
2: Olha, assim, ser conhecida, né?
0: São Paulo Fashion Week.
2: Exatamente. Ser conhecida aí no mundo todo, né? O nosso é expandir mais ainda nosso conhecimento e a nossa matéria-prima que a gente faz ser conhecido pelo Brasil todo aí, o mundo afora.
0: A gente sabe que também tem os desafios, né? Tem muito boleto para pagar,
2: com
0: tem
2: certeza.
0: Muita coisa para fazer. Tem hora que eu imagino passa pela tua cabeça, né? Patrícia,
2: a
0: mãe.
2: Tem hora que a gente não quer mais fazer nada, a gente desiste. É porque assim, a gente que trabalha com a costura.
0: Tipo assim, faz um concurso que é melhor, esse tipo de coisa.
2: É quase isso. É porque a gente que trabalha com a costura, tem horas que a gente enjoa, a gente fura o dedo, a gente não quer mais fazer. Aí a gente dá um tempo, dá uma pausa, porque senão estressa. Quem trabalha com artesanato, que trabalha com a moda, eles sabem do que a gente tá falando. Nem todo tempo a gente tá ali 24 horas focada pra tá fazendo uma peça, então às vezes a gente dá uma pausa e depois volta de novo, porque a gente fura o dedo, a gente queima o dedo ali tecendo, fazendo as coisas, e é isso.
1: Inclusive,
0: é desafiador mesmo.
1: Inclusive nessa edição do Moda Amazon desse ano, a gente teve um problema gravíssimo, 3 dias antes do início do evento. Eu não sei se vocês lembram, teve uma não foi nem uma chuva, foi um dilúvio aqui em Macapá. E aí a estrutura da nossa casa, meio duvidosa, tinha uma goteira em cima de onde estavam as peças já dobradas, passadas, só no ponto da gente levar pro Sebrae e colocar na passarela. E simplesmente elas mancharam, porque ficou uma em cima da outra, e tecido africano, pra quem não sabe, quando molha e fica assim amontoado, ele mancha. E aí a gente teve que repensar, fazer uma nova peça, e foi o maior desespero, a gente queria surtar, a gente queria desistir de tudo.
2: No dia do desfile eu cheguei chorando, eu disse, eu não vou entrar.
0: Nossa.
2: A gente tava no espaço para comercialização, né? E eu cheguei, eu não fiz cabelo.
1: Esqueceu a roupa em casa.
2: Eu não levei a roupa para mim não ter que entrar, eu disse, não vou levar a roupa, vai ficar aqui. Eu tava no automático para cumprir o compromisso, para mim não deixar que o meu problema pessoal levasse para lá, para dentro do evento, o que aconteceu.
0: Uhum.
2: Eu sei que eu fui brasileira, mas deu certo.
0: É isso, tem que ser assim. Olha, Patricinha Nega Linda é o nome do ateliê delas, né? A gente, é errado falar que é uma grife?
2: Não.
0: Não é, é uma grife, né? Sim. Uma grife tem seu ateliê, né? Oficina onde tudo acontece, não é? Então tá aí, sigam aí na Patricinha _ Nega Linda. Underline de novo oficial, né? Deve ter já clonado vocês, já tentaram copiar.
1: Tudo.
0: Isso, infelizmente, a rede social tem essas coisas, esses riscos, né? Mas é isso. É uma

0: Família inteira de empreendedoras, mulheres muito criativas, mulheres guerreiras e que estão aí. Tem um telefone para contato, faz direto no Instagram, fala pra gente.
1: O telefone de contato 9124-4713. Tem o Instagram, Patricinha Nega Linda, é oficial. Eu sou péssima com rede social.
2: Adria, tem a nossa página no Facebook, Nobre Patrícia. Vocês podem também estar entrando em contato com a gente através do Instagram, que é patricinha_negalinda_ofc. Tem o nosso telefone para contato, mas através do Instagram mesmo, mandando mensagem, a gente já consegue trocar ali o WhatsApp. E também gostaria de convidar vocês para a nossa oficina, que vai acontecer hoje. Perdão.
3: Hoje não.
1: Terça.
3: Sábado.
1: Perdão. Sábado. É nervosismo, gente.
0: No sábado.
1: É, sábado, dia 12. Para a nossa oficina, que vai acontecer sábado, dia 12.
0: No Céu das Artes.
1: No Céu das Artes, da Zona Norte, de 8 às 11, de 2 às 18.
3: Lembrando que as oficinas elas são gratuitas, tá? Para quem quiser se inscrever, fiquem à vontade.
0: Vai ter Macapá Verão, vocês estão rodando aí também?
1: Nós conseguimos essa semana agora uma proposta. A Cristina Almeida convidou a gente a participar da UNA.
0: Ah, tá.
1: Né? A gente tá vendo se a gente consegue um espacinho lá na fazendinha, que a gente quer estar no meio mesmo da muvuca, que é pra vender bastante, a gente quer vender muito. Mas a gente tá correndo atrás. Aí,
0: aí, ó, convite então. Oficina de artesanato a partir do reciclável, visando promover a sustentabilidade, a geração de renda. Patrícia Nobre e sua equipe, Patricinha Nega Linda, oferece material gratuito, certificado e espaço para venda das peças confeccionadas. Céu das Artes, Centro de Artes e Esportes Unificados na Zona Norte. Sábado, dia 12, manhã e tarde. É isso. 991244713, 99153-9998 e o 98108-8604. E tem um monte de parceiro ali, ó, governos e tal. Bacana, que legal. Chancelando uma ação, pessoas muito sérias, muito comprometidas. Vocês estão de parabéns. Obrigado por terem vindo aqui compartilhar essa história.
1: Patricinha Negalinda agradece.

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1: Agora são 6h43 na Diário.
2: Kleber Barbosa.
3: Já leu o seu diário?
4: Polícia Civil solicita o apoio da população para localizar o Wayne Busson de Aquino, de 34 anos de idade, que está desaparecido. Ele foi visto pela última vez saindo de sua residência no bairro Mar Abaixo 4. Investigações estão sendo conduzidas pelo DHPP. Viu essa?
3: DHPP.com.
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1: Muito bem. 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Hora de fazer um rápido pit stop e a gente volta já.
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16: Muito bem, agora são 6:52.

0: também para fechar o programa de hoje, está faltando ele, Elson Summer, que assina a coluna de esporte aqui no programa, coluna Mexa-se, tá no ar.
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3: Olá pessoal, tudo bem? 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Hoje eu começo falando do Jebs, isso porque o Amapá conquistou a 5ª medalha nos Jogos Escolares Brasileiros. E esse resultado ele veio no Karatê durante o terceiro dia de competições. Sabe por quê? Vou te explicar agora. A estudante atleta Briane Santos, lá da Escola Estadual Bom Amigo Manuel Mandim, de Laranjal do Jari, ela ficou com a medalha de bronze na Série Prata da modalidade. Com isso, o Amapá soma 5 medalhas nos Jebs, todas de bronze e conquistadas em modalidades de artes marciais. Além do karatê, os atletas amapaenses também haviam garantido medalhas no judô. Olha, tem mais, hein? O judô, o karatê e o xadrez já encerraram a participação dos jogos, já começam a iniciar o retorno para Macapá. A delegação amapaense, ela continua sendo representada pelos atletas do futsal feminino, vôlei de praia e basquete, além de outras modalidades. E a gente vai continuar acompanhando e trazendo aí o desempenho da nossa delegação.
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3: Vamos mudar de assunto, eu vou pro atletismo paralímpico, isso porque o Amapá também teve um primeiro dia de resultados expressivos no Campeonato Brasileiro de Jovens de Atletismo Paralímpico, que está sendo realizado no Complexo Esportivo de Ibirapuera, lá em São Paulo. A delegação amapaense, ela conquistou 11 medalhas, sendo 4 de ouro, 5 de prata e 2 de bronze. O principal destaque foi a Vitória Franco, que subiu 2 vezes no lugar mais alto do pódio. Ela conquistou ouro no lançamento do dardo e no arremesso de peso. Também ganharam medalhas de ouro a Vitória Tailine e a Ayla Vitória, representando muito bem o nosso Amapá. Já nas disputas que terminaram com a medalha de prata, o José Carlos ficou em segundo lugar no lançamento de disco, a Cássia Vitória conquistou 2 pratas no lançamento do dardo e no arremesso de peso. Já o Ryan foi prata no lançamento de dardo, enquanto que o Andrew terminou em segundo lugar no lançamento de disco. E para finalizar, a Elaine Paula também ficou com prata no arremesso de peso. O Amapá teve ainda uma medalha de bronze conquistada pelo Flávio Iuri no lançamento do disco. Então, parabéns aí à nossa delegação, que é formada por 20 atletas e representa a Associação Apaense de Esporte para Pessoas com Deficiência. E a equipe conta com o apoio do Governo do Estado do Amapá por meio do projeto Esporte na Escola da Secretaria Estadual de Educação. Parabéns aí para nossa equipe e a gente também continuará trazendo atualizações aí do nosso quadro de medalhas. Eu vou finalizando por aqui, sempre com o apoio cultural da Fiat Vetral. E não confunda, hein? 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Eu volto a qualquer momento com outras informações. Tchau.
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1: Muito bem, com apoio cultural da Center Kennedy, a gente se despede. Marcamos um novo encontro para amanhã, a partir das 5h30 da tarde. Eu aguardo você. Boa noite, boa volta para casa. Ó, mexa-se você também. Bora correr, como diz a música aí. Solta aí.

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2: Olá, boa noite.
1: Uma boa noite para você que nos acompanha em todo o país.
2: Quarta-feira, 16 de setembro de 2026.
1: E vamos ao destaque do dia.
2: Brasil cria política nacional para minerais críticos e estratégicos.
1: A ideia é produzir mais e agregar valor aos recursos naturais brasileiros. Gabriela Noronha.
3: A lei cria uma política nacional voltada a minerais considerados estratégicos para o país, além de estabelecer incentivos fiscais e instrumentos de financiamento para o setor.

0: Segurança Pública.
1: Forças integradas de combate ao crime organizado deflagraram a operação em 19 estados.
0: E mais de 500 milhões de reais foram bloqueados de organizações criminosas. Claudimário Carvalho.
2: A operação investiga crimes como tráfico de drogas e armas, lavagem de dinheiro, homicídios, extorsão e atuação de organizações criminosas violentas.
1: Problemas com plano de saúde.
0: Saiba como acionar a Agência Nacional

0: Brasil.
1: Hoje, na apresentação da Voz do Brasil, Nazi Brum e Mariana Jungmann.
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1: Foi sancionada agora há pouco a Política Nacional de Minerais Críticos e Estratégicos.
2: A nova lei busca agregar valor à indústria nacional, utilizando esses recursos naturais, além de fomentar a pesquisa e a inovação.
1: Vamos ouvir os detalhes agora na reportagem de Gabriela Noronha.
3: A lei sancionada nesta quarta-feira cria uma política nacional voltada a minerais considerados estratégicos para o país, além de estabelecer incentivos fiscais e instrumentos de financiamento para o setor. Márcio Elias Rosa, ministro do Desenvolvimento, Indústria, Comércio e Serviços, detalhou como a norma pode ser utilizada para fomentar a atividade industrial do país.
4: São 51 artigos, 9 instrumentos legais, todos eles associados àquilo que é essencial. E é essencial desde a lavra, pesquisa, o beneficiamento, a transformação, a mineração urbana. Ou seja, nós estamos falando de uma atividade integrada e de uma política que quer transformar o que nós já temos em abundância em inovação e assim ampliar a nossa competitividade industrial.
3: Minerais críticos são aqueles necessários a setores importantes da economia e cujo abastecimento possa estar sujeito a riscos, seja pela dependência externa ou outras questões geopolíticas. Um exemplo é o potássio, utilizado na produção de fertilizantes e essencial para a agricultura. Já os minerais estratégicos são essenciais para o desenvolvimento tecnológico, com redução de emissões de gases do efeito estufa. As terras raras, por exemplo, fazem parte desse grupo e são utilizadas na produção de diferentes tecnologias, como na fabricação de celulares, carros elétricos e turbinas eólicas. O ministro de Minas e Energia, Alexandre Silveira, disse que será possível avançar no processamento desses recursos naturais.
5: A norma contribui também para a neoindustrialização, oportunidade que não está somente na extração. Reside especialmente na capacidade de instalar no Brasil as etapas de beneficiamento, de separação, de refino, de transformação e de elaboração de materiais avançados de componentes e produtos industriais.
3: Para coordenar as ações, foi criado o Conselho Nacional para a Industrialização de Minerais Críticos. O colegiado terá entre suas atribuições a definição de prioridades e o acompanhamento de projetos considerados estratégicos, como explica a ministra Miriam Belchior, da Casa Civil.
6: Que ele possa definir regras claras e a agilidade necessária nas suas decisões para que os investimentos possam ocorrer da maneira mais rápida possível. E é por essa razão que o Conselho vai contar, além de todos os ministérios envolvidos, que serão 13, também representação dos governos estaduais, municipais, do setor industrial, do setor de mineração e da academia.
3: A lei também cria um fundo garantidor, visando reduzir riscos e ampliar a capacidade de investimento no setor. E o Programa Federal de Beneficiamento e Transformação de Minerais Críticos e Estratégicos. Com ele, as empresas poderão transformar em crédito fiscal até 20% de seus gastos com beneficiamento, transformação e mineração urbana. Reportagem Gabriela Noronha.
2: O Ministério dos Transportes apresentou um novo modelo de chamamento público para a exploração de trechos ferroviários ociosos, desativados ou em processo de devolução.
1: Ele permite que empresas privadas explorem a malha ferroviária pública por meio de contratos de autorização.
7: Cerca de 10 mil quilômetros de ferrovias ociosas, desativadas ou subutilizadas poderão voltar a operar no país. O Ministério dos Transportes apresentou na B3, em São Paulo, um modelo para atrair empresas interessadas em explorar esses trechos. A proposta prevê chamamentos públicos para apresentação de projetos de requalificação da malha ferroviária. Nos trechos selecionados, o interessado terá 2 anos para desenvolver o projeto e poderá propor soluções para transporte de cargas ou passageiros. Os contratos poderão ter prazo de até 99 anos. Segundo o ministro de Portos e Aeroportos, Tomé Barros, a proposta contempla o aperfeiçoamento logístico dos trechos.
8: No estudo que a gente contratou, aponta um volume de carga muito grande.

0: que hoje está por caminhão. Então a meta nossa é diminuir custo logístico, aumentar a participação do modal ferroviário, abrindo possibilidade. Então assim, a gente acha que vai ter muita gente interessada e vai ter, pelo menos eu vou trazer um olhar do mercado para os trechos que existem hoje. Estou dando um destino e buscando um caminho para essa quantidade de quilômetros que eu tenho em desuso no país.
1: A carteira inicial reúne 7 ferrovias de linha curta, conhecidas como short lines, além de trechos de menor extensão conectados à malha ferroviária nacional. Entre os trechos estão as ligações entre Brasília e Lusiânia e entre Campina Grande e Cabedelo, além de linhas nos estados do Rio Grande do Sul, Minas Gerais, Goiás e São Paulo. A recuperação dos trechos poderá envolver investimentos privados e recursos públicos, quando houver interesse e viabilidade. A proposta prevê ampliar a utilização da malha ferroviária e integrar diferentes regiões do país. Reportagem Pablo Mundim.
2: Eles cruzam o país de norte a sul, enfrentando o sol, a chuva e a distância da família para garantir que o Brasil não pare.
3: Seja levando o alimento que chega à nossa mesa, o combustível que move nossas cidades ou remédios que salvam vidas.
2: No Dia Nacional do Caminhoneiro, a Voz do Brasil presta uma homenagem aos mais de 4 milhões de motoristas que fazem das rodovias o seu sustento e a engrenagem que ajuda a mover o país.
3: Para celebrar a data, a Polícia Rodoviária Federal realiza ações educativas de saúde e faz um alerta. Neste ano, aumentaram as estatísticas de sinistros de trânsito envolvendo caminhões, mortes e feridos nas rodovias federais. Minha vida.

0: O caminhoneiro Senito Pereira nasceu no interior do Paraná, mas há 26 anos sua casa é todo o Brasil.
1: O ofício é quase uma tradição de família. 5 irmãos, um filho e uma sobrinha ganham a vida transportando carga nas estradas do Brasil.
0: E hoje nós preparamos uma reportagem dando dicas para viagens seguras.
1: Só para se ter uma ideia, de janeiro a julho, 1.681 pessoas morreram nos sinistros de trânsito em que caminhões estavam envolvidos. Número 4,54% maior que o registrado no mesmo período do ano passado.
2: Eu conheço cada palmo desse chão. É só me mostrar qual é a direção.
3: O sol clareia às primeiras horas da manhã, quando Senito Pereira desperta para mais um dia de trabalho. Ele deixa a boleia, acende o fogareiro e faz um café. Para ele, que passa os dias na estrada, o caminhão é um pouco de tudo. Meio de transporte, fonte de renda e casa. Antes de dar partida, o caminhoneiro, nascido em Curiúva, no interior do Paraná, sempre confere se está tudo em seu lugar.
4: Primeiro eu dou uma olhada, né? Como é que tá óleo, água, essas coisas, que é o dever da gente, né? Quando ele tem um probleminha, a gente já cuida de levar na oficina, né? Tudo tem que estar em cima, manutenção do caminhão em primeiro lugar.
3: Além dos cuidados com a manutenção do veículo, a Polícia Rodoviária Federal faz outras recomendações aos caminhoneiros para que trafeguem com segurança. A atenção deve ser redobrada com os veículos menores, por conta da grande quantidade de pontos cegos. Consumo de álcool ou drogas antes de dirigir, carga muito pesada e amarração incorreta da carga são causas de acidentes graves na estrada, segundo Estênio Pires, coordenador-geral de segurança viária da PRF. Ele também alerta para o perigo do excesso de velocidade.
5: É um veículo desse que transporta dezenas de toneladas, tem um comportamento muito diferente de um veículo de passeio, um veículo pequeno. Para se fazer a frenagem total, leva um espaço muito grande. Se estiver em excesso de velocidade, muito mais, podendo provocar grandes tragédias.
3: A Lei dos Caminhoneiros, que regulamenta a profissão no país, estabelece regras para a jornada de trabalho e para proporcionar descanso seguro a esses profissionais, há pontos de parada localizados ao longo das rodovias. Nos contratos de concessão, eles devem aparecer pelo menos a cada 400 quilômetros. Postos de gasolina e outros estabelecimentos privados também são habilitados a oferecerem um serviço, mas nesse caso podem fazer uma cobrança pela utilização da área. De acordo com Viviane S., secretária nacional de transporte rodoviário do Ministério dos Transportes, essas paradas também ajudam a prevenir acidentes.
6: A gente consegue colocar áreas adequadas e seguras para que os caminhoneiros e caminhoneiras possam descansar, cumprir a legislação que impõe aí horas de descanso e, com isso, seguir uma viagem mais tranquila. E efetivamente isso tem um impacto, então, na redução no número de acidentes.

0: O caminhoneiro Senito Pereira, do início desta reportagem, conta que apesar de a vida na estrada ser marcada por vários desafios, também é uma alegria desbravar melhor o Brasil.
1: A gente conhece tudo, né? A gente ouve falar numa cidade lá, opa, mas essa eu conheço, já passei, né? E conhece todo o desenvolvimento do Brasil, né? Hoje a gente tem uma potência muito grande.
0: A lei dos caminhoneiros também determina que é direito desses trabalhadores ter acesso gratuito a programas de formação e aperfeiçoamento, contar com sistema único de saúde para atendimento e receber proteção do Estado contra ações criminosas.
2: Eu conheço as minhas liberdades, pois a vida não me cobra o frete.
0: Reportagem Márcia Fernandes.
3: Bancos e instituições de pagamento terão que adotar medidas para identificar e interromper operações ligadas a casas de apostas não autorizadas.
4: A determinação está em uma portaria publicada esta semana que também prevê o bloqueio ou encerramento de contas usadas por operadores irregulares.
5: Uma portaria do Ministério da Fazenda estabelece novos procedimentos para suspender transações financeiras relacionadas à exploração irregular de apostas de cota fixa. Entre as ações previstas estão a identificação dos meios utilizados por operadores irregulares para receber valores e a interrupção do fluxo financeiro destinado a essas atividades. A norma também permite o bloqueio de contas e o impedimento de novas transações relacionadas à exploração irregular de apostas. A medida fortalece a cooperação entre regulação, fiscalização e sistema financeiro no enfrentamento do mercado ilegal. No Brasil, somente empresas autorizadas pela Secretaria de Prêmios e Apostas do Ministério da Fazenda podem operar nacionalmente. Desde janeiro de 2025, os sites autorizados utilizam o domínio .bet.br. Todos os detalhes da portaria estão disponíveis no portal gov.br/fazenda. Thaís de Araújo, para a Voz do Brasil.
3: As plataformas digitais com mais de 1 milhão de usuários menores de 18 anos deverão publicar relatórios com informações sobre as medidas adotadas para a segurança, a privacidade e a proteção desse público.
4: As empresas têm até esta quinta-feira, dia 17 de setembro, para divulgarem essas informações.
6: Os relatórios das empresas devem mostrar uma prestação de contas à sociedade e ao poder público das medidas adotadas para a proteção de menores de 18 anos no ambiente digital. O relatório deve apresentar informações sobre denúncias e os encaminhamentos dados, moderação de conteúdos e contas, medidas de proteção de crianças e adolescentes, proteção de dados e privacidade, além dos mecanismos de consentimento parental e da avaliação e gestão de riscos à segurança e à saúde desse público. A data limite para publicar o documento é 17 de setembro. A obrigatoriedade vale para as plataformas com mais de 1 milhão de usuários cadastrados menores de 18 anos. E esse primeiro relatório deve abranger o período de 1º de janeiro a 30 de junho de 2025. Lorena Gilberte Coutinho, diretora da Agência Nacional de Proteção de Dados, a ANPD, destaca que o relatório é importante para famílias, pesquisadores e toda a sociedade, além dos órgãos de proteção.
7: Esse tipo de instrumento, ele vai possibilitar que pesquisadores, até que pais e famílias possam ter, né, um maior esclarecimento sobre, né, se essas plataformas estão recebendo muitas denúncias. É também um instrumento importante para que os próprios pais e responsáveis possam fazer escolhas, controlar mais quais aplicativos os seus filhos utilizam, né, e como fazer esse tipo de controle.
6: Plataforma Discord teve a funcionalidade de transmissão

0: ao vivo suspensa no Brasil até que a empresa comprove a adoção de medidas para proteger crianças e adolescentes. A medida faz parte do processo de fiscalização instaurado pela ANPD para apurar possíveis falhas na proteção desse público no ambiente digital. E além do Discord, a agência segue com a fiscalização e o monitoramento, inclusive de lojas de aplicativos. É o que explica Lorena Gilberti Coutinho.
1: Para verificar a adoção de sinais de idade, né, os mecanismos de verificação de idade por parte de lojas de aplicativo e sistemas operacionais, em relação às empresas Apple, Google e Microsoft.
0: A ANPD recebe denúncias de violação pela página na internet gov.br/ANPD. Reportagem Luciana Colares de Holanda.
2: As Forças Integradas de Combate ao Crime Organizado deflagraram hoje operação em 19 estados.
3: O objetivo é o enfrentamento ao tráfico de drogas e de armas, à lavagem de dinheiro e a organizações criminosas violentas.
2: As decisões judiciais determinaram bloqueios superiores a R$508 milhões, incluindo imóveis, veículos, ativos financeiros e outros bens vinculados a organizações criminosas investigadas.
4: As Forças Integradas de Combate ao Crime Organizado, as FICOs, deflagraram nesta quarta-feira a Operação Força Integrada 4, com ações simultâneas em 19 estados. Ao todo, foram expedidos 173 mandados de busca e apreensão, além de 44 prisões em flagrante durante as diligências. A operação investiga crimes como tráfico de drogas e armas, lavagem de dinheiro, homicídios, extorsão e atuação de organizações criminosas violentas. As decisões judiciais também determinaram o bloqueio de mais de R$508 milhões em bens e ativos financeiros. Até agora, 29 imóveis e 18 veículos foram apreendidos, além de armas, munições e drogas. Claudimário Carvalho, para a Voz do Brasil.
3: Problemas com a marcação de procedimentos, reajustes e outras dificuldades com planos de saúde estão entre as reclamações dos consumidores.
2: Para orientar quem enfrenta esse tipo de situação, a Agência Nacional de Saúde Suplementar, a ANS, oferece canais gratuitos de atendimento. Confira na reportagem.
5: A gestora Karen Nascimento tem plano de saúde há muito tempo, mas sempre tem problemas com ele. Principalmente com a marcação de procedimentos.
6: Sempre atraso de agendamentos, procedimentos que não são autorizados no tempo hábil.
5: Já o funcionário público Manuel Freire reclama dos aumentos do plano de saúde, que considera abusivos.
7: Todo ano aumenta e a oferta, você não sabe se a rede aumentou, se a rede diminuiu.
5: Para solucionar problemas e reclamações como estas, a Agência Nacional de Saúde Suplementar, ANS, disponibiliza um serviço gratuito para orientar os consumidores sobre seus direitos e as regras dos planos privados de saúde no Brasil. A diretora de fiscalização da agência, Eliane Medeiros, explica qual o primeiro passo.
8: Quando o consumidor tiver um problema com o plano de saúde, a primeira orientação é procurar a própria operadora e guardar o número do protocolo desse atendimento. Agora, se o problema não for solucionado, aí ele pode procurar a ANS e registrar uma reclamação. A reclamação é encaminhada à operadora, que tem até 5 dias úteis para solucionar problemas de atendimento de saúde, como negativa de cirurgia, exame ou consulta.
5: Eliane Medeiros alerta ainda que, ao contratar um plano de saúde, o consumidor deve ficar atento às regras pré-estabelecidas.
8: É importante que o consumidor conheça bem as características do plano que contratou. Também é importante guardar o contrato e qualquer outro documento relacionado ao plano. Conhecer previamente as regras do plano também é uma forma de exercer seus direitos.
5: Em caso de qualquer problema com o plano de saúde, o cidadão dispõe de 3 canais principais para fazer uma reclamação. Pela internet, no site da ANS, no endereço gov.br/ANS.

0: SMS ou por telefone gratuitamente no número 0800-701-9656, de segunda a sexta-feira, das 9 às 17 horas. Para pessoas com deficiência auditiva, o número é 0800-021-2105. Mas se a pessoa preferir fazer a reclamação presencial, é preciso agendar o atendimento nos núcleos de fiscalização da ANS. Reportagem Cleide Lopes.
1: O pagamento da parcela de setembro do Bolsa Família tem início nesta quinta-feira.
2: O Ministério do Desenvolvimento Social, Família e Combate à Fome informa que a greve dos bancários não vai interferir no repasse.
1: Nesta quinta-feira, dia 17, tem início os repasses do Bolsa Família de setembro. As transferências ocorrem até o dia 30 deste mês. O pagamento é feito de acordo com o último dígito do número de identificação social, o NIS, que cada beneficiário tem no cartão do Bolsa Família. Recebem primeiro famílias com o NIS terminado em 1 e assim sucessivamente até o NIS final 0. Este mês, o valor médio do benefício é de R$ 678,18. Para verificar a situação do benefício, extratos e valores, o beneficiário pode consultar os aplicativos do Bolsa Família e Caixa Tem. O Disque Social pelo número 121 também está disponível para atendimento ao público. A ligação é gratuita de todo o Brasil. O Ministério do Desenvolvimento e Assistência Social, Família e Combate à Fome informa que a greve dos bancários, que envolve a Caixa Econômica Federal, não afeta os pagamentos do Bolsa Família que vão ocorrer normalmente. Reportagem Érica Brás.
3: Essas foram as notícias do Governo Federal.
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2: Fique agora com o Minuto do TCU e em seguida as notícias do Poder Judiciário e do Congresso Nacional. Uma boa noite.
3: Boa noite, até amanhã.
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5: 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Você vai ouvir agora notícias do Poder Judiciário.
7: Supremo decide que venda interestadual de combustíveis não exige cancelamento de créditos de ICMS.
8: STJ fixa tese sobre uso de provas do inquérito e validade do testemunho indireto na pronúncia.
7: Mais de 99% dos pedidos de candidatura já foram julgados pela Justiça Eleitoral.
8: Boa noite, eu sou Arthur Filho.
7: E eu sou Walter Lima.
8: Os ministros do Supremo Tribunal Federal decidiram que a venda de combustível derivado de petróleo para outro estado não exige o cancelamento dos créditos de Imposto sobre Circulação de Mercadorias e Serviços, ou ICMS, gerados nas operações anteriores realizadas dentro do estado de origem.
7: A decisão foi tomada em sessão virtual no julgamento de um recurso extraordinário, por se tratar de matéria com repercussão geral reconhecida A tese fixada deverá ser aplicada pelos demais tribunais do país.
8: A situação analisada no julgamento diz respeito a empresas que compram produtos de outra empresa do mesmo estado, operação em que há cobrança de ICMS e geração de crédito para a distribuidora.
7: Quando parte dos produtos é posteriormente vendida por outro estado, não há incidência de ICMS. Assim, a discussão consistia em saber se o estado de origem pode manter o imposto cobrado nas operações internas anteriores e se a distribuidora deve estornar o crédito na operação interestadual.
8: STJ fixa tese sobre o uso de provas do inquérito e validade do testemunho indireto na pronúncia.
7: Como o julgamento foi pelo rito dos repetitivos, o entendimento valerá para casos com o mesmo tema em todo o judiciário. Fátima Uchoa.
9: A pronúncia é a decisão judicial que avalia se o acusado de crime doloso contra a vida, como matar alguém, será julgado pelo tribunal do júri. O magistrado verifica se o suposto crime ocorreu e se há indícios de que o acusado participou dele. Para o STJ, a pronúncia não pode se basear exclusivamente em provas colhidas durante o inquérito policial. Nem esse pronunciamento judicial pode ser feito só com apoio de testemunho indireto, ou seja, de quem apenas ouviu dizer que o fato ocorreu. Mas o tribunal reconheceu que o testemunho indireto pode ser mais relevante como prova em contextos como criminalidade organizada e tentativa de silenciamento da vítima ou de testemunha. O relator foi o ministro Reinaldo Soares da Fonseca.
8: Acordo de 193 milhões de reais beneficia quase 800 trabalhadores.
7: A ação faz parte da Semana Nacional da Execução Trabalhista, mutirão promovido pela Justiça do Trabalho para acelerar o pagamento de dívidas judiciais trabalhistas. Rafael Silva.
10: 761 trabalhadores fecharam por meio do Sindicato dos Petroleiros um acordo de 193 milhões de reais com a Petrobras. E eles são apenas alguns dos milhares de trabalhadores beneficiados pelo mutirão da Justiça do Trabalho. Já foram feitas quase 32 mil audiências e arrecadados 2 bilhões de reais. Entre os tribunais regionais de pequeno porte, o TRT-19, em Alagoas, é ouro no ranking de acordos. E você que ganhou uma causa, mas ainda não recebeu, pode procurar a vara do trabalho onde tramita o processo.
8: Há 18 dias para o primeiro turno das eleições gerais, mais de 99% dos pedidos de candidatura já foram julgados pela Justiça Eleitoral.
7: O dado foi divulgado pelo presidente do Tribunal Superior Eleitoral, ministro Cássio Nunes Marques. Vitor Struck tem mais informações.
11: A Justiça Eleitoral já analisou e julgou 20.982 pedidos de candidatura em todo o país. O número corresponde a mais de 99% do total. O dado foi divulgado pelo presidente do Tribunal Superior Eleitoral, o ministro Cássio Nunes Marques, em sessão plenária do Tribunal. De acordo com o ministro, restam 205 processos pendentes de julgamento. Entre os casos já decididos, 980 ainda estão dentro do prazo para recurso. No caso das candidaturas à presidência e vice-presidência, todos os 13 pedidos foram julgados até o dia 11 de setembro.
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8: A você, uma boa noite.
7: E até amanhã.
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12: Eu sou Humberto Pinheiro e estes são os destaques de hoje do Jornal do Senado, que começa agora. Senado pode criar grupo de trabalho para discutir reforma do judiciário. Lei cria política nacional de conscientização sobre doença rara que afeta os pulmões. Sancionada lei que amplia financiamento para renovação de frota de motoristas de aplicativo e entregadores.
13: Boa noite. A Comissão de Constituição e Justiça pode criar um grupo de trabalho para discutir a reforma do Judiciário. O texto estabelece um prazo de 60 dias para que o grupo apresente uma proposta sobre a reforma. A criação do grupo ainda depende de decisão da Comissão de Constituição e Justiça. O trabalho deverá subsidiar as discussões sobre o tema no Senado. Repórter Pedro Pincer.
14: A Comissão de Direitos Humanos aprovou uma indicação para que a Comissão de Constituição e Justiça crie

0: um grupo de trabalho para apresentar uma proposta de reforma do Judiciário no prazo de 60 dias. A indicação é um tipo de proposição legislativa pela qual se sugere a adoção de providência, a realização de um ato administrativo ou se recomenda que determinado assunto seja tratado por outra comissão. Por exemplo, a proposta de indicação feita à CCJ foi apresentada pela presidente da Comissão de Direitos Humanos, senadora Damaris Alves, do Republicanos do Distrito Federal.
1: Que a Comissão de Direitos Humanos faça uma indicação urgente à Comissão de Constituição e Justiça do Senado, para que a Comissão de Constituição e Justiça do Senado crie imediatamente um grupo de trabalho onde busque todas as propostas, PECs e projetos de lei que estão tramitando de reforma do Poder Judiciário.
0: A decisão ocorreu durante reunião da CDH, em que foram discutidos os desdobramentos institucionais da sessão plenária do Supremo Tribunal Federal, que aconteceu nesta terça-feira. A sessão do STF tinha a finalidade de decidir se haveria ou não investigação sobre o ministro Alexandre de Moraes por supostas relações com o banqueiro Daniel Vorcaro, dono do extinto Banco Master, liquidado pelo Banco Central após a constatação de fraudes.
2: O Palácio do Congresso Nacional recebe nesta semana uma iluminação verde em alusão ao Dia Nacional de Conscientização sobre as Distrofias Musculares, celebrado em 17 de setembro. A data foi instituída em 2024, após a aprovação de um projeto pelo Senado para ampliar o conhecimento sobre o grupo de mais de 30 doenças hereditárias que podem causar enfraquecimento e perda progressiva da massa muscular. Reportagem Yasmin Rodrigues.
3: As distrofias musculares formam um grupo de mais de 30 doenças hereditárias que podem causar enfraquecimento e perda progressiva da massa muscular. A data nacional celebrada em 17 de setembro foi criada por lei em 2024. A senadora Leila Barros, do PDT do Distrito Federal, relatora do projeto na Comissão de Assuntos Sociais, destacou que a falta de informação ainda é um obstáculo para pacientes e profissionais de saúde.
4: O conhecimento de distrofias musculares ainda é limitado entre a população geral e muitas vezes até mesmo entre os profissionais da saúde. Por meio da conscientização, busca-se ampliar o conhecimento sobre os sintomas, os métodos de diagnóstico e as possíveis terapias, promovendo uma detecção mais precoce e melhor qualidade de vida para os pacientes. Outro impacto importante da instituição deste dia é o fortalecimento das políticas de inclusão para as pessoas com deficiência.
3: A legislação que criou a data também prevê campanhas de esclarecimento, eventos e materiais educativos para ampliar o acesso à informação sobre as distrofias musculares.
2: Foi sancionada a lei que cria a Política Nacional de Conscientização e Orientação sobre Lifangioleiomiomatose no âmbito do Sistema Único de Saúde. A doença, conhecida como LAM, é rara, afeta principalmente os pulmões e não tem cura. A lei prevê que o SUS ofereça as pessoas com LAM o acesso a todos os meios disponíveis para o tratamento e o controle da doença. A reportagem é de Márcio Maturana.
5: Mulheres entre a puberdade e a menopausa são as mais atingidas pela lifangioleiomiomatose, uma doença rara e progressiva, também conhecida como LAM, que causa cistos nos pulmões, nos rins e no sistema linfático, podendo levar à insuficiência respiratória. A LAM é frequentemente confundida com asma ou bronquite. Por isso, a nova Política Nacional de Conscientização e Orientação, publicada nesta terça-feira no Diário Oficial da União, prevê capacitação de profissionais de saúde para facilitar o diagnóstico precoce. A senadora Damaris Alves, do Republicanos do Distrito Federal, foi a relatora do projeto que deu origem à lei.
1: A única coisa que os pacientes da LAM querem é respirar. Estamos falando de uma doença que eles querem tão somente respirar. Ter uma política pública para acompanhar esses pacientes é mais que necessária. Ampliar a conscientização sobre a LAM, favorecer o diagnóstico oportuno, organizar o encaminhamento assistencial e aprimorar a produção de informações epidemiológicas e clínicas sobre a doença.
5: Outras ações previstas pela nova lei são a criação de centros de referência especializados e implantação de um sistema nacional de coleta de dados. A LAM não tem cura, mas pode ser controlada com medicamentos já disponíveis gratuitamente no Sistema Único de Saúde.
2: Também foi sancionada pelo presidente da República a lei que garante a continuidade do programa de

0: renovação de frota com condições especiais de financiamento para a compra de veículos novos. A medida beneficia motoristas de aplicativo, taxistas e entregadores de aplicativos. O programa permite o financiamento de carros, motos e bicicletas elétricas zero quilômetro. O Congresso Nacional também ampliou as possibilidades de uso dos recursos, incluindo veículos leves para transporte escolar e transporte de cargas. A lei resulta da unificação de duas medidas provisórias aprovadas pelo Congresso. Mais informações com a repórter Patrícia Oliveira.
1: A nova lei garante até 30 bilhões de reais para financiar veículos novos para motoristas de aplicativo com no mínimo 6 meses de atividade, além de taxistas e cooperativas de taxistas. Cada motorista poderá financiar um veículo. A lei também possibilita o uso de recursos para renovação de frotas e infraestrutura do transporte escolar e do transporte urbano de passageiros ou de cargas. Aprovada no Senado, a lei unificou duas medidas provisórias. O senador Camilo Santana, do PT do Ceará, destacou que a iniciativa pode beneficiar cerca de 1.400.000 trabalhadores.
2: Agora terão condições mais dignas para conquistar seu próprio veículo, gerar renda com mais autonomia e melhorar sua qualidade de vida.
1: A lei também permite que motoristas com habilitação na categoria B conduzam veículos elétricos ou híbridos de até 4.250 quilos de peso bruto total.
3: Eleições 2026.
0: Eleitores que não votarem nas próximas eleições marcadas para 4 de outubro precisam justificar a ausência. A justificativa pode ser feita por duas formas: pessoalmente, em uma sessão eleitoral ou pelo aplicativo do Tribunal Superior Eleitoral. Se o eleitor estiver fora do município que vota, é possível baixar o aplicativo e-título no celular e justificar a ausência por lá no dia e horário em que ocorre a votação. Em caso de ausência, é preciso apresentar uma justificativa para cada turno da eleição. Os eleitores que não votarem nem justificarem ficam sujeitos às penalidades, como impedimento de emitir documentos e de participar de concursos públicos, além do pagamento de multa. Um projeto quer incentivar navios-tanque e embarcações de apoio marítimo que utilizem biodiesel, etanol ou a mistura desses combustíveis. A proposta em análise na Comissão de Infraestrutura prevê cotas adicionais de depreciação acelerada. Isso significa que as empresas poderão contabilizar mais rapidamente a perda de valor de um bem e reduzir custos fiscais. O benefício terá duração de 5 anos. O senador Fernando Dueire, do PSD de Pernambuco, relatou a medida na Comissão de Assuntos Econômicos. Para ele, a proposta poderá estimular a renovação da frota e a sustentabilidade.
4: Porque nós queremos fazer com que o combustível sustentável seja incorporado à frota de navegação com mais agilidade.
0: Com trabalhos técnicos de Eliseu Caires, o Jornal do Senado fica por aqui. Acompanhe agora as notícias da Câmara dos Deputados. Boa noite e até amanhã.
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5: Câmara dá mais transparência à verba destinada a mulheres no orçamento.
6: Pode alterar regras de herança em casos de assassinato na família.
5: Pais de pessoas com deficiência poderão usar meia entrada em eventos.
6: Comissão aprova a proposta que incentiva a exportação da moda brasileira.
5: Boa noite. Avança na Câmara projeto que cria um programa de incentivo à exportação da moda brasileira sustentável. A repórter Maria Neves tem mais detalhes da proposta.
7: A Comissão de Meio Ambiente da Câmara dos Deputados aprovou o projeto que institui o programa Moda Brasileira no Mundo. A proposta prevê ações governamentais integradas para adaptar a indústria da moda às novas exigências sociais e ambientais dos principais importadores de produtos brasileiros. O texto também prevê medidas para promover as marcas nacionais no mercado externo. Dentre as ações propostas estão, por exemplo, a realização

0: de campanhas internacionais de promoção da moda nacional, participação em feiras e eventos, assim como a criação de selos e ações coordenadas de comunicação internacional. A proposta sugere ainda parcerias com plataformas internacionais de moda sustentável e de moda indígena. A inclusão da moda produzida por indígenas e povos tradicionais, assim como da utilização de conhecimentos e técnicas dessas populações no texto, foi proposta pela relatora, deputada Célia Chacriabá, do PSOL Mineiro. A parlamentar argumenta que o sucesso de inúmeros estilistas indígenas atesta a habilidade dos povos tradicionais para a moda contemporânea. Apesar disso, sustenta que, ao que parece, a indústria ignora os saberes ancestrais em aspectos como técnicas têxteis, fibras naturais e tingimentos. De acordo com Célia Chacriabá, apenas 2% dos 1,5 milhão de indígenas que vivem no país atuam na indústria criativa.
1: Estilistas como Veena Ticuna, Patrícia Camaiurá, Dai Molina, que demonstra que moda indígena já ocupa espaço em destaque no Brasil e no exterior. Assim também como Cildo Rick, veste grandes artistas como Anitta, assim como Marina Sena, Mulheres Awanawá, Mulheres Axaninca, Mulheres Machaca, Chacriabá, Ludmila Pataxó, Daru e, sobretudo, a experiência que tive a oportunidade de conhecer, que são mulheres quilombolas. Porque sabemos que a única ferramenta que mais impulsiona para que as mulheres saiam da situação da zona de violência se chama autonomia financeira.
0: Célia Chacriabá explica que o projeto nasceu da necessidade de que a indústria da moda brasileira se adapte às exigências de importadores, principalmente da União Europeia, que, de acordo com ela, é o maior comprador de produtos nacionais de maior valor. Célia Chacriabá explica que o projeto nasceu da necessidade de que a indústria de moda brasileira se adapte às exigências de importadores, principalmente da União Europeia, que, de acordo com ela, é a maior compradora de produtos nacionais de maior valor. A deputada explica que o Bloco Europeu editou uma norma em 2024 que passa a exigir o passaporte digital de produto para têxteis. Para receber o documento, o exportador tem de garantir a rastreabilidade completa da cadeia produtiva, desde a matéria-prima até o consumidor final. Célia Chacriabá relata ainda que a União Europeia vai exigir que as empresas monitorem impactos em direitos humanos e meio ambiente em toda a cadeia de fornecedores. Além disso, o bloco vai passar a pedir comprovação das medidas adotadas para destinação de resíduos têxteis. Ainda, segundo a deputada, todas as demandas entram em vigor em abril de 2021. O projeto, que visa criar incentivos para a exportação de moda brasileira sustentável, ainda será analisado por 4 comissões da Câmara. Da Rádio Câmara de Brasília, Maria Neves.
2: Desenvolvimento Regional.
3: Pastor Diniz, do União, propõe que parte da economia obtida com a integração de Roraima ao Sistema Interligado Nacional seja usada para reduzir a conta de luz dos consumidores do estado até 2030.
4: Pela proposta, uma parcela da redução dos gastos da conta de consumo de combustíveis seria destinada à modicidade tarifária em Roraima. Pastor Diniz afirma que a medida evita aumentos nas tarifas e corrige uma desigualdade histórica enfrentada pelo estado.
2: Economia.
3: A Câmara aprovou a criação do Orçamento Mulher. O projeto pretende dar mais transparência aos recursos destinados a políticas públicas para as mulheres no orçamento federal. A repórter Silvia Munhato explica.
5: A Comissão de Constituição e Justiça da Câmara dos Deputados aprovou a criação do Orçamento Mulher. A proposta, que deve ser enviada agora ao Senado, obriga o poder público a dar transparência aos programas e ações voltados ao atendimento das mulheres.

0: meio de quadros anexos nas propostas e nos relatórios de execução orçamentária. O projeto é de autoria dos deputados Laura Carneiro, do PSD do Rio de Janeiro, e Ricardo Aires, do Republicanos de Tocantins. A deputada Laura Carneiro explicou o sentido do texto.
1: Não adianta políticas públicas se nós não tivermos o dinheiro para arcar com essas políticas. O orçamento mulher vai, a partir do plano plurianual, a partir da lei de diretrizes orçamentárias, organizar todos os recursos a serem gastos com as mulheres brasileiras.
0: A relatora da proposta na Comissão de Defesa dos Direitos da Mulher, deputada Flávia Moraes, do MDB de Goiás, citou exemplos de ações orçamentárias.
2: E como exemplo a gente pode citar aqui para a educação os CMEIs, né, que vão atender as crianças para que as mulheres possam trabalhar, as clínicas especializadas em atendimento à saúde da mulher, as ações de enfrentamento e combate à violência contra a mulher, enfim, então são muitas ações específicas que precisam ter investimento, ter orçamento e que, nesse caso, aprovando orçamento mulher, vão ter prioridade, orçamento bem definido e claro para investimento nessas políticas.
0: De acordo com o texto aprovado, os orçamentos da União, dos estados e dos municípios deverão trazer dois quadros detalhados. O primeiro, chamado de Orçamento Mulher Proposta, deve ser entregue junto com o planejamento anual das ações orçamentárias. O segundo, Orçamento Mulher Execução, será publicado regularmente para que qualquer cidadão possa conferir quanto desse dinheiro foi efetivamente usado. Deverão constar desses documentos as despesas com educação, saúde, assistência social e outras ações em que as mulheres sejam as beneficiárias diretas. O projeto também prevê que o governo federal reúna os dados de todo o país anualmente para avaliar se os esforços dos estados e municípios estão sendo efetivos. Da Rádio Câmara de Brasília, Silvia Minhato.
3: Saúde. Domingos Neto, do PSD do Ceará, é autor de projeto que cria a assistência de transição de cuidados no SUS. O objetivo é garantir que pacientes que receberam alta hospitalar continuem recebendo acompanhamento especializado antes de voltarem definitivamente para a rotina em casa.
4: A proposta de Domingos Neto prevê atendimento em unidades de transição ou por assistência domiciliar monitorada, com foco na reabilitação, cuidados paliativos e treinamento de cuidadores. Na visão dele, a medida evita reinternações desnecessárias, além de liberar leitos nos hospitais.
3: Ciência e tecnologia. Bandeira de Melo, do PV do Rio de Janeiro, apoia a criação da Frente Parlamentar Mista em defesa do Programa Espacial Brasileiro. O colegiado terá como missão acompanhar e propor iniciativas voltadas ao fortalecimento do setor espacial no país.
4: Bandeira de Melo ressalta que o programa espacial envolve soberania nacional, inovação tecnológica e desenvolvimento econômico. A frente também pretende estimular políticas públicas ligadas à defesa, comunicações, previsão climática, monitoramento territorial e aplicações ambientais.
3: Cultura. A Comissão de Cultura aprovou a meia entrada para os pais e responsáveis legais por pessoas com deficiência em eventos culturais e esportivos, mesmo sem a condição de acompanhante. A reportagem é de Luiz Cláudio Canuto.
5: A Comissão de Cultura aprovou o projeto que assegura a meia entrada a mães, pais e responsáveis legais por pessoas com deficiência em eventos culturais e esportivos. Pela proposta, cuidadores de baixa renda inscritos no CadÚnico Único com renda familiar de até 2 salários mínimos também teriam esse direito. O texto final foi elaborado pela relatora deputada Érica Cocai, do PT do Distrito Federal, com base em um projeto da deputada doutora Alessandra Haber, do MDB do Pará. A proposta altera a lei que regula o benefício da meia entrada no Brasil. A exemplo da autora da proposta, a relatora afirma que essas pessoas necessitam de apoio do Estado para usufruir de seu direito à cultura, o que este projeto de lei pretende garantir com o direito ao benefício da meia entrada.
6: É fundamental que nós possamos assegurar a mais plena acessibilidade. É fundamental que nós possamos ter parcerias com a iniciativa privada, com a sociedade civil. Sem inclusão, a gente não tem direito pleno à cidade. Sem inclusão, a gente não tem direito a mergulharmos e vivenciarmos a nossa humanidade na sua plenitude.
5: A Comissão de Cultura acrescentou um único parágrafo à lei para assegurar o direito.

0: O benefício vale para o acesso a salas de cinema, cineclubes, teatros, espetáculos musicais e circenses e eventos educativos, esportivos, de lazer e de entretenimento. A legislação vigente já garante meia entrada às pessoas com deficiência e, quando necessário, a seus acompanhantes. No entanto, pais, mães e responsáveis legais que não estejam na condição de acompanhante no momento do evento não têm direito ao benefício. A autora da proposta, doutora Alessandra Haber, afirma que estudos apontam casos elevados de estresse, ansiedade, depressão entre cuidadores, sobretudo entre mães de baixa renda, que compõem a maioria desse grupo. E barreiras financeiras restringem o acesso dos cuidadores a essas oportunidades, comprometendo um recurso terapêutico de comprovada relevância. A proposta ainda vai ser analisada pela Comissão de Constituição e Justiça. Da Rádio Câmara de Brasília, Luiz Cláudio Canuto.
1: Justiça.
2: Sônia Guajajara, do PSOL de São Paulo, defende a realização de um debate com representantes do governo, do sistema de justiça, de organizações indígenas e de especialistas sobre a criação da Comissão Nacional Indígena da Verdade.
3: Para Sônia Guajajara, a iniciativa pode fortalecer políticas de memória, verdade, reparação e justiça voltadas aos povos indígenas. A deputada afirma que a proposta busca aprofundar a investigação de violações de direitos humanos e ampliar as garantias de não repetição.
2: Rodrigo Valadares, do PL de Sergipe, apoia projeto que define o antissemitismo na legislação brasileira para orientar políticas públicas de prevenção à discriminação. A proposta adota como referência a definição da Aliança Internacional para a Memória do Holocausto.
3: De acordo com Rodrigo Valadares, a proposta estabelece que o antissemitismo é uma forma de racismo, mas não impede críticas ao Estado de Israel. O congressista também garante que o projeto não cria mais tipos penais.
2: Projeto de Rodrigo Gambale, do Podemos de São Paulo, estabelece medidas para garantir o pagamento de pensão alimentícia. A matéria prevê retenção de valores em contas bancárias, restituição do imposto de renda e prêmios de apostas para quitar débitos.
3: De acordo com Rodrigo Gambale, a proposta cria um cadastro nacional de devedores e prevê de forma subsidiária a apreensão de passaporte e da carteira de habilitação. Para as medidas dão mais eficácia para garantir os...
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1: Segurança Pública.
2: A proposta que impede um condenado por homicídio de receber herança de parentes da mesma família está pronta para análise do plenário. A repórter Paula Bittar acompanhou a votação da chamada Lei Suzane von Richthofen na Comissão de Constituição e Justiça.
6: A Comissão de Constituição e Justiça da Câmara aprovou uma proposta que impede herdeiros condenados por homicídio de receber por vias indiretas o patrimônio de outros parentes da mesma família. A proposta estende o chamado Instituto da Indignidade aos parentes colaterais até o quarto grau. Pela regra atual, a perda do direito à herança por crime doloso só vale quando o crime é cometido contra o dono dos bens, seu cônjuge, companheiro, pais ou filhos. O projeto foi apresentado com o objetivo de criar a Lei Suzane von Richthofen. Richthofen foi condenada a 39 anos de prisão por planejar o assassinato dos próprios pais em 2002 e hoje cumpre a pena em regime aberto. O caso voltou a repercutir pela possibilidade legal de ela herdar parte do patrimônio de um tio falecido. O texto aprovado estabelece que seguro de vida também não poderá ser pago nesses casos. Segundo a relatora da proposta na comissão, deputada Laura Carneiro, do PSD do Rio de Janeiro, essas modificações

0: Ações, além de trazerem mais segurança jurídica ao evitarem longas discussões judiciais em inventários, garantem que o patrimônio familiar permaneça com aqueles que respeitam a solidariedade inerente aos vínculos de sangue e afeto, compatibilizando a norma aos valores que informam o direito civil contemporâneo. A proposta que impede herdeiros condenados por homicídio de receber por vias indiretas o patrimônio de outros parentes da mesma família ainda precisa passar pelo plenário da Câmara antes de seguir ao Senado. Da Rádio Câmara de Brasília, Paula Bittar.
1: Projeto de Gilvanda Federal do PL do Espírito Santo propõe reforçar o Fundo Nacional de Segurança Pública com recursos das loterias federais. Pelo texto, 10% da arrecadação bruta das loterias, que hoje ficam com a União, passariam a ser destinados à segurança pública.
2: Gilvanda Federal também incluiu no projeto uma nova regra para eventos culturais de médio e grande porte que recebam dinheiro público. Segundo o deputado, pelo menos 25% desses recursos teriam que ser usados obrigatoriamente para pagar a segurança do próprio evento.
1: Kim Kataguiri, do Missão de São Paulo, é favorável ao projeto que proíbe condenados por pedofilia de se aproximarem de escolas, creches, parques e de manterem contato com menores de idade pelas redes sociais. Ele explica que a iniciativa visa ampliar a proteção a crianças e adolescentes.
2: O texto prevê que a justiça estabeleça um perímetro mínimo de distância entre condenados por pedofilia e locais frequentados por crianças, além das próprias vítimas. Kim Kataguiri afirma que a proposta também impede que essas pessoas exerçam atividades com contato direto com crianças.
3: Hoje, infelizmente, uma pessoa condenada por pedofilia pode se aproximar de uma escola, pode se aproximar de uma creche, pode se aproximar de um parquinho, né, e pode mandar mensagens para menores de idade. Né? O que, na minha avaliação, é um absurdo. Né? Isso jamais deveria acontecer. Hoje, inclusive, um pedófilo pode ter uma creche. Ele pode ser sócio, ele pode ser administrador de uma creche. E esse projeto que eu sou relator visa proibir. Né? Se o pedófilo se aproximar de uma creche, mesmo que ele não tenha tido contato com uma criança, vai preso.
1: Felipe Beccari, do Podemos de São Paulo, é autor de projeto que proíbe a distribuição de animais como prêmios em rifas, sorteios e outras ações promocionais. Segundo o parlamentar, a medida busca evitar abandonos e maus tratos decorrentes de adoções sem planejamento.
4: A rifa pode ser legítima para ajudar uma pessoa, alguma questão de saúde, mas os animais não podem ser rifados, porque aquela família que ganha geralmente comprou os números da cartela para ajudar a rifa, o propósito da rifa, e não estava preparada para receber aquele animal no seu seio familiar, com uma estrutura, com tempo, com financeiro. Então, animais, esperamos que no Brasil, em breve, não possam ser mais distribuídos como brindes de festas ou qualquer tipo de rifa ou sorteio.
2: Felipe Beccari informa que a proposta surgiu a partir de denúncias envolvendo animais abandonados ou mortos após serem entregues como brindes. O projeto já teve a urgência aprovada e está pronto para votação no plenário da Câmara.
1: Termina agora o Jornal Câmara dos Deputados, produzido pela Rádio Câmara, com trabalhos técnicos de Wellington Teles e a apresentação de Luciana Vieira e Val Monteiro. Boa noite.
2: A Voz do Brasil volta amanhã. Uma boa noite para você.
5: Você ouviu a Voz do Brasil. Boa noite.

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3: Em Macapá já são 8:01. Torcedor, chegando na marca do pênalti, o mais completo e inteligente programa esportivo do rádio. E os destaques de hoje. No clima de seleção brasileira, que vai encarar dois amistosos contra a Austrália e mais a Índia. Tem mudança na seleção em novo ciclo do técnico Carlo Ancelotti. João Pedro do Chelsea da Inglaterra é cortado por lesão. E Martinelli, meio campo do Fluminense, é chamado para servir o Brasil.
4: Brasil!
3: Mergulhado na...

0: 2-0 e vai à fase semifinal da Copa Sul-Americana encarar o argentino Boca Juniors. Quem se deu mal foi o São Paulo. Diante de um pouco mais de 56 mil torcedores no Morumbis, time perde para o Boca Juniors da Argentina 1-0 e deu adeus ao torneio continental. São Paulo! 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
0: Na Copa Libertadores da América, o Fluminense foi até a Argentina e perdeu para o Platense por 2-1. Mas como havia vencido dos argentinos do Maracanã por 2-0, obteve a classificação à fase semifinal. Em partida atrasada da 21ª rodada do Brasileirão, neste exato momento, na reestreia do técnico Renato Gaúcho, que ainda não está à frente definitivamente do Grêmio, o Botafogo vai derrotando o time gaúcho por 1-0. Quem marcou o gol foi Danilo, jogador de seleção brasileira. Copa Libertadores da América, jogo de volta da fase quartas de final. Jogando fora de casa, o Palmeiras vai empatando com a LDU do Equador. 1-1. O Verdão está bem perto de conquistar a classificação.
2: Palmeiras!
0: 9:30 da noite tem Corinthians jogando contra o Estudiantes da Argentina. Na Copa Sul-Americana, o Atlético Mineiro vai derrotando o Santos por 3-1 e vai brigando por vaga à fase semifinal da competição.
2: Atlético!
0: Com Joila de Lima na mesa de efeitos, os craques na jogada, o jornalismo em ação, a turma da agência Rádio Web está no ar em áudio e vídeo na Marca do Pênalti.
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do Mar Abaixo, quartou, quarta-feira, meio de semana, e olha, meio de semana agitado, futebol brasileiro em ação, nas Copas Sul-Americanas e Libertadores, já tem bola rolando, Zerão vem aí, governo do Amapá, vem aí o novo Zerão, ele todo revitalizado, secretário estadual de infraestrutura, Odailson Benjamin, está todo para frente, animado, para a entrega dessa obra de fundamental importância para o futebol do Amapá. É uma obra tão grande que ela não condiz com o futebol amapaense, porque o nosso futebol não tem aquela grandeza, né? Tem vontade? Tem, mas não é lá aquela grandeza.

0: Fortaleza, que pode, sabe, ser compatível ao estádio que vem aí, essa nova roupagem, todo ele revitalizado, com vestiários, todos eles reformados, bares, cabines de imprensa, as arquibancadas que tem como grande símbolo a bandeira do estado do Amapá, refletores, todos eles testados e já aprovados. O gramado segue aí essa batalha para virar um tapete verde. Né? Tá faltando o nosso futebol acompanhar essa grandeza, essa evolução. Né? Espero que para o ano o nosso futebol não venha se limitar até a um determinado período do ano. Porque já faz tempo que o futebol profissional encerrou em 2027, aliás, em 2026. E tem esse vazio, pô. Até ano que vem, tá longe pra caramba. Alguma competição precisa ser preenchida. E não é qualquer competição. Uma competição que venha ser bastante valorizada e que possa, obviamente, garantir um representante numa Copa Verde, ou então uma Copa Norte, o Campeonato Brasileiro da Série D, uma Copa do Brasil. Alguma coisa tem que ser feita nesse sentido. Ou então definir uma premiação, né, altíssima, né, um valor aí significante para o campeão, para poder motivar. Mas que se for necessário construir, ou então montar, definir uma competição, né, do futebol profissional para o segundo semestre, com certeza é importante. Então o Zerão está vindo aí. Parabéns mais uma vez o governo do estado. Só não vê quem não quer, pô. Só não vê quem não quer. A população precisa estar atenta. A população precisa estar vendo de perto as mudanças que a nossa cidade, que o estado vem sofrendo, pô. Mudanças significantes, mudanças importantes. Olha, eu como amapaense, eu tô muito feliz da vida. Tô muito feliz da vida. O helicóptero girou, sobrevoou o lindo Hospital de Emergência, o HE. Tá ficando top das galáxias. A população precisa abrir os olhos, enxergar, pô. Tá lá. Tá lá essa obra significante, essa obra magnífica que vai ajudar a salvar vidas. Né? Entra governo, sai governo. Nunca ninguém tinha feito algo pelo HE. O Hospital Oswaldo Cruz. Nunca! Era aquela. Era aquela casinha lá que tava o tempo todo. E tá aí o novo HE chegando. Né? Para quem precisa sobreviver, para quem precisa sair dessa situação crítica de saúde. Aí, não, olha. O novo HE não se resume somente ao prédio, à sua infraestrutura. Mas vem aí equipamentos modernos, vem aí material humano qualificado, esses médicos precisam dar plantão, atender a população, tudo isso vai ser mudado, é uma nova saúde, é um novo quadro. E você que está no volante aí, circulando nas ruas e avenidas da cidade, obrigado pela moral, em primeiro lugar. Dá uma passada lá na Padre Júlio, dá uma passada na Padre Júlio que você vai ver, os tapumes foram tirados justamente para trabalhar o paisagismo da obra. Uma obra gigantesca do porte. Com. Como é que dá o nome para quem recebe aquele helicóptero? É o Elo? É de ponto, né? Tá aí, olha, com é de ponto. Lá em cima, tá aí, olha, a imagem. Aqui no programa Na Marca do Pênalti. Obrigado, Júlio de Lima. Tá aí, olha. Essa parte aí desse aterro aí é o paisagismo que vai ser implantado aí, meu patrão. Que obra é essa, hein? Nem parece que é Macapá, Joelho de Lima. Uma obra dessa, olha só como uma obra muda o aspecto de uma cidade. Né? A nossa cidade, que é devagar pra caramba, olha, agora com a chegada do HE, tá aí, olha. Eu tô torcendo que fique só num prédio, que ninguém vá pra lá, pra dentro. Né? Porque senão eu vou estar desejando, né, coisa ruim. Então que fique só o prédio com a estrutura para eventualidade socorrer alguém, né, que porventura venha precisar. Mas tá aí, olha. Tá aí. Aquela casinha vai sair tudo ali da frente, aquela casinha aqui, olha. Para cá no sentido da da Milton Silva. Tem que tirar, pô. Tem que acabar. Jogar fora aquilo ali, que a gente não precisa mais daquilo. Jogar pra bem longe. Entendeu? Então pronto. São avanços. Só não enxerga quem não quer. Vem aí o novo Macapotel, vem aí o novo Teatro das Bacabeiras. Tá aí o Parque Residência frequentado com uma infraestrutura gigantesca. Vem aí a Orla do Atuiriá, que vai ligar aquela região com a Centenário, meio do mundo. Então só não vê quem não quer, meu patrão. Só não vê quem não quer, população. Bora acordar. Tá aí. A infraestrutura, o estado crescendo. Vem aí o novo Zerão. 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Tem agência Rádio Web por aí, Júlio de Lima? Então pronto, já você manda para mim que a gente vai rodar. 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Rapaz, a garganta tá querendo me deixar na mão, mas não vai deixar. Que eu creio, tenho fé. Não vai deixar, não. 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Meu amigo Ney Oliveira, aquele abraço. Grande Ney Oliveira. Júlio, eu tô te mandando aqui 3 spots pra você rodar aí da nossa prefeitura de Macapá, do nosso prefeitinho. Do nosso prefeitinho Pedro da Lua. Esse cara não para, é um cara incansável. Rapaz, ele parou a orla no domingo, hein? Ele com toda a equipe dele. Joila de Lima, tá aqui. Bora rodar esses 3 aí, só de uma porrada, Joila. Olha aí. Porra, seleção brasileira, Antelote chama Martinelli para a vaga de João Pedro. Daniela Esperão, já ela fala aqui. Já são 8 horas e 15 minutos. Bora pro apoio cultural, Joila? Vamos pro apoio cultural? Já a gente volta aqui no Na Marca do Pênalti.
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Olha só, já são 8 horas e 25 minutos. Agradecendo você que está no volante, circulando nas ruas e avenidas da cidade. Muito obrigado pela carona que nos dá. Vai o abraço de Tarcísio Franco e de toda a seleção maravilha do rádio. Olha, eu tô pé da vida com esse Paysandu. O Paysandu só tá dando vexame. Pegou porrada em casa, Brusque. Pegou porrada lá na Fonte Luminosa para Ferroviária. Porra, e agora vive um inferno astral. Com remotíssima chance de brigar por uma das vagas no seu grupo. Com a Ferroviária, com o Brusque, com a Inter de Limeira. Porra, não consegue vencer em casa e vai vencer lá fora. Porra, deu bobeira. Perdeu chance de voltar à Série B do Campeonato Brasileiro. Só vexame. Também, porra, os caras que estão à frente do Paysandu estão acabando com o clube, porra. Não há investimento, contratação errada, time não consegue render porra nenhuma em campo, perde no Mangueirão, né? Um futebol morto, futebol assim lento. Aí, porra, não tem condições, porra. Como que vai querer conquistar uma das vagas para a fase... para a fase decisiva e brigar pelo acesso, né? Porra, fica difícil. Então, desse jeito, Paysandu, vai passar mais uma temporada na Série C do Campeonato Brasileiro. E se não tomar cuidado, vai cair pra Série D pra jogar aqui com o trem. 2028. Na marca do pênalti, já são 8h26. 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Já já tem Daniel Esperon. Tem mudança na seleção brasileira. Após a seleção brasileira, também é outra situação difícil. Outra situação difícil. Olha, perdemos mais um jogador. João Pedro. E aí o Martinelli, que é jogador do Fluminense, passa a ser o 11º jogador nessa convocação do técnico Carlo Ancelotti. 11º jogador que atua no futebol brasileiro. O Martinelli, jogador do Fluminense. Já já vou falar sobre isso com a Daniela Esperon. 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

0: 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Então, pô, tá indo embora a minha carga, a bateria do meu celular. Pô, eu não consegui carregar hoje. Mas fazer o quê? Vamos nós. 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Vamos girar a Joana de Lima com a turma da agência Rádio Web. A começar pela seleção brasileira com a Daniela Esperon. Falando dessa mudança aí, Martinelli entra e João Pedro é cortado. Já são 8h29 aqui na Diário FM.
1: O volante Martinelli do Fluminense foi convocado pelo técnico Carlo Ancelotti para os próximos amistosos da seleção brasileira contra a Austrália e Índia. Ele foi chamado para o lugar do atacante João Pedro do Chelsea, que sofreu uma lesão e acabou tendo que ser cortado da lista. Hoje, com 24 anos, Martinelli nunca tinha sido convocado pela seleção principal. O jogador, que foi formado nas categorias de base do Fluminense, chegou ao time profissional em 2020. João Pedro, que se lesionou durante o jogo do último sábado contra o Hull City pela Premier League, machucou o joelho numa queda numa disputa pelo alto e, portanto, não vai se recuperar a tempo dos jogos no fim de setembro e início de outubro. Essa é a primeira convocação do técnico Carlo Ancelotti depois da Copa do Mundo de 2026, onde teremos renovações para o ciclo de 2030. Dos 26 nomes da lista, 11 atuam no futebol brasileiro. Agência Rádio Web com informações da seleção brasileira, Daniela Esperon.
0: Valeu, Daniela Esperon. Martinelli, bom jogador. Gosto de ver ele, é um cara muito determinado, muito aguerrido. Jogador que também chuta bem de fora da área, marca lindos gols pelo Fluminense. Gostei, né? E olha, o Flamengo, que venceu o Independente Del Valle por 2-0 em Quito, no jogo de ida das quartas de final da Conmebol Libertadores, e está muito perto da vaga nas semifinais. A equipe pode perder por até um gol de diferença nesta quarta-feira no Maracanã, já nesta quinta-feira no Maracanã com casa cheia, que avança. A tendência, inicialmente, é que o técnico Leonardo Jardim mantenha a base que jogou no Equador. A dúvida, neste momento, é sobre Léo Pereira. O zagueiro de área foi preservado diante do Corinthians devido a um desconforto muscular. Ele treinou nos últimos dias, mas só será confirmado entre os relacionados na manhã desta quarta-feira. Aliás, isso aconteceu hoje, mas o jogador está relacionado quando vai para a batalha na partida contra o time do Independente Del Valle do Equador. Se isso confirmar, o provável time do Flamengo: Rossi no gol, Emerson Royal, Léo Pereira, Danilo, Léo Ortiz e Ayrton Lucas, Eric Pulgar, Jorginho e uruguaio de Arrascaeta, Carrascal, Plata ou Samuel Lino, e o BH ou Bruno Henrique. Esse é o provável time do Flamengo. Todos os ingressos vendidos. 70 mil ingressos, meu amigo, sendo comercializados para esse jogo do Flamengo contra o Independente Del Valle pela Copa Libertadores da América. 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Vamos dar um giro pelo Brasil, pelo mundo, Joelho de Lima, para ver como é que tá rolando essa bola na Copa. Deixa eu ver primeiro pela Copa Sul-Americana. Quem é que joga lá, hein? Aí o Atlético. O Atlético, bora ver aqui. É. O Atlético vai batendo o Santos por 3-1. Como o Santos venceu por 2-0, quem vai estar se classificando vai ser o Santos. Porque ele venceu por 2-0. Mas só que o Atlético tá devolvendo, né? O placar. E aí a vaga vai para os pênaltis. Olha, no Garcilaso de la Vega, o Cienciano do Peru vai batendo. Quem? Quem que ele vai batendo aqui? Olha só. Jogo válido pela Copa Sul-Americana. E os dois times vão se enfrentando pela fase quartas de final. Então, fim de jogo já. Bola rolando. Você acompanhando aqui no programa Na Marca do Pênalti pela Diário FM 90.9. 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Então vamos ver aqui. Bola rolando pela Copa Sul-Americana e você acompanhando aqui no programa Na Marca do Pênalti pela Diário FM 90.9. Já vamos para mais um apoio cultural. O Atlético Mineiro vai batendo o Santos por 3-1 em casa na Arena MRV. Com gol de Bernardo, Renier, olha só, ex-Flamengo. E o Renier também marcou. E Lincoln marcou para o time do Santos. Então 3-1 para o Atlético Mineiro. Luta por vaga a fase semifinal da Copa Sul-Americana. Copa Libertadores da América, daqui a pouco tem todos os detalhes, porque o Palmeiras tá em campo, hein? Palmeiras vai empatando na Casablanca, em Quito, com a LDU 1-1. Marlon Freitas foi quem marcou o gol do Verdão. É que vai empatando 1-1 fora de casa e vai conquistando a classificação, já que no Allianz Parque ele venceu por 1-0 do time do Equador. O Botafogo segue vencendo com gol de Danilo, Grêmio 1-0. Vamos para o apoio cultural, mais uma rodada, Júlio de Lima. Na volta tem muito mais, a reta final do Na Marca do Pênalti.
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0: Opa! Reta final do programa na marca do pênalti. Só faltam 15 minutos para terminar o programa. Deixa eu tirar meu celular aqui do bolso, porque aqui tudo é ao vivo. Tudo ao vivo e a cores. Bom, reta final, já dou na marca do pênalti. Bola rolando, como eu falei. Pela Copa Libertadores, o Palmeiras vai empatando fora de casa, lá no Casablanca, em Quito, contra a LDU do Equador, que apanhou no Allianz Parque por 1-0. O Palmeiras, com esse resultado, vai sendo o segundo time brasileiro a se classificar para a fase semifinal. Olha, pode pintar uma fase semifinal da Libertadores com 4 brasileiros. Palmeiras, Fluminense, Corinthians e Flamengo. Já pensou? Um mini campeonato brasileiro. 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Alô, meu amigo Ney Oliveira, aquele abraço. 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Já são 8h45. Vamos para mais uma agência Rádio Web, Júlio de Lima. Vamos com a Daniela Esperon falar sobre Libertadores às 8h45 aqui no Na Marca do Pênalti.
1: O Fluminense é o primeiro semifinalista da Copa Libertadores da América. O tricolor das Laranjeiras foi derrotado pelo Platense na Argentina por 2-1, mas avançou por conta da vitória do jogo de ida no Maracanã pelo placar de 2-0. O gol da classificação do Flu foi de Canóbio, já que os argentinos tinham tirado a diferença do tricolor no primeiro tempo. E o atacante uruguaio anotou o gol da vaga na segunda etapa. O técnico Marcão falou sobre o jogo e listou alguns erros do Fluminense.
2: Trocamos um pouquinho mais passe característico, ficamos um jogo mais de transição, mas tivemos um pouco mais de controle. E sabíamos que corria o risco de uma bola aérea, uma bola longa, mas isso serve de aprendizado para que nos próximos jogos a gente possa estar mais perto do que a gente quer fazer, do que propriamente jogar o jogo do adversário.
1: Na próxima fase, o Fluminense encara o vencedor do duelo entre LDU e Palmeiras, que se enfrentam nesta quarta-feira, às 19h, em Quito, no Equador. O Verdão tem a vantagem, já que venceu no Nubank Park por 1-0 na semana passada. Então pode empatar que avança. Um outro brasileiro que joga nesta quarta-feira é o Corinthians. O Timão recebe o Estudiantes de La Plata da Argentina na Neoquímica Arena às 21h30. Nesse confronto, ninguém chega com vantagem, já que na semana passada o jogo ficou empatado em 1-1. Ou seja, quem vencer se classifica e uma nova igualdade leva a decisão da vaga para os pênaltis. Agência Rádio Web com informações da Libertadores, Daniela Esperon.
0: Muito bem, valeu Daniela Esperon. Falou aqui da Copa Libertadores da América, vitória do Fluminense, importante, dos brasileiros que ainda estarão em ação hoje, né? Já estão em ação, como o confronto brasileiro entre Atlético Mineiro e Santos, né? Pela Copa Sul-Americana, e o Palmeiras que vai empatando fora de casa. 1-1 contra a LDU e vai conquistando a sua passagem para a fase semifinal da Copa Libertadores da América. Então, poderemos ter 4 semifinalistas do futebol brasileiro nessa fase semifinal da Copa Libertadores da América. Já são 8 horas e mais 48 minutos. 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Palmeiras já faz 2-1 e vai se classificando. Esse time não é fraco, não. Palmeiras vai se classificando na Copa Libertadores da América. Então, tá indo bem o Verdão, que venceu em casa pelo placar de 1-0. Renato Gaúcho tá no banco de reserva lá no Nilton Santos. Olha só, histórico, Filipão e Renato ficam juntos no banco em jogo contra o Botafogo. E o Botafogo vai ganhando 1-0. O time do vai ganhando de 1-0 do Grêmio. Né? Olha só. Forlan anuncia a primeira convocação na seleção do Uruguai. Não é o candidato aqui que eu tô me referindo. Ao Forlan, que é ex-jogador da seleção do Uruguai. Aqui, olha. Ex-jogador divulga lista final para primeiros compromissos à frente da seleção do Uruguai, chamando nomes de Flamengo e Palmeiras. Deve ter chamado Varela, deve ter chamado Arrascaeta, deve ter chamado De La Cruz para servir esse novo ciclo da seleção do Uruguai, que nada foi bom na Copa do Mundo. Novo técnico do clube, Tite, Botafogo, já está no Nilton Santos, acompanhando. Com contrato assinado até dezembro de 2028, Tite é o novo técnico do clube alvinegro. Então pronto. Olha, Vila Nova acerta com campeão da Libertadores pelo Flamengo em 2019. Atacante chega para reforçar a equipe de Guto Ferreira na reta final da Série B do Campeonato Brasileiro. Vamos ver o que diz a notícia, olha. O Vila Nova, do meu primo Carlésio Rogério, encaminhou o acerto com o atacante Lincoln, campeão da Libertadores pelo Flamengo em 2019. O jogador estava por último no futebol sérvio, onde defendeu o Spartak. E em 2026, marcou 4 gols e deu uma assistência em 16 jogos. Ele também soma passagens por Atlético de Minas Gerais e Cruzeiro, além de ter atuado no futebol japonês e austríaco. Aí, olha, jogador Lincoln servindo o time, sendo contratado pelo Vila Nova. Ex-Atlético de Madrid chega ao Paysandu para a fase decisiva. Atacante uruguaio de 25 anos resolve embrólio jurídico com o Amazonas e se coloca à disposição para estrear neste domingo contra Inter de Limeira na Curuzu. Quem é o jogador? Vamos já ver agora no programa Na Marca do Pênalti. Olha, apresentado oficialmente pelo Paysandu nesta quarta-feira, dia 16, o atacante uruguaio Nico Skipakas, ex-Atlético de Madrid. Skipakas, olha só o nome do cara, ex-Atlético de Madrid, chega como principal reforço do clube para a fase decisiva da Série C do Campeonato Brasileiro. Após resolver um embrólio jurídico com o Amazonas, seu ex-clube, o jogador já treina na Curuzu com elenco e projeta sua estreia para este domingo contra a Inter de Limeira no estádio Leônidas Sodré de Castro, a Curuzu, em Belém do Pará.

0: Vamos pra agência Rádio Web, Joelho de Lima. Vamos voltar a falar da nossa seleção brasileira. Tem como? Daniel Esperon. Você sabe que o ouvinte daquela meia hora agora já é outro, né? Então vamos lá. Agência Rádio Web, Daniel Esperon.
1: O volante Martinelli do Fluminense foi convocado pelo técnico Carlo Ancelotti para os próximos amistosos da seleção brasileira contra a Austrália e Índia. Ele foi chamado para o lugar do atacante João Pedro do Chelsea, que sofreu uma lesão e acabou tendo que ser cortado da lista. Hoje, com 24 anos, Martinelli nunca tinha sido convocado pela seleção principal. O jogador, que foi formado nas categorias de base do Fluminense, chegou ao time profissional em 2020. João Pedro, que se lesionou durante o jogo do último sábado contra o Hull City pela Premier League, machucou o joelho numa queda numa disputa pelo alto e, portanto, não vai se recuperar a tempo dos jogos no fim de setembro e início de outubro. Essa é a primeira convocação do técnico Carlo Ancelotti depois da Copa do Mundo de 2026, onde teremos renovações para o ciclo de 2030. Dos 26 nomes da lista, 11 atuam no futebol brasileiro. Agência Rádio Web com informações da seleção brasileira, Daniel Esperon.
0: Valeu, Daniel Esperon. Júlio de Dinho, será que dá para me dar uma entrada aqui no TikTok? Olha, agora que eu lembrei do TikTok. Dá uma entrada aqui no TikTok, saudar a galera. TikTok, TikTok, TikTok. Ai, calma, rapaz. Calma, rapaz. Cadê live? Aí. Muito bem, já estamos ao vivo aqui no TikTok. Dando boas-vindas a você que está aqui acompanhando o programa Na Marca do Pênalti aqui pela Diário FM 90.9. Estamos aqui agora ao vivo. Você que entrou agora, Vicente da Rosa, acaba de entrar. Umas 37 pessoas estão pré-visualizar a nossa live. É, olha, Rosália Pereira entrou. O Iago Soares. E aí, Iago, tudo beleza? Estamos aqui no programa Na Marca do Pênalti, programa esportivo da Diário FM 90.9. Já falamos de vários assuntos. Estamos desde as 8 horas da noite. Faltam 5 minutos para terminar o programa. Já falamos sobre a Copa Libertadores da América, que o Palmeiras está vencendo lá em Casablanca, em Quito, a LDU por 2-1. E vai se classificando, se juntando ao Fluminense, que ontem perdeu para o Platense jogando na Argentina por 2-1, mas convenceu no Maracanã por 2-0. Está classificado o tricolor. E agora o Palmeiras vai se classificando, segundo time brasileiro a se classificar. Poderemos ter uma final brasileira, uma semifinal brasileira. Corinthians joga daqui a pouco contra o Estudiantes. E o Flamengo amanhã, no Maracanã, para 70 mil pessoas, recebe o Independente Del Valle do Equador. Né? Então, convidar aqui o pessoal que está participando conosco na live do TikTok, aquele abraço. Olha, a Kátia entrou, o Vandinho entrou, muita gente participando conosco já na reta final. Ira Rocha entrou, André Franco também entrou, quem mais entrou? Muita gente participando. Tá de olho aí, tá, Joelho de Lima? Tu não tá no TikTok, não? Ela vai me procurar, Joelho de Lima. Olha, o Jorge Pedreiro. Grande Jorge. Tá também conosco na live aqui do TikTok. Bom. Nós ainda há pouco destacávamos a vitória parcial do Atlético Mineiro 3-1 diante do Santos na Arena MRV. O Galo vai se classificando. Não, vai se classificando não. A disputa da vaga vai indo para os pênaltis. Cláudio Calegar Barbosa, a Iranice Barbosa também acaba de entrar. Convidar a Iranice aqui, olha. Convite enviado. A Iracema Lima entrou. Helena

Teixeira. Todo mundo entrando conosco no TikTok. Aquele abraço. Que maravilha, hein? Carlos Farinha. Olha, o Mourão, a Márcia Mourão, Zé Neto, Michele Galvão também está participando conosco aqui na live. Quem mais está participando? Michele Galvão, Abimael Cardoso. Olha, eu vou no Vinhos e Coda daqui a pouco. Lá tem, um show em homenagem ao Tim Maia. Vou lá, meu primo Paulo Danilo me convidou. Antônio entrou também. Aline Camilo, Maria Soledade, Carlos Alexander. Todo mundo participando conosco. Quem mais entrou aí? O Eduardo, convidar o Eduardo para participar. Feito o convite, Eduardo. Iraci Pereira acaba de entrar. Valeu, obrigado pela moral. Alô, Silvana! Silvana entrou. Adriano Barbosa também entrou na nossa live. Reta final aqui do programa na marca do pênalti. Mas, rapaz, tá todo mundo participando. Deuclides corre, Deuclides. Adelina Aparecida. Joyce Corbari. Cada nome bonito, né? Quem mais tá? Olha o Cruel. Seu troféu. Elisier Silva. Cadê tu, Joila? Maurício Machado. Josefa Batista. Marília Paiva. Jair Lázaro Apa. Lampião. Cadê a Maria Bonita? Cida Silva. Patrícia Cavalcante. Paulo César. Antônio Maria. Lima. É muita gente. Luísa. E aí, Luísa? Bora pra cima. Muito bem, 9 horas em ponto. Vamos finalizando o programa na marca do pênalti aqui pela Diário FM 90.

de jogo. Saem de campo os craques da seleção maravilha do rádio, do programa Na Marca do Pênalti. Marcaremos um novo encontro amanhã nas ondas do rádio. Até lá.